0: Eu gosto muito da palavra e o Shakespeare tem tido aqui na minha vida tem exercido uma atração, digamos assim, porventura maior do que qualquer outro dramaturgo. Não apenas por escrever muito bem, mas também porque ele não escreve só bem, ele também há momentos em que não escreve nada bem. Há incongruências na escrita dele. Há pequenas falhas e isso agrada-me também, esse lado humano, não é? Em que estou a falar de falhas de sintáticas, erros de concordância, coisas que depois foram sendo embelezadas. Aliás, nós conhecemos o Shakespeare essencialmente em primeira mão através das traduções, não é? E há esse pecadilho. Os franceses tiveram muito isso quando traduziram Shakespeare no século XVIII, XIX, que foi corrigi-lo, embelezá-lo, dar-lhe um recorte mais aprimorar, digamos assim, o texto do Shakespeare. Isso também contaminou um bocadinho as traduções portuguesas. E, portanto, quando eu falo em nessas imperfeições, é porque elas, no fundo, são pequenas coisas que humanizam, para mim, o autor, no meio das coisas absolutamente extraordinárias das imagens que ele utiliza e do pensamento que ele desenvolve. Há um crítico literário que estudou muito Shakespeare e tem muito a ver, que é o Harold Bloom, e que tem um livro sobre Shakespeare só, sobre todas as peças que o Shakespeare escreveu, e o título do livro é Shakespeare, a invenção do humano. É um pouco como se, para ele, o próprio Shakespeare tivesse inventado o humano, num certo sentido, no sentido renascentista, no sentido em que até então nós tínhamos os grandes heróis, as tragédias e as epopeias assentavam em torno de figuras míticas e de personagens míticos, e o Shakespeare de repente põe gente e põe em cena pessoas de carne e osso e cujo destino não está traçado muitas vezes, ou seja, que é característico do humano. O humano pode tomar decisões, não está condenado a um final mitológico, que já toda a gente sabe como é que vai ser. Não, nós podemos tomar decisões e podemos tomar a decisão certa, podemos tomar a decisão errada, mas nesse sentido ele também é ele que traz isso para o teatro. Pessoas, personagens que pensam e que podem e que têm a oportunidade de dizer não, eu não vou fazer assim, vou fazer de outra maneira, porque, ou então escolhem não, eu vou fazer, é o livre-arbítrio um pouco, e claro que também há aquelas que vão fazer tudo mal e têm prazer nisso, mas eu acho que, se pensarmos bem, nós conhecemos gente assim, também existe.
1: No seguimento desta pergunta, e eu vou fazer uma segunda pergunta: que livro gostaria de levar à cena?
0: Livro, literatura, sim, uma obra literária, talvez um pequeno livro com duas personagens de que gostei muito, de um escritor húngaro chamado Sándor Márai, As Velas Ardem Até ao Fim. É um confronto entre duas pessoas que têm um passado em comum e que se confrontam, digamos assim, numa fase já final da vida, remexendo, rebuscando em todos os ressentimentos que estão por tratar. E ele escreve maravilhosamente, e eu acho que aquele pequeno romance daria uma excelente peça de teatro, um texto para teatro.
1: Obrigado, André.
0: Obrigado.

0: Olá, André Gago, bem-vindo.
1: Muito obrigado.
0: Queria perguntar, como define o teatro português?
1: Ah, eu não consigo responder a essa pergunta.
0: Não?
1: O teatro português é uma coisa muito vasta e eu não o conheço todo. Não tenho assim uma opinião formada sobre o teatro português, não é? Aquilo que eu posso talvez dizer para tentar responder a essa pergunta é que não somos um país com uma tradição teatral muito, muito, muito rica, não sei, a palavra rica não é essa, muito, muito numerosa, muito, muito grande. Não temos, em compensação, temos coisas que davam excelentes peças de teatro, porque temos mitologias que são extraordinárias, mas levamos a coisa muito, em vez de escrever peças de teatro sobre personagens que fazem coisas mirabolantes, nós atribuímos-lhe, nós fazemos-lhe na realidade, não é? Estou a pensar, por exemplo, na realidade, mesmo que essa realidade não seja exatamente real, mitificada. Estou a pensar na questão da Inês de Castro, por exemplo, e naquela ideia. Ela existiu e de facto foi morta.
0: A realidade ultrapassa a ficção.
1: Ah, é, em Portugal a realidade ultrapassa muito a ficção. Está muito à frente. Acho que se queremos apanhar a realidade, vamos ter que correr um bocado, porque deixámo-la lá muito à frente. Mas pronto, lá está. Neste caso, apenas para dar um exemplo, depois há toda aquela mitologia em torno dela de ser desenterrada e da corte ser obrigada a beijar-lhe a mão e ser coroada depois de morta, pronto, é uma coisa extraordinária em si, não é? Mas a Quinta das Lágrimas, toda essa mitologia que foi criada à volta dela, em si é uma ideia extraordinária, mas ficou no domínio da mitologia, não nasceu da escrita de um autor, como por exemplo nasce o Ricardo III do Shakespeare. Nesse sentido, nós não somos um país de poetas, disto às vezes até quase depreciativamente, mas isso é uma realidade. Somos um país com uma produção poética absolutamente extraordinária e sabe, os portugueses têm uma mania, que é, querem ser bons em tudo e às vezes é preciso ter os pés assentos no chão. Não podemos ser bons em tudo. Eu estou a dizer isto porque não é terrível, não é horrível, não é nenhuma condenação não termos uma produção dramatúrgica por aí além. Mas temos vinho, por exemplo, temos bom vinho, produzimos bom vinho e que é mundialmente conhecido, o vinho da Madeira, que pouca gente bebe, mas que é muito bom, os portugueses não bebem, não sei porquê, o vinho do Porto, o velho vinho de Colares e o vinho propriamente dito, o branco e o tinto e o rosé. Mas as pessoas ficam, há muitos portugueses que são muito zangados, que dizem assim, os nossos vinhos não são conhecidos lá fora, e isto e aquilo e não sei o quê. Não, nós temos vinhos que são conhecidos lá fora, Porto, Madeira, mundialmente, para não falar de certos vinhos verdes de segunda categoria, que também são muito apreciados. Bom, mas como é que é possível competir se a produção em Portugal é mais pequena do que a produção de uma região francesa como Bordeaux? Não é possível, quer dizer, temos que estar na nossa escala e fazer aquilo que fazemos e usufruir o melhor possível. Desculpa, eu não estou a deixar que faça as perguntas todas que quer, mas esteja à vontade.
0: Isso será porque o teatro é pouco apoiado em Portugal? Há pouco apoio ao teatro? Há pouca adesão da população?
1: Eu acho que o teatro deu um salto enorme em termos de capacidade de atração do público e está, parece-me a mim, com uma saúde bastante razoável. Está de boa saúde. Não vou alongar-me em questões que têm a ver com os apoios, que foram sempre insuficientes, mas não vou entrar nessa discussão porque nos levaria muito longe e até porque muitas vezes não concordo com muitas das reivindicações ou que são postas em cima da mesa por parte dos meus colegas e da forma como são postas em cima da mesa. Não basta pedir mais meios, porque eu tenho a impressão de que se houver mais meios, eles vão, não vão ser mais redistribuídos, vão aumentar os meios daqueles que já os têm, e não vai haver uma democratização nos acessos, que eu penso que neste momento também não existe. E portanto está a ver, eu prefiro não me alongar muito nessas matérias que são polémicas e sobre as quais não quero entrar aqui em muitos pormenores. Eu acho que também não é exatamente aquilo que se pretende com esta conversa. Enfim, vale tudo, não é?
2: Olá, André Gago, chamo-me Ruben, ou Ana Cruz. Estava a falar agora de vinhos, não é? Por acaso, está agora a passar de segunda a sexta-feira uma repetição da Vila Feia, onde o André Gago tem um dos papéis principais. Enfim, faz parte, digamos assim, da família dos Marques Vila. Por acaso, alguma vez pensou, e todas as pessoas que fizeram parte desse remake da primeira telenovela portuguesa, que aconteceu em 1982, a Vila Feia original, já alguma vez pensou, sei lá, um filme, uma minissérie, alguma coisa assim, uma espécie de continuação? Porque realmente eu, por acaso, acompanhei essa novela todos os dias e penso que tinha uma qualidade muito boa, mas realmente parece que na altura em que passou, não sei o que aconteceu, mas parece que as pessoas não acompanhavam muito.
1: Na verdade, eu já me lembro mal da Vila Feia, já foi há uns anos. Foi uma novela ainda com... No tempo em que eu fazia novelas, lembrei-me agora do poema do Álvaro de Campos, no tempo em que celebrava o dia dos meus anos. No tempo em que eu fazia novelas, parece uma coisa assim muito longa, muito longínqua, mas até certo ponto é. Mas foi, eu gostei muito de fazer novelas, e essas novelas eram feitas com elenco, com atores, muitos deles que já desapareceram, e que eu tive o prazer de conhecer graças às novelas, graças à televisão. Era uma altura em que havia uma espécie de, ainda subsistia uma espécie de divisão entre os atores que participavam nas novelas e os que não participavam. Depois, ao fim e ao cabo, veio-se a descobrir que toda a gente participou, acabou por participar, e isso desapareceu. Mas obviamente que o meu papel ali era o papel de ator, eu não tinha exatamente uma intervenção a nível da escrita do argumento, nem da produção, nem de qualquer outro aspecto.
2: Um dos realizadores desse remake da Vila Feia é um dos melhores realizadores portugueses, penso eu, o Sérgio Graciano.
1: Não me lembrava que o Sérgio Graciano... Ah, pois foi. Olha, está a ver, está aqui a ajudar-me. Está aqui a ajudar-me, a minha memória também está um farrapo, enfim, isto já não é o que era. Mas enfim, mas pronto, obviamente essas decisões não me cabem a mim. Se eu porventura me aventurasse na tentativa, na realização, essencialmente, não seria num projeto com essas características, seria outra coisa, talvez.
2: Ok, tudo bem. Outra pergunta que eu gostaria de lhe fazer era: qual é o seu realizador preferido?
1: Tantos. Gosto muito de cinema, para falarmos apenas em cinema. Gosto de um certo tipo de cinema. Gosto do cinema enquanto expressão artística. Gosto mais de cinema de arte do que de cinema de entretenimento, embora goste de alguns filmes de entretenimento, mas há qualquer coisa na arte narrativa do cinema que penso que se tem vindo a perder, e que tem a ver com o confiar na inteligência do espectador, não nos dar a papa toda pela goela abaixo. Gosto do cinema que deixa espaço para que o espectador faça o seu trabalho de imaginação. Isto vale para o cinema, vale para o teatro e vale um bocadinho para tudo. Gosto desse espaço, e esse espaço muitas vezes tem a ver com ousadia do realizador, tem a ver com invenção e tem a ver com as referências que cada um carrega consigo na vida. Mas para responder, de repente, gosto muito do cinema do Andrei Tarkovsky, e não é para ele se chamar Andrei. Gosto muito dos filmes dele, vejo-os repetidas vezes. Gosto muito do cinema que um homem que amava Shakespeare e amava o teatro fez, o Orson Welles, era de facto alguém que olhava o cinema como uma arte onde era preciso e possível inventar, fazer coisas novas. Gosto muito do Luís Buñuel, por exemplo, gosto muito desse, e são os realizadores que continuam a surpreender-me e a espantar-me e que vejo com um genuíno agrado. Tenho tido alguma dificuldade no cinema mais recente em ter esse espanto, essa surpresa, em ser surpreendido com qualquer coisa que seja realmente nova e que não vá e que não simplifique, digamos assim, não leve para o cinema os recursos narrativos da televisão. Isso eu não gosto muito. Gosto de coisas. Sou exigente nos meus gostos, é um bocadinho como tudo, não é? Isso vale para a culinária, vale para o cinema, vale para tudo.
2: Aliás, o André Gago é quem dá a voz ao famoso anúncio do Brie Président, certo?
1: Ah, como é que descobriu?
2: Mas por acaso estava a pensar em... Eu estava a falar de Orson Welles. Enfim, penso que todos conhecemos o Citizen Kane, no mundo a seus pés. Mas por acaso, para alguém que nos esteja a ouvir e que esteja curioso para ver, sei lá, além do óbvio com Orson Welles, porque realmente foi dos grandes realizadores da história do cinema... Pronto, foi lançado um livro, ou aliás um livro não, um filme inédito há alguns anos, o The Other Side of the Wind, o outro lado do vento. Que outro filme é que se calhar o André Gago recomendaria para quem quisesse conhecer um pouco mais de Orson Welles para além do óbvio?
1: O Citizen Kane é digamos o óbvio, é o filme mais conhecido,
2: sim,
1: é a primeira obra,
2: prima, não?
1: É, no sentido também de ser a primeira obra, sim, mas eu gosto de toda a cinematografia, mas, lá está mais uma vez, até pelas imperfeições, gosto muito da imperfeição, mas gosto dessa, da imperfeição genuína, digamos assim. Daquela que eu recomendaria todos os filmes, mas há um filme em particular que gosto bastante e que é um filme, lá está, em que ele visita Shakespeare e um dos mais extraordinários personagens, que é o Falstaff. E o filme chama-se... As Badaladas da Meia-Noite, penso que será a tradução portuguesa, The Chimes of Midnight. Ele faz um Falstaff absolutamente brilhante, mas todo o filme é uma declaração de amor à própria obra do Shakespeare. E é um filme absolutamente extraordinário, de que eu me lembro sempre com um arrepiozinho. 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That is the question.

0: A primeira epopeia da história da humanidade foi a epopeia de Gilgamesh, que era um lendário rei do Uruk na Mesopotâmia, Suméria. A primeira história do dilúvio. E também fala no seguinte: a imortalidade é um privilégio concedido por Deus aos humanos. Ora bem, o que é que eu queria perguntar com isto? Queria perguntar o seguinte: a epopeia pertence também aos dramaturgos?
1: No fundo, a epopeia é uma forma poética e os primeiros dramaturgos que foram levados à cena eram poetas, eram chamados poetas. E, portanto, nesse sentido, toda a escrita, quer se tratasse da epopeia, quer se tratasse da poesia clássica e do género dramático, tragédia e comédia, eram escritas por poetas, eram consideradas produções poéticas. Nesse sentido, e não só, porque também em muitas das epopeias estão plasmadas mitologias que depois foram tratadas isoladamente, caso a caso, não é? E, portanto, há uma relação direta entre uma e outra coisa.
2: André, esta nossa conversa está super agradável e super interessante.
1: Muito obrigado,
2: mas parece
1: a adorar
2: que está
1: também.
2: Mais ou menos a chegar ao final. Eu queria, em nome da equipa da Rádio Aurora, mais uma vez agradecer a sua presença aqui hoje. Foi um gosto, muitas felicidades para o seu futuro, para os seus projetos, tudo a correr pelo melhor. Obrigada.
1: Muitíssimo obrigado. Obrigado. Muitíssimo obrigado.
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2: A recorrente falta de abastecimento de água em Almada vai levar a que, no próximo dia 8 de julho, quarta-feira, se forma o cordão humano silencioso. A concentração terá lugar às 19h45, junto aos Safaris, em frente ao Centro Comercial do Pescador, no Centro Histórico da Costa Caparica. A iniciativa, escreve aos organizadores, em comunicado, consiste numa ação pacífica, silenciosa e sem desfile, durante a qual os participantes permanecerão posicionados ao longo dos passeios e espaços públicos adjacentes às vias, formando o cordão contínuo. O cordão terá como ponto central a rotunda de entrada na Costa da Caparica, estendendo-se pelos três eixos vários que dela irradiam: a Avenida Afonso Albuquerque, no sentido norte, aqui da de Santo António, a Avenida Aresta Branco, no sentido sul, a Avenida 1º de Maio, em direção ao centro da Costa da Caparica. O silêncio, dizem, será o elemento central desta ação. Pretende-se que o cordão humano constitua uma imagem forte, serena e eloquente, capaz de traduzir a preocupação de uma comunidade que exige soluções para um problema que se tem repetido demasiadas vezes. Podem ler-se o comunicado. Numa nota publicada no seu site, a RSAR explica que se encontra a acompanhar a situação que tem afetado o abastecimento de água no concelho de Almada, no distrito de Setúbal, e que tem motivado um número elevado de reclamações por parte dos utilizadores. A Comissão de Coordenação e Desenvolvimento Regional de Lisboa e Vale do Tejo detectou no sábado níveis de concentração de ozono prejudiciais para a saúde nos Olivais, em Lisboa, e em Alverca, Vila Franca de Xira. Dizem que foi ultrapassado nas estações de monitorização da qualidade do ar desta CCDR o valor de concentração de ozono de 180 microgramas por metro cúbico, definido como limiar de informação para este poluente. Pode ler-se em comunicado agora divulgado pela CCDR-LVT. Aquela entidade avisa ainda que, enquanto esta situação se mantiver, é recomendado que os grupos mais frágeis possam reduzir o mínimo a atividade física intensa ao ar livre e evitem a permanência no exterior. Segundo a CCDR-LVT, estes valores de concentração de ozono podem provocar alguns efeitos na saúde, sobretudo em grupos mais sensíveis, como crianças, idosos, pessoas asmáticas e quem tiver doenças respiratórias ou cardíacas. Nos Olivais registaram-se 184 microgramas por metro cúbico, das 14 às 15 horas, e em Alverca, das 15 às 16 horas, o mesmo valor medido ascendia a 205 microgramas por metro cúbico. A exposição a este poluente afeta essencialmente as mucosas oculares e respiratórias, podendo o seu efeito manifestar-se através de sintomas como tosse, dores de cabeça, dores no peito, falta de ar e irritações nos olhos, avisa. Um incêndio deflagrou na sexta-feira à tarde em Setúbal e progrediu em direção a habitações na estrada do Val da Rosa e colocou em perigo um parque automóvel com cerca de 5 mil viaturas estacionadas, informou a Proteção Civil. Segundo o Comando Subregional de Emergência e Proteção Civil da Península de Setúbal, os bombeiros tiveram a evacuar algumas habitações na zona de Val da Rosa. Às 18h45 estavam envolvidos no combate às chamas 174 operacionais, apoiados por 50 veículos e 4 meios aéreos. De acordo com a Proteção Civil, o incêndio terá tido origem numa viatura que ardeu, tendo as chamas alastrado então a uma zona de mato. O alerta às autoridades foi dado às 14 horas e 14 minutos de sexta-feira, segundo o site da Proteção Civil. O Comando Subregional de Emergência e Proteção Civil da Península de Setúbal mobilizou mais meios de combate para o incêndio. Numa das salas de audiências do Palácio de Justiça em Lisboa, o termómetro atingiu os 33 graus às 2 da tarde. Os estores antigos não impedem a entrada de calor. Cá dentro não há ar-condicionado, diz os funcionários. Segundo a SIC, chegaram relatos de outros tribunais. Na sexta-feira, o Tribunal do Seixal estava com 30 graus a um dia. No Tribunal de Sintra, os funcionários tiveram de trabalhar com 32 graus Celsius. Estas queixas têm chegado ao Sindicato dos Funcionários Judiciais, que diz que, por causa do calor, têm sido canceladas nas últimas semanas entre 10 a 20% das audiências. Fala de um desinvestimento de longa data, que não foi travado pelo Ministério da Justiça. Contactado pela SIC, o Ministério da Justiça confirma que acompanha este tema há vários anos e que há edifícios que, pela idade e construção, têm mais dificuldades no calor e no frio, por isso foram distribuídas ventoinhas e aquecedores. Acrescenta que, como a medida de contingência por causa do calor extremo, está em curso um procedimento de aquisição de ares condicionados portáteis para os tribunais, sem dizer quando está prevista a sua chegada. Até lá, as ventoinhas vão continuar a trabalhar. A Direção-Geral da Saúde ativou o nível 2 laranja no Plano Nacional de Preparação e Resposta Sazonal em Saúde. Devido às temperaturas extremas que assolam o país, este nível motivou um apelo por parte da Ministra da Saúde à população mais vulnerável e para evitar a exposição às altas temperaturas que se fazem sentir.
3: Sabemos que os próximos, pelo menos até dia 6, veremos como é que depois, qual é o comportamento das temperaturas a seguir. Sabemos que até dia 6 o risco é elevado. E eu queria dizer, se os jornalistas estão aqui, eu agradeço-vos muito, eu queria dizer às pessoas que estão lá em casa e que nos estão a ouvir, a todos, mas sobretudo àqueles que são os nossos séniores, que são mais velhos, àqueles que têm 75 ou mais anos, que é onde o risco é maior, naturalmente que para todos, vou voltar a repetir, mas sobretudo para os mais velhos, por favor, procurem ficar em casa, por favor, estejam em ambientes, se for possível, mais frescos, não se exponham a estas temperaturas, bebam água, mesmo que não tenham sede, mas bebam água. Sobretudo, se não se sentirem bem, naturalmente, sigam as recomendações da Direção-Geral de Saúde, dos nossos médicos de família, das nossas autoridades, as nossas câmaras, as nossas autarquias, que estão a ajudar-nos com espaços climatizados, quer dizer, com espaço onde há ar-condicionado para a pessoa poder refrescar, e sobretudo, se não se sentirem bem, de facto, telefonem para o SNS 24 e telefonem, naturalmente, se for uma situação que considerem mais urgente, telefonem para o INEM.
4: Porque... Mas o que é que quer dizer? Não? Nível 2 corresponde, em termos práticos, a quê?
3: Corresponde a um nível de alerta maior, a um nível mais intenso de informação junto das pessoas, em termos de campanha, e corresponde para as unidades locais de saúde, digamos, terem um nível de prontidão maior. O que é que isto quer dizer? Quer dizer que mais equipas, mas sobretudo as equipas, nós também temos equipas reduzidas, portanto não conseguimos ampliar as equipas.
2: A ministra reforçou a importância de os cidadãos recorrerem às redes de apoio locais, lembrando que as câmaras municipais e as autarquias estão a disponibilizar espaços climatizados com ar-condicionado para que as pessoas se possam refrescar. Campeonato do Mundo de Futebol. Marrocos está apurado para os quartos de final do Mundial ao derrotar o anfitrião Canadá por 3-0 no sábado, num duelo muito dividido e cruel para os canadianos. A primeira parte terminou sem golos, mas a segunda foi rica em emoção. Marrocos entrou melhor no segundo tempo e abriu o marcador aos 50 minutos com o pontapé de fora da área de Azedine Ouarani na sequência de um livre laboratório com assistência de Achraf Hakimi. A partir daí, o Canadá tomou conta do jogo e foi mais perigoso com o luso-canadiano Stefano Eustáquio em evidência. As substituições eram de tração à frente, o que aumentava o assédio na área marroquina, mas também desequilibrava a equipa e expunha ao contragolpe. Marrocos soube sofrer e esperar pelo seu momento e ao minuto 82, num contra-ataque letal, Brahim Diaz entregou, já dentro da área, para o Anani, que arrematou de primeira para o gol que dilatou a vantagem. O Canadá não baixou os braços, no entanto, com o passar dos minutos, atacava mais com o coração do que com a cabeça e com cada vez mais avançados em campo. 4 nos descontos. A procura do golo que relançasse o resultado era intensa, porém faltava clarividência. Em novo contra-ataque, Marrocos sentenciou mais uma vez com Brahim a assistir, desta vez para Soufiane Hamimi, que também não perdoou. Apesar da derrota, o Canadá fez história nesta sua terceira presença em campeonatos do mundo. Os americanos nunca tinham passado da fase de grupos ou vencido um jogo e nesta edição não só ganharam 2 jogos, como ultrapassaram 2 eliminatórias até aos 8º de final. Marrocos e França vão discutir o acesso às meias-finais do Mundial 2026 na quinta-feira, a partir das 21 horas, em Boston.

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2: Foi encontrado o corpo de um jovem desaparecido em Vila Franca de Xira. O jovem de 22 anos, nacionalidade brasileira, foi encontrado após buscas no local, coordenadas pelo capitão do Porto e comandante local da Polícia Marítima de Lisboa, em que os elementos dos bombeiros voluntários de Vila Franca de Xira detectaram e retiraram a vítima da água para a margem. Em comunicado, a Autoridade Marítima Nacional referiu que o óbito foi declarado no local, pela delegada de saúde, e após contacto com o Ministério Público, o corpo será transportado pelos bombeiros para o Instituto de Medicina Legal e Ciências Forenses de Lisboa. Neste âmbito foi ativado o Gabinete de Psicologia da Polícia Marítima, adiantou ainda a Autoridade Marítima. As buscas foram iniciadas na sequência de um alerta recebido pelas 8h45 através do Centro de Busca e Salvamento Marítimo de Lisboa, indicou a Autoridade Marítima Nacional no comunicado anterior, adiantando que foram de imediato mobilizados meios dos bombeiros voluntários de Vila Franca de Xira e empenhados os tripulantes da Estação Salva-Vidas de Cascais, assim como elementos do Comando Local da Polícia Marítima de Lisboa e do Grupo de Mergulho Forense da Polícia Marítima. A Polícia de Segurança Pública revelou no sábado que foi recebida com pedras e garrafas quando respondia a várias denúncias de ruídos e distúrbios após o final do jogo entre a Argentina e Cabo Verde, no Cacém, no concelho de Sintra. Em comunicado enviado às redações, a autoridade indicou que recebeu durante a madrugada diversas denúncias de ruído, distúrbios e ocupação das vias nas imediações da Associação da CP, do Cacém e na Avenida dos Bons Amigos, no concelho de Sintra. Segundo as denúncias de dezenas de cidadãos, havia um grande aglomerado de indivíduos acima das 200 em clima de festa, disperso por estas artérias, condicionando a circulação rodoviária e provocando bastante ruído, com colunas e cânticos colocando em causa a paz pública e o direito ao descanso dos moradores nas zonas adjacentes. Perante as denúncias, a PSP acionou meios policiais para a Avenida dos Bons Amigos, com o objetivo de monitorizar e intervir pedagogicamente junto destes indivíduos. No comunicado, a autoridade lembrou que aquele local já tinha sido palco de iguais festejos por adeptos da seleção cabo-verdiana, tendo os mesmos decorrido sempre de forma cívica. No entanto, durante a madrugada de sábado, diversos indivíduos arremessaram pedras e garrafas contra os polícias e as suas viaturas, provocando danos num carro policial. Neste sentido, a PSP teve de recorrer à força estritamente necessária para fazer cessar os comportamentos desordeiros e repor a normal circulação rodoviária, terminando também, desta forma, o ruído incumulativo nesta avenida. Já junto à estação CP do Cacém, onde também já havia decorrido festejos em dias anteriores, sempre nos pós-jogos da seleção de Cabo Verde, concentraram-se igualmente mais de 200 indivíduos que foram acompanhados pelo efetivo da PSP. A autoridade frisou ainda que não tem conhecimento da existência de qualquer ferido decorrente da intervenção policial, restantes apenas os danos na viatura da PSP por arremesso de pedras e garrafas. A Junta de Freguesia das Avenidas Novas em Lisboa esteve na sexta-feira a ser alvo de buscas da Polícia Judiciária e informou a própria autarquia. Em comunicado, a Junta de Freguesia informa que as investigações a que se referem a diversos processos de anos transatos. A autarquia garante que todos os funcionários, desde eleitos, trabalhadores e colaboradores, estão a colaborar com a investigação e a prestar declarações pela transparência e pelo apuramento cabal de toda a verdade e de eventuais alegadas responsabilidades. Na sequência das buscas, os serviços de atendimento ao público poderão estar temporariamente condicionados, acrescenta ainda a Junta de Freguesia na nota. Os diretores das escolas alertaram na sexta-feira para o risco de não conseguirem garantir que os resultados dos exames nacionais do ensino secundário sejam afixados na nova data decidida pelo Ministério, porque os problemas do processo de avaliação persistem. O Ministro da Educação, Fernando Alexandre, revelou ainda que há duas ou três provas dos exames nacionais do ensino secundário por entregar aos professores avaliadores, tendo decidido adiar a data de divulgação dos resultados de 14 para 17 de julho. Filinto Lima considerou que foi uma decisão prudente adiar a fixação dos resultados, mas deixou um alerta. O dia D passou para dia 17, mas nesse dia poderemos fazer a nossa parte, que é fixar as pautas nas escolas. Neste momento, não sabemos. Nós se queremos que isso aconteça, mas temos de aguardar. O também diretor de uma escola de Vila Nova de Gaia sublinhou que há ainda problemas e por isso o governo decidiu estender o prazo. Na nota divulgada na sexta-feira, o Messi lamentava já eventuais transtornos na vida dos alunos, das suas famílias, dos professores classificadores e também das escolas. No Mundial de Futebol, A França carimbou este domingo a sua presença nos quartos de final do Campeonato do Mundo 2026, depois de ter conseguido ultrapassar a Batalha de Filadélfia frente ao Paraguai, com o resultado pela margem mínima de 1-0, com um gol de Mbappé da margem dos 11 metros. A seleção paraguaia voltou a usar a mesma estratégia que resultou frente ao conjunto da Alemanha e que deu o passaporte para este encontro com os oitavos de final ao fechar-se em copas para impedir que a turma francesa conseguisse chegar à baliza. Mas esta tarde, no Lincoln Financial Field, houve um fator ainda mais determinante para que isso fosse concretizado, com uma quantidade imensa de duelos à margem da lei e muitas picardias com os jogadores gauleses, nomeadamente com o Mbappé. A primeira parte teve muito pouca ação, com eventos muito esporádicos, assim alvo de relato, com a estatística que resume os 45 minutos iniciais a ser o facto de não ter havido nenhum remate enquadrado por parte de nenhuma equipa, mesmo com o poder ofensivo da seleção comandada por Didier Deschamps. A segunda parte voltou a ser um cerco monumental à grande área do Paraguai, com o Juan José Cáceres a ser um dos mais interventivos naquilo que mais parecia um combate de wrestling com Mbappé. Mas o momento do jogo acabou por ser mesmo ao minuto 70, com Désiré Doué a ser decisivo depois de entrar em campo. Nem há 10 minutos para ser derrubado na grande área do Paraguai e desenhou uma grande penalidade que o avançado e o capitão de França não desperdiçou para fazer o seu 19º golo em 19 jogos em campeonatos do mundo ao minuto 70 da partida. A partir daí, o conjunto gaulês acabou por tirar um pouco o pé do acelerador, originando uma maior crença dos sul-americanos, que iam tentando ferir a defesa francesa no contra-ataque e nas bolas paradas, mas não foi capaz de abandonar as redes de Mick Magan. Desta forma, a França venceu, e que poderá ficar conhecida como Batalha de Filadélfia daqui para a frente, carimbando a sua presença nos quartos de final do Campeonato do Mundo 2026, onde irá encontrar a seleção de Marrocos, num encontro que se irá disputar na próxima quinta-feira, 9 de julho, pelas 21 horas, horário de Portugal Continental, em Boston.

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2: Segundo dados do Instituto Português do Mar e da Atmosfera, no litoral, na zona mais povoada do país, várias cidades registaram na sexta-feira valores de temperaturas máximas que chegaram a ter mais de 10 graus acima das temperaturas médias para esta altura do ano. É o caso de Leiria, que registou 41 graus de temperatura máxima, 14 graus acima da média para esta época do ano. Também a cidade do Porto atingiu 38,9 de máxima, com 13 graus acima da média. Já Coimbra, com 39,9 de temperatura máxima, restou 12 graus acima da média. Em declarações na Rádio Pública, Patrícia Marques, meteorologista do IPMA, refere que o mais impactante é que todos os distritos, praticamente do litoral, estarem com valores próximos dos 40 graus. Já o interior do país costuma ter temperaturas elevadas, mas de facto desta vez é a parte do litoral.
3: O que é mais impactante, de facto, é todos os distritos praticamente do litoral estarem com valores próximos de 40. Isso é que é o mais impactante nesta situação. O interior do país costuma ter temperaturas elevadas, mas de facto desta vez é que a parte litoral é de facto uma temperatura bastante elevada para aquilo que é normal acontecer nesta altura do ano. Tem sido uma situação muito complicada para os distritos aqui do litoral, porque não estão habituados a ter temperatura tão elevada nem durante o dia e muito menos durante a noite. Não tem ocorrido aquele arrefecimento.
2: 44,3 graus Celsius em Amora, no distrito de Évora, foi a temperatura mais elevada registada na passada sexta-feira no país. Em grande parte do território foram registadas temperaturas máximas ou próximas ou acima dos 40 graus. O líder do Chega realçou que as pessoas não gostam de sentir que aqueles que têm a obrigação de coordenar esforços da administração pública estão numa festa qualquer, por mais relevante que seja do ponto de vista nacional. O presidente do Chega criticou na sexta-feira o facto do primeiro-ministro estar fora do país no início da época de incêndios.
4: Não é uma boa imagem o país estar a arder e o primeiro-ministro estar fora do país, seja em festas de futebol, seja em festas do Pontal. Não é uma boa imagem e as pessoas não gostam disso, nem gostam de sentir que aqueles que têm a obrigação de os representar, mas sobretudo de coordenar esforços da administração pública, estão numa festa qualquer ou num evento qualquer, por mais relevante que ele seja do ponto de vista simbólico e do ponto de vista nacional. E acho que há esta tentação, portanto eu espero que o Primeiro-Ministro não volte a cometer o mesmo erro que cometeu o ano passado.
2: André Ventura defendeu que não é uma boa imagem para o governo. Já o Primeiro-Ministro anunciou na sexta-feira que Portugal acionou o Mecanismo Europeu de Proteção Civil em Guimarães. Luís Montenegro explicou que Marrocos e Espanha vão ajudar as equipas de prontidão. Ainda assim, garantiu que a capacidade nacional não está esgotada.
5: Temos todo o nosso território sob risco muito elevado e entendemos que seria mais adequado termos a disponibilidade, o reforço vindo dos nossos aliados nesta luta contra o fogo na Europa, através do Mecanismo Europeu de Proteção Civil, e dos nossos vizinhos mais próximos, Espanha e Marrocos, para não termos de deslocalizar meios de umas regiões para as outras dentro do nosso território. Porquê? Porque queremos que todos os meios que estão dispersos por todo o território estejam em prontidão imediata, acaso possam ocorrer necessidades nas zonas em que estão localizados. Normalmente, acionamos estes mecanismos precisamente quando esse dispositivo está todo a ser empenhado, mas nem sempre temos a circunstância que temos desta vez e que é excepcional, de todo o território estar a ser afetado mais ou menos da mesma forma.
2: Luís Montenegro pretende assim que todos os meios que estão dispersos por todo o território estejam em prontidão imediata caso possam ocorrer necessidades. No futebol, na Primeira Liga, o Benfica já começou a sua preparação para os primeiros desafios da temporada, a contar para a segunda pré-eliminatória da Liga Europa, e no sábado teve um jogo de treino diante do Caldas, que terminou com um empate a 2 golos naquele que foi o primeiro teste sob as ordens de Marco Silva. Os golos foram apontados por Peter Odokpolar e também por Franz Ivanovic para o lado do conjunto encarnado, sendo que o clube da Liga 3 acabou por ver João Rodrigues e Gonçalo Chaves a marcar os seus 2 tiros certeiros. Este não foi certamente o arranque de temporada que Marco Silva poderia desejar, ainda que não tenha sido já a doer, já que o tempo urge antes do início dos encontros competitivos. De recordar que o técnico das Águias também não conta com a totalidade das suas armas, visto que atualmente craques como Sheldrup ou Dodi Lukebakio e ainda Richard Rios estão a competir no Campeonato do Mundo 2026, que ainda decorre até ao próximo dia 19 de julho, dia em que se realiza a grande final da competição e que poderá adiar ainda o regresso destes 3 jogadores ao Benfica Campos. Depois de uma temporada em que nenhum troféu foi conquistado, esta começa mais cedo que o habitual, com o sorteio da segunda pré-eliminatória da Liga Europa a determinar que o Saint-Gallen, que segue o caminho das Águias. O primeiro duelo será disputado na Suíça a 23 de julho. Ao fim de uma semana, a 30 de julho, será a vez dos suíços visitarem a Luz para o jogo da segunda mão. Nesta feita, os encarnados podem começar a fazer contas à vida com vista a um começo com o pé direito na prova europeia, se querem continuar a sonhar com a permanência na fase da Liga.

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2: O governo italiano enviou no sábado 2 aviões anfíbios Canadair do Corpo Nacional de Bombeiros para apoiar Portugal no combate aos incêndios florestais, informou o Departamento de Proteção Civil de Itália em comunicado. As aeronaves italianas que descolaram do aeroporto de Roma Ciampino terão a sua base operacional em Beja e irão intervir no incêndio de Vozela, no distrito de Viseu, que é atualmente o foco mais preocupante e que já consumiu cerca de 10 mil hectares. A iniciativa surge em resposta ao pedido das autoridades portuguesas ao Centro de Coordenação de Resposta de Emergência de Bruxelas. Os Canadair, aviões anfíbios especializados na extinção de incêndios florestais através do carregamento e descarregamento de grandes quantidades de água, foram mobilizados com o recurso do RES-EU-IT no âmbito do Mecanismo Europeu de Proteção Civil. Esta ajuda vem somar-se ao contingente militar especializado anunciado pelo governo português que a Espanha irá enviar, bem como ao apoio solicitado a Marrocos. Mais de uma centena de bombeiros e 45 veículos de Espanha chegaram a Portugal na passada sexta-feira para combater os incêndios em coordenação com o Mecanismo de Proteção Civil da União Europeia. Um jovem de 20 anos foi atingido a tiro na noite de sexta-feira na Avenida dos Bons Amigos, em Agualva Cacém, tendo sido transportado em estado grave para o Hospital Professor Dr. Fernando Fonseca, o Amadora Sintra. O alerta foi registado pelas 19h30. No local, testemunhas relataram que um carro parou nas imediações, de onde saíram dois indivíduos armados. Os suspeitos terão efetuado vários disparos na direção da vítima, atingindo-a na zona do tórax, colocando-se depois em fuga. A PSP realizou diligências para localizar e interceptar os autores dos disparos, mas, até o momento, os suspeitos continuam por identificar e localizar. A investigação prossegue para apurar as circunstâncias e a motivação do ataque. Este episódio ocorre na mesma zona onde, durante esta semana, foram registados vários disparos de arma de fogo que atingiram pelo menos 3 viaturas estacionadas na via pública, sem provocar feridos. A PSP recolheu cerca de 2 dezenas de invocos de 9 milímetros. As autoridades estão a investigar se existe alguma ligação entre os dois casos. A PSP mantém as investigações em curso e assinou, entretanto, a Polícia Judiciária. A Ministra da Saúde revelou, na sexta-feira, que as idas às urgências estão a registar um aumento como consequência do calor que se faz sentir em Portugal. Ana Paula Martins afirmou que estas temperaturas vão durar pelo menos até segunda-feira.
3: O número de afluências às urgências, sobretudo em algumas zonas do país, já ontem se fazia sentir. Nós já tínhamos unidades locais de saúde que já estavam em nível 2. Temos indicadores, temos instrumentos que sabemos que os próximos, pelo menos até dia 6, veremos como é que depois, qual é o comportamento das temperaturas a seguir. Sabemos que até dia 6 o risco é elevado.
2: A governadora explicou que temos indicadores e instrumentos que indicam que, pelo menos até ao dia 6, o risco é elevado. No futebol, Campeonato do Mundo. A FIFA anunciou no decorrer do sábado que o juiz Anthony Taylor foi escolhido para apitar na noite de segunda-feira o duelo entre Portugal e Espanha, que é válido para os oitavos do Campeonato do Mundo 2026. O árbitro inglês, de 47 anos de idade, da Premier League, vai ser acompanhado pelos assistentes Gary Beswick e Adam Nam, também eles britânicos, enquanto que o quarto árbitro é o alemão Felix Weyer e o compatriota Robert Kempter, que fica da reserva. A equipa de VAR só é conhecida 24 horas antes do encontro, que vai ter lugar no Dallas Stadium, no estado norte-americano do Texas, na noite da próxima segunda-feira.

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2: A recorrente falta de abastecimento de água em Almada vai levar a que, no próximo dia 8 de julho, quarta-feira, se forma o cordão humano silencioso. A concentração terá lugar às 19h45, junto aos Safaris, em frente ao Centro Comercial do Pescador, no Centro Histórico da Costa Caparica. A iniciativa, escreve aos organizadores, em comunicado, consiste numa ação pacífica, silenciosa e sem desfile, durante a qual os participantes permanecerão posicionados ao longo dos passeios e espaços públicos adjacentes às vias, formando o cordão contínuo. O cordão terá como ponto central a rotunda de entrada na Costa da Caparica, estendendo-se pelos três eixos vários que dela irradiam: a Avenida Afonso Albuquerque, no sentido norte, aqui da de Santo António, a Avenida Aresta Branco, no sentido sul, a Avenida 1º de Maio, em direção ao centro da Costa da Caparica. O silêncio, dizem, será o elemento central desta ação. Pretende-se que o cordão humano constitua uma imagem forte, serena e eloquente, capaz de traduzir a preocupação de uma comunidade que exige soluções para um problema que se tem repetido demasiadas vezes. Podem ler-se o comunicado. Numa nota publicada no seu site, a RSAR explica que se encontra a acompanhar a situação que tem afetado o abastecimento de água no concelho de Almada, no distrito de Setúbal, e que tem motivado um número elevado de reclamações por parte dos utilizadores. A Comissão de Coordenação e Desenvolvimento Regional de Lisboa e Vale do Tejo detectou no sábado níveis de concentração de ozono prejudiciais para a saúde nos Olivais, em Lisboa, e em Alverca, Vila Franca de Xira. Dizem que foi ultrapassado nas estações de monitorização da qualidade do ar desta CCDR o valor de concentração de ozono de 180 microgramas por metro cúbico, definido como limiar de informação para este poluente. Pode ler-se em comunicado agora divulgado pela CCDR-LVT. Aquela entidade avisa ainda que, enquanto esta situação se mantiver, é recomendado que os grupos mais frágeis possam reduzir o mínimo a atividade física intensa ao ar livre e evitem a permanência no exterior. Segundo a CCDR-LVT, estes valores de concentração de ozono podem provocar alguns efeitos na saúde, sobretudo em grupos mais sensíveis, como crianças, idosos, pessoas asmáticas e quem tiver doenças respiratórias ou cardíacas. Nos Olivais registaram-se 184 microgramas por metro cúbico, das 14 às 15 horas, e em Alverca, das 15 às 16 horas, o mesmo valor medido ascendia a 205 microgramas por metro cúbico. A exposição a este poluente afeta essencialmente as mucosas oculares e respiratórias, podendo o seu efeito manifestar-se através de sintomas como tosse, dores de cabeça, dores no peito, falta de ar e irritações nos olhos, avisa. Um incêndio deflagrou na sexta-feira à tarde em Setúbal e progrediu em direção a habitações na estrada do Val da Rosa e colocou em perigo um parque automóvel com cerca de 5 mil viaturas estacionadas, informou a Proteção Civil. Segundo o Comando Subregional de Emergência e Proteção Civil da Península de Setúbal, os bombeiros tiveram a evacuar algumas habitações na zona de Val da Rosa. Às 18h45 estavam envolvidos no combate às chamas 174 operacionais, apoiados por 50 veículos e 4 meios aéreos. De acordo com a Proteção Civil, o incêndio terá tido origem numa viatura que ardeu, tendo as chamas alastrado então a uma zona de mato. O alerta às autoridades foi dado às 14 horas e 14 minutos de sexta-feira, segundo o site da Proteção Civil. O Comando Subregional de Emergência e Proteção Civil da Península de Setúbal mobilizou mais meios de combate para o incêndio. Numa das salas de audiências do Palácio de Justiça em Lisboa, o termómetro atingiu os 33 graus às 2 da tarde. Os estores antigos não impedem a entrada de calor. Cá dentro não há ar-condicionado, diz os funcionários. Segundo a SIC, chegaram relatos de outros tribunais. Na sexta-feira, o Tribunal do Seixal estava com 30 graus a um dia. No Tribunal de Sintra, os funcionários tiveram de trabalhar com 32 graus Celsius. Estas queixas têm chegado ao Sindicato dos Funcionários Judiciais, que diz que, por causa do calor, têm sido canceladas nas últimas semanas entre 10 a 20% das audiências. Fala de um desinvestimento de longa data, que não foi travado pelo Ministério da Justiça. Contactado pela SIC, o Ministério da Justiça confirma que acompanha este tema há vários anos e que há edifícios que, pela idade e construção, têm mais dificuldades no calor e no frio, por isso foram distribuídas ventoinhas e aquecedores. Acrescenta que, como a medida de contingência por causa do calor extremo, está em curso um procedimento de aquisição de ares condicionados portáteis para os tribunais, sem dizer quando está prevista a sua chegada. Até lá, as ventoinhas vão continuar a trabalhar. A Direção-Geral da Saúde ativou o nível 2 laranja no Plano Nacional de Preparação e Resposta Sazonal em Saúde. Devido às temperaturas extremas que assolam o país, este nível motivou um apelo por parte da Ministra da Saúde à população mais vulnerável e para evitar a exposição às altas temperaturas que se fazem sentir.
3: Sabemos que os próximos, pelo menos até dia 6, veremos
0: como é que depois, qual é o comportamento das temperaturas a seguir. Sabemos que até dia 6 o risco é elevado. E eu queria dizer, se os jornalistas estão aqui, eu agradeço-vos muito, eu queria dizer às pessoas que estão lá em casa e que nos estão a ouvir, a todos, mas sobretudo àqueles que são os nossos séniores, que são mais velhos, àqueles que têm 75 ou mais anos, que é onde o risco é maior, naturalmente que para todos, vou voltar a repetir, mas sobretudo para os mais velhos, por favor, procurem ficar em casa, por favor, estejam em ambientes, se for possível, mais frescos, não se exponham a estas temperaturas, bebam água, mesmo que não tenham sede, mas bebam água. Sobretudo, se não se sentirem bem, naturalmente, sigam as recomendações da Direção-Geral de Saúde, dos nossos médicos de família, das nossas autoridades, as nossas câmaras, as nossas autarquias, que estão a ajudar-nos com espaços climatizados, quer dizer, com espaço onde há ar-condicionado para a pessoa poder refrescar, e sobretudo, se não se sentirem bem, de facto, telefonem para o SNS 24 e telefonem, naturalmente, se for uma situação que considerem mais urgente, telefonem para o INEM.
3: Porque... Mas o que é que quer dizer? Não? Nível 2 corresponde, em termos práticos, a quê?
0: Corresponde a um nível de alerta maior, a um nível mais intenso de informação junto das pessoas, em termos de campanha, e corresponde para as unidades locais de saúde, digamos, terem um nível de prontidão maior. O que é que isto quer dizer? Quer dizer que mais equipas, mas sobretudo as equipas, nós também temos equipas reduzidas, portanto não conseguimos ampliar as equipas.
2: A ministra reforçou a importância de os cidadãos recorrerem às redes de apoio locais, lembrando que as câmaras municipais e as autarquias estão a disponibilizar espaços climatizados com ar-condicionado para que as pessoas se possam refrescar. Campeonato do Mundo de Futebol. Marrocos está apurado para os quartos de final do Mundial ao derrotar o anfitrião Canadá por 3-0 no sábado, num duelo muito dividido e cruel para os canadianos. A primeira parte terminou sem golos, mas a segunda foi rica em emoção. Marrocos entrou melhor no segundo tempo e abriu o marcador aos 50 minutos com o pontapé de fora da área de Azedine Ouarani na sequência de um livre laboratório com assistência de Achraf Hakimi. A partir daí, o Canadá tomou conta do jogo e foi mais perigoso com o luso-canadiano Stefano Stacchio em evidência. As substituições eram de tração à frente, o que aumentava o assédio na área marroquina, mas também desequilibrava a equipa e expunha ao contragolpe. Marrocos soube sofrer e esperar pelo seu momento e ao minuto 82, num contra-ataque letal, Brahim Diaz entregou, já dentro da área, para o Anani, que arrematou de primeira para o gol que dilatou a vantagem. O Canadá não baixou os braços, no entanto, com o passar dos minutos, atacava mais com o coração do que com a cabeça e com cada vez mais avançados em campo. 4 nos descontos. A procura do golo que relançasse o resultado era intensa, porém faltava clarividência. Em novo contra-ataque, Marrocos sentenciou mais uma vez com Brahim a assistir, desta vez para Soufiane Hamimi, que também não perturbou. Apesar da derrota, o Canadá fez história nesta sua terceira presença em campeonatos do mundo. Os americanos nunca tinham passado da fase de grupos ou vencido um jogo e nesta edição não só ganharam 2 jogos, como ultrapassaram 2 eliminatórias até aos 8º de final. Marrocos e França vão discutir o acesso às meias-finais do Mundial 2026 na quinta-feira, a partir das 21 horas, em Boston.

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2: Foi encontrado o corpo de um jovem desaparecido em Vila Franca de Xira. O jovem de 22 anos, nacionalidade brasileira, foi encontrado após buscas no local, coordenadas pelo capitão do Porto e comandante local da Polícia Marítima de Lisboa, em que os elementos dos bombeiros voluntários de Vila Franca de Xira detectaram e retiraram a vítima da água para a margem. Em comunicado, a Autoridade Marítima Nacional referiu que o óbito foi declarado no local pela Delegada de Saúde e, após contacto com o Ministério Público, o corpo será transportado pelos bombeiros para o Instituto de Medicina Legal e Ciências Forenses de Lisboa. Neste âmbito, foi ativado o Gabinete de Psicologia da Polícia Marítima, adiantou ainda a Autoridade Marítima. As buscas foram iniciadas na sequência de um alerta recebido pelas 8h45 através do Centro de Busca e Salvamento Marítimo de Lisboa, indicou à Autoridade Marítima Nacional no comunicado anterior, adiantando que foram de imediato mobilizados meios dos bombeiros voluntários de Vila Franca de Xira e empenhados os tripulantes da Estação Salva-Vidas de Cascais, assim como elementos do Comando Local da Polícia Marítima de Lisboa e do Grupo de Mergulho Forense da Polícia Marítima. A Polícia de Segurança Pública revelou no sábado que foi recebida com pedras e garrafas quando respondia a várias denúncias de ruídos e distúrbios após o final do jogo entre a Argentina e Cabo Verde, no Cacém, no concelho de Sintra. Em comunicado enviado às redações, a autoridade indicou que recebeu durante a madrugada diversas denúncias de ruído, distúrbios e ocupação das vias nas imediações da Associação da CP, do Cacém e na Avenida dos Bons Amigos, no concelho de Sintra. Segundo as denúncias de dezenas de cidadãos, havia um grande aglomerado de indivíduos acima das 200 em clima de festa, disperso por estas artérias, condicionando a circulação rodoviária e provocando bastante ruído, com colunas e cânticos colocando em causa a paz pública e o direito ao descanso dos moradores nas zonas adjacentes. Perante as denúncias, a PSP acionou meios policiais para a Avenida dos Bons Amigos, com o objetivo de monitorizar e intervir pedagogicamente junto destes indivíduos. No comunicado, a autoridade lembrou que aquele local já tinha sido palco de iguais festejos por adeptos da seleção cabo-verdiana, tendo os mesmos decorrido sempre de forma cívica. No entanto, durante a madrugada de sábado, diversos indivíduos arremessaram pedras e garrafas contra os polícias e as suas viaturas, provocando danos num carro policial. Neste sentido, a PSP teve de recorrer à força estritamente necessária para fazer cessar os comportamentos desordeiros e a repor a normal circulação rodoviária, terminando também, desta forma, o ruído incumulativo nesta avenida. Já junto à estação CP do Cacém, onde também já havia decorrido festejos em dias anteriores, sempre nos pós-jogos da seleção de Cabo Verde, concentraram-se igualmente mais de 200 indivíduos que foram acompanhados pelo efetivo da PSP. A autoridade frisou ainda que não tem conhecimento da existência de qualquer ferido decorrente da intervenção policial, restantes apenas os danos na viatura da PSP por arremesso de pedras e garrafas. A Junta de Freguesia das Avenidas Novas em Lisboa esteve na sexta-feira a ser alvo de buscas da Polícia Judiciária e informou a própria autarquia. Em comunicado, a Junta de Freguesia informa que as investigações a que se referem a diversos processos de anos transatos. A autarquia garante que todos os funcionários, desde eleitos, trabalhadores e colaboradores, estão a colaborar com a investigação e a prestar declarações pela transparência e pelo apuramento cabal de toda a verdade e de eventuais alegadas responsabilidades. Na sequência das buscas, os serviços de atendimento ao público poderão estar temporariamente condicionados, acrescenta ainda a Junta de Freguesia na nota. Os diretores das escolas alertaram na sexta-feira para o risco de não conseguirem garantir que os resultados dos exames nacionais do ensino secundário sejam afixados na nova data decidida pelo Ministério, porque os problemas do processo de avaliação persistem. O Ministro da Educação, Fernando Alexandre, revelou ainda que há duas ou três provas dos exames nacionais do ensino secundário por entregar aos professores avaliadores, tendo decidido adiar a data de divulgação dos resultados de 14 para 17 de julho. Filinto Lima considerou que foi uma decisão prudente adiar a fixação dos resultados, mas deixou um alerta. O dia D passou para dia 17, mas nesse dia poderemos fazer a nossa parte, que é fixar as pautas nas escolas. Neste momento, não sabemos. Nós, se queremos que isso aconteça, mas temos de aguardar. O também diretor de uma escola de Vila Nova de Gaia sublinhou que há ainda problemas e por isso o governo decidiu estender o prazo. Na nota divulgada na sexta-feira, o Messi lamentava já eventuais transtornos na vida dos alunos, das suas famílias, dos professores classificadores e também das escolas. No Mundial de Futebol, A França carimbou este domingo a sua presença nos quartos de final do Campeonato do Mundo 2026, depois de ter conseguido ultrapassar a Batalha de Filadélfia frente ao Paraguai, com o resultado pela margem mínima de 1-0, com um gol de Mbappé da margem dos 11 metros. A seleção paraguaia voltou a usar a mesma estratégia que resultou frente ao conjunto da Alemanha e que deu o passaporte para este encontro com os oitavos de final ao fechar-se em copas para impedir que a turma francesa conseguisse chegar à baliza. Mas esta tarde, no Lincoln Financial Field, houve um fator ainda mais determinante para que isso fosse concretizado, com uma quantidade imensa de duelos à margem da lei e muitas picardias com os jogadores gauleses, nomeadamente com o Mbappé. A primeira parte teve muito pouca ação, com eventos muito esporádicos, assim alvo de relato, com a estatística que resume os 45 minutos iniciais a ser o facto de não ter havido nenhum remate enquadrado por parte de nenhuma equipa, mesmo com o poder ofensivo da seleção comandada por Didier Deschamps. A segunda parte voltou a ser um cerco monumental à grande área do Paraguai, com o Juan José Cáceres a ser um dos mais interventivos naquilo que mais parecia um combate de wrestling com Mbappé. Mas o momento do jogo acabou por ser mesmo ao minuto 70, com o Désiré Doué a ser decisivo depois de entrar em campo. Nem há 10 minutos para ser derrubado na grande área do Paraguai e desenhou uma grande penalidade que o avançado e o capitão de França não desperdiçou para fazer o seu 19º golo em 19 jogos em campeonatos do mundo ao minuto 70 da partida. A partir daí, o conjunto gaulês acabou por tirar um pouco o pé do acelerador, originando uma maior crença dos sul-americanos, que iam tentando ferir a defesa francesa no contra-ataque e nas bolas paradas, mas não foi capaz de abandonar as redes de Mick Maghan. Desta forma, a França venceu, e que poderá ficar conhecida como a Batalha de Filadélfia daqui para a frente, carimbando a sua presença nos quartos de final do Campeonato do Mundo 2026, onde irá encontrar a seleção de Marrocos, num encontro que se irá disputar na próxima quinta-feira, 9 de julho, pelas 21 horas, horário de Portugal Continental, em Boston. O Instituto Português do Mar e da Atmosfera prevê para este domingo tempo quente, com céu pouco nublado ou limpo, podendo aumentar temporariamente de nebulosidade durante a tarde no interior, não se podendo excluir a possibilidade de aguaceiros e trovoadas dispersas, vento fraco a moderado, padrão de leste, soprando por vezes forte nas terras altas até ao meio da manhã, rodando para oeste e noroeste a partir da tarde. Há a possibilidade de formação de neblina ou nevoeiro em alguns locais da faixa costeira ocidental. Previsão de uma pequena descida da temperatura máxima na faixa costeira a norte do Cabo Raso.
1: 23 graus.

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2: Segundo dados do Instituto Português do Mar e da Atmosfera, no litoral, na zona mais povoada do país, várias cidades registaram na sexta-feira valores de temperaturas máximas que chegaram a ter mais de 10 graus acima das temperaturas médias para esta altura do ano. É o caso de Leiria, que registou 41 graus de temperatura máxima, 14 graus acima da média para esta época do ano. Também a cidade do Porto atingiu 38,9 de máxima, com 13 graus acima da média. Já Coimbra, com 39,9 de temperatura máxima, restou 12 graus acima da média. Em declarações na Rádio Pública, Patrícia Marques, meteorologista do IPMA, refere que o mais impactante é que todos os distritos, praticamente do litoral, estarem com valores próximos dos 40 graus. Já o interior do país costuma ter temperaturas elevadas, mas de facto desta vez é a parte do litoral.
3: O que é mais impactante de facto é todos os distritos praticamente do litoral estarem com valores próximos de 40. Isso é que é o mais impactante nesta situação. O interior do país costuma ter temperaturas elevadas, mas de facto desta vez é que a parte litoral é de facto uma temperatura bastante elevada para aquilo que é normal acontecer nesta altura do ano. Tem sido uma situação muito complicada para os distritos aqui do litoral, porque não estão habituados a ter temperatura tão elevada nem durante o dia e muito menos durante a noite. Não tem ocorrido aquele arrefecimento.
2: 44,3 graus Celsius em Amora, no distrito de Évora, foi a temperatura mais elevada registada na passada sexta-feira no país. Em grande parte do território foram registadas temperaturas máximas ou próximas ou acima dos 40 graus. O líder do Chega realçou que as pessoas não gostam de sentir que aqueles que têm a obrigação de coordenar esforços da administração pública estão numa festa qualquer, por mais relevante que seja do ponto de vista nacional. O presidente do Chega criticou na sexta-feira o facto do primeiro-ministro estar fora do país no início da época de incêndios.
4: Não é uma boa imagem o país estar a arder e o primeiro-ministro estar fora do país, seja em festas de futebol, seja em festas do Pontal. Não é uma boa imagem e as pessoas não gostam disso, nem gostam de sentir que aqueles que têm a obrigação de os representar, mas sobretudo de coordenar esforços da administração pública, estão numa festa qualquer ou num evento qualquer, por mais relevante que ele seja do ponto de vista simbólico e do ponto de vista nacional. E acho que há esta tentação, portanto eu espero que o Primeiro-Ministro não volte a cometer o mesmo erro que cometeu o ano passado.
2: André Ventura defendeu que não é uma boa imagem para o governo. Já o Primeiro-Ministro anunciou na sexta-feira que Portugal acionou o Mecanismo Europeu de Proteção Civil em Guimarães. Luís Montenegro explicou que Marrocos e Espanha vão ajudar as equipas de prontidão. Ainda assim, garantiu que a capacidade nacional não está esgotada.
5: Temos todo o nosso território sob risco muito elevado e entendemos que seria mais adequado termos a disponibilidade, o reforço vindo dos nossos aliados nesta luta contra o fogo na Europa, através do Mecanismo Europeu de Proteção Civil, e dos nossos vizinhos mais próximos, Espanha e Marrocos, para não termos de deslocalizar meios de umas regiões para as outras dentro do nosso território. Porquê? Porque queremos que todos os meios que estão dispersos por todo o território estejam em prontidão imediata, acaso possam ocorrer necessidades nas zonas em que estão localizados. Normalmente, acionamos estes mecanismos precisamente quando esse dispositivo está todo a ser empenhado, mas nem sempre temos a circunstância que temos desta vez e que é excepcional, de todo o território estar a ser afetado mais ou menos da mesma forma.
2: Luís Montenegro pretende assim que todos os meios que estão dispersos por todo o território estejam em prontidão imediata caso possam ocorrer necessidades. No futebol, na Primeira Liga, o Benfica já começou a sua preparação para os primeiros desafios da temporada, a contar para a segunda pré-eliminatória da Liga Europa, e no sábado teve um jogo de treino diante do Caldas que terminou com um empate a 2 golos naquele que foi o primeiro teste sob as ordens de Marco Silva. Os golos foram apontados por Peter Odokpolor e também por Franz Ivanovic para o lado do conjunto encarnado, sendo que o clube da Liga 3 acabou por ver João Rodrigues e Gonçalo Chaves a marcar os seus 2 tiros certeiros. Este não foi certamente o arranque de temporada que Marco Silva poderia desejar, ainda que não tenha sido já a doer, já que o tempo urge antes do início dos encontros competitivos. De recordar que o técnico das Águias também não conta com a totalidade das suas armas, visto que atualmente craques como Sheldrup ou Dodi Lukebakio e ainda Richard Rios estão a competir no Campeonato do Mundo 2026, que ainda decorre até ao próximo dia 19 de julho, dia em que se realiza a grande final da competição e que poderá adiar ainda o regresso destes 3 jogadores ao Benfica Campos. Depois de uma temporada em que nenhum troféu foi conquistado, esta começa mais cedo que o habitual, com o sorteio da segunda pré-eliminatória da Liga Europa a determinar que o Saint-Gallen, que segue o caminho das Águias. O primeiro duelo será disputado na Suíça a 23 de julho. Ao fim de uma semana, a 30 de julho, será a vez dos suíços visitarem a Luz para o jogo da segunda mão. Nesta feita, os encarnados podem começar a fazer contas à vida com vista a um começo com o pé direito na prova europeia, se querem continuar a sonhar com a permanência na fase da Liga. O Instituto Português do Mar e da Atmosfera prevê para este domingo tempo quente, com céu pouco nublado ou limpo, podendo aumentar temporariamente de nebulosidade durante a tarde no interior, não se podendo excluir a possibilidade de aguaceiros e trovoadas dispersas, vento fraco a moderado, padrão de leste, soprando por vezes forte nas terras altas até ao meio da manhã, rodando para oeste e noroeste a partir da tarde. Há a possibilidade de formação de neblina ou nevoeiro em alguns locais da faixa costeira ocidental. Previsão de uma pequena descida da temperatura máxima na faixa costeira a norte do Cabo Raso.
1: 23 graus.

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2: O governo italiano enviou no sábado 2 aviões anfíbios Canadair do Corpo Nacional de Bombeiros para apoiar Portugal no combate aos incêndios florestais, informou o Departamento de Proteção Civil de Itália em comunicado. As aeronaves italianas que descolaram do aeroporto de Roma de Ciampino terão a sua base operacional em Beja e irão intervir no incêndio de Vozela, no distrito de Viseu, que é atualmente o foco mais preocupante e que já consumiu cerca de 10 mil hectares. A iniciativa surge em resposta ao pedido das autoridades portuguesas ao Centro de Coordenação de Resposta de Emergência de Bruxelas. Os Canadair, aviões anfíbios especializados na extinção de incêndios florestais através do carregamento e descarregamento de grandes quantidades de água, foram mobilizados com o recurso do RES-EU-IT no âmbito do Mecanismo Europeu de Proteção Civil. Esta ajuda vem somar-se ao contingente militar especializado anunciado pelo governo português que a Espanha irá enviar, bem como ao apoio solicitado a Marrocos. Mais de uma centena de bombeiros e 45 veículos de Espanha chegaram a Portugal na passada sexta-feira para combater os incêndios em coordenação com o Mecanismo de Proteção Civil da União Europeia. Um jovem de 20 anos foi atingido a tiro na noite de sexta-feira na Avenida dos Bons Amigos, em Agualva Cacém, tendo sido transportado em estado grave para o Hospital Professor Dr. Fernando Fonseca, o Amador Sintra. O alerta foi registado pelas 19h30. No local, testemunhas relataram que um carro parou nas imediações, de onde saíram dois indivíduos armados. Os suspeitos terão efetuado vários disparos na direção da vítima, atingindo-a na zona do tórax, colocando-se depois em fuga. A PSP realizou diligências para localizar e interceptar os autores dos disparos, mas, até o momento, os suspeitos continuam por identificar e localizar. A investigação prossegue para apurar as circunstâncias e a motivação do ataque. Este episódio ocorre na mesma zona onde, durante esta semana, foram registados vários disparos de arma de fogo que atingiram pelo menos 3 viaturas estacionadas na via pública, sem provocar feridos. A PSP recolheu cerca de 2 dezenas de invocos de 9 milímetros. As autoridades estão a investigar se existe alguma ligação entre os dois casos. A PSP mantém as investigações em curso e acionou, entretanto, a Polícia Judiciária. A Ministra da Saúde revelou, na sexta-feira, que as idas às urgências estão a registar um aumento como consequência do calor que se faz sentir em Portugal. Ana Paula Martins afirmou que estas temperaturas vão durar pelo menos até segunda-feira.
3: O número de afluências às urgências, sobretudo em algumas zonas do país, já ontem se fazia sentir. Nós já tínhamos unidades locais de saúde que já estavam em nível 2. Temos indicadores, temos instrumentos que sabemos que os próximos, pelo menos até dia 6, veremos como é que depois, qual é o comportamento das temperaturas a seguir. Sabemos que até dia 6 o risco é elevado.
2: A governanta explicou que temos indicadores e instrumentos que indicam que, pelo menos até ao dia 6, o risco é elevado. No futebol, Campeonato do Mundo. A FIFA anunciou no decorrer do sábado que o juiz Anthony Taylor foi escolhido para apitar na noite de segunda-feira o duelo entre Portugal e Espanha, que é válido para os oitavos do Campeonato do Mundo 2026. O árbitro inglês, de 47 anos de idade, da Premier League, vai ser acompanhado pelos assistentes Gary Beswick e Adam Nam, também eles britânicos, enquanto que o quarto árbitro é o alemão Felix Weyer e o compatriota Robert Kempter, que fica da reserva. A equipa de VAR só é conhecida 24 horas antes do encontro, que vai ter lugar no Dallas Stadium, no estado norte-americano do Texas, na noite da próxima segunda-feira.
1: 24 graus.

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2: A recorrente falta de abastecimento de água em Almada vai levar a que, no próximo dia 8 de julho, quarta-feira, se forme o cordão humano silencioso. A concentração terá lugar às 19h45, junto aos Safaris, em frente ao Centro Comercial do Pescador, no Centro Histórico da Costa Caparica. A iniciativa, escreve aos organizadores, em comunicado, consiste numa ação pacífica, silenciosa e sem desfile, durante a qual os participantes permanecerão posicionados ao longo dos passeios e espaços públicos adjacentes às vias, formando o cordão contínuo. O cordão terá como ponto central a rotunda de entrada na costa da Caparica, estendendo-se pelos três eixos vários que dela irradiam: a Avenida Afonso Albuquerque, no sentido norte, aqui da de Santo António, a Avenida Aresta Branco, no sentido sul, a Avenida 1º de Maio, em direção ao centro da costa da Caparica. O silêncio, dizem, será o elemento central desta ação. Pretende-se que o cordão humano constitua uma imagem forte, serena e eloquente, capaz de traduzir a preocupação de uma comunidade que exige soluções para um problema que se tem repetido demasiadas vezes. Pode ainda ler-se o comunicado. Numa nota publicada no seu site, a RSAR explica que se encontra a acompanhar a situação que tem afetado o abastecimento de água no concelho de Almada, no distrito de Setúbal, e que tem motivado um número elevado de reclamações por parte dos utilizadores. A Comissão de Coordenação e Desenvolvimento Regional de Lisboa e Vale do Tejo detectou no sábado níveis de concentração de ozono prejudiciais para a saúde nos Olivais, em Lisboa, e em Alverca, em Vila Franca de Xira. Dizem que foi ultrapassado nas estações de monitorização da qualidade do ar desta CCDR o valor de concentração de ozono de 180 microgramas por metro cúbico, definido como limiar de informação para este poluente. Pode ler-se em comunicado agora divulgado pela CCDR-LVT. Aquela entidade avisa ainda que, enquanto esta situação se mantiver, é recomendado que os grupos mais frágeis possam reduzir o mínimo a atividade física intensa ao ar livre e evitem a permanência no exterior. Segundo a CCDR-LVT, estes valores de concentração de ozono podem provocar alguns efeitos na saúde, sobretudo em grupos mais sensíveis, como crianças, idosos, pessoas asmáticas e quem tiver doenças respiratórias ou cardíacas. Nos Olivais registaram-se 184 microgramas por metro cúbico das 14 às 15 horas e em Alverca, das 15 às 16 horas, o mesmo valor medido ascendeu a 205 microgramas por metro cúbico. A exposição a este poluente afeta essencialmente as mucosas oculares e as respiratórias, podendo o seu efeito manifestar-se através de sintomas como tosse, dores de cabeça, dores no peito, falta de ar e irritações nos olhos, avisa. Um incêndio deflagrou na sexta-feira à tarde em Setúbal e progrediu em direção a habitações na estrada do Val da Rosa e colocou em perigo um parque automóvel com cerca de 5 mil viaturas estacionadas, informou a Proteção Civil. Segundo o Comando Subregional de Emergência e Proteção Civil da Península de Setúbal, os bombeiros tiveram a evacuar algumas habitações na zona de Val da Rosa. Às 18h45 estavam envolvidos no combate às chamas 174 operacionais, apoiados por 50 veículos e 4 meios aéreos. De acordo com a Proteção Civil, o incêndio terá tido origem uma viatura que ardeu, tendo as chamas alastrado então a uma zona de mato. O alerta às autoridades foi dado às 14 horas e 14 minutos de sexta-feira, segundo o site da Proteção Civil. O Comando Subregional de Emergência e Proteção Civil da Península de Setúbal mobilizou mais meios de combate para o incêndio. Numa das salas de audiências do Palácio de Justiça em Lisboa, o termómetro atingiu os 33 graus às 2 da tarde. Os estores antigos não impedem a entrada de calor. Cá dentro não há ar-condicionado, diz os funcionários. Segundo a SIC, chegaram relatos de outros tribunais. Na sexta-feira, o Tribunal do Seixal estava com 30 graus ao meio-dia. No Tribunal de Sintra, os funcionários tiveram de trabalhar com 32 graus Celsius. Estas queixas têm chegado ao Sindicato dos Funcionários Judiciais, que diz que, por causa do calor, têm sido canceladas nas últimas semanas entre 10% a 20% das audiências. Fala de um desinvestimento de longa data, que não foi travado pelo Ministério da Justiça. Contactado pela SIC, o Ministério da Justiça confirma que acompanha este tema há vários anos e que há edifícios que, pela idade e construção, têm mais dificuldades no calor e no frio, por isso foram distribuídas ventoinhas e aquecedores. Acrescenta que, como a medida de contingência por causa do calor extremo, está em curso um procedimento de aquisição de ares condicionados portáteis para os tribunais, sem dizer quando está prevista a sua chegada. Até lá, as ventoinhas vão continuar a trabalhar. A Direção-Geral da Saúde ativou o nível 2 laranja no Plano Nacional de Preparação e Resposta Sazonal em Saúde, devido às temperaturas extremas que assolam o país. Este nível motivou um apelo por parte da Ministra da Saúde à população mais vulnerável e para evitar a exposição às altas temperaturas que se fazem sentir.
3: Sabemos que os próximos, pelo menos até dia 6, veremos como é que depois, qual é o comportamento das temperaturas a seguir, sabemos que até dia 6 o risco é elevado. E eu queria dizer, se os jornalistas estão aqui, eu agradeço-vos muito, eu queria dizer às pessoas que estão lá em casa e que nos estão a ouvir, a todos, mas sobretudo àqueles que são os nossos séniores, que são mais velhos, àqueles que têm 75 ou mais anos, que é onde o risco é maior, naturalmente que para todos, vou voltar a repetir, mas sobretudo para os mais velhos, por favor, procurem ficar em casa, por favor, estejam em ambientes, se for possível, mais frescos, não se exponham a estas temperaturas, bebam água, mesmo que não tenham sede, mas bebam água. Sobretudo, se não se sentirem bem, naturalmente sigam as recomendações da Direção-Geral de Saúde, dos nossos médicos de família, das nossas autoridades, as nossas câmaras, as nossas autarquias estão a ajudar-nos com espaços climatizados, quer dizer, com espaço onde há ar-condicionado para a pessoa poder refrescar, e sobretudo se não se sentirem bem, de facto telefonem para o SNS 24 e telefonem, naturalmente, se for uma situação que considerem mais urgente, telefonem para o INEM.
4: Porque... Mas o que é que quer dizer? Não? O nível 2 corresponde, em termos práticos, a quê?
3: Corresponde a um nível de alerta maior, um nível mais intenso de informação junto das pessoas, em termos de campanha, e corresponde para as unidades locais de saúde, digamos, terem um nível de prontidão maior. O que é que isto quer dizer? Quer dizer que mais equipas, mas sobretudo as equipas, nós também temos equipas reduzidas, portanto não conseguimos ampliar as equipas.
2: A ministra reforçou a importância de os cidadãos recorrerem às redes de apoio locais, lembrando que as câmaras municipais e as autarquias estão a disponibilizar espaços climatizados com ar-condicionado para que as pessoas se possam refrescar. Campeonato do Mundo de Futebol. Marrocos está apurado para os quartos de final do Mundial ao derrotar o anfitrião Canadá por 3-0 no sábado, num duelo muito dividido e cruel para os canadianos. A primeira parte terminou sem golos, mas a segunda foi rica em emoção. Marrocos entrou melhor no segundo tempo e abriu o marcador aos 50 minutos com o pontapé de fora da área de Azedine Ouarani na sequência de um livre de laboratório com assistência de Achraf Hakimi. A partir daí, o Canadá tomou conta do jogo e foi mais perigoso com o luso-canadiano Stefano Eustáquio em evidência. As substituições eram de tração à frente, o que aumentava o assédio na área marroquina, mas também desequilibrava a equipa e expunha ao contragolpe. Marrocos soube sofrer e esperar pelo seu momento e ao minuto 82, num contra-ataque letal, Brahim Diaz entregou, já dentro da área, para o Anani, que arrematou de primeira para o gol que dilatou a vantagem. O Canadá não baixou os braços, no entanto, com o passar dos minutos, atacava mais com o coração do que com a cabeça e com cada vez mais avançados em campo. 4 nos descontos, a procura do golo que relançasse o resultado era intensa, porém faltava clarividência. Em novo contra-ataque, Marrocos sentenciou mais uma vez com Brahim a assistir, desta vez para Soufiane Hamimi, que também não perdoou. Apesar da derrota, o Canadá fez história nesta sua terceira presença em campeonatos do mundo. Os americanos nunca tinham passado da fase de grupos ou vencido um jogo e nesta edição não só ganharam 2 jogos, como ultrapassaram 2 eliminatórias até aos 8º de final. Marrocos e França vão discutir o acesso às meias-finais do Mundial 2026 na quinta-feira, a partir das 21 horas, em Boston.

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2: Foi encontrado o corpo de um jovem desaparecido em Vila Franca de Xira. O jovem de 22 anos, nacionalidade brasileira, foi encontrado após buscas no local, coordenadas pelo capitão do Porto e comandante local da Polícia Marítima de Lisboa, em que os elementos dos bombeiros voluntários de Vila Franca de Xira detectaram e retiraram a vítima da água para a margem. Em comunicado, a Autoridade Marítima Nacional referiu que o óbito foi declarado no local, pela Delegada de Saúde, e após contacto com o Ministério Público, o corpo será transportado pelos bombeiros para o Instituto de Medicina Legal e Ciências Forenses de Lisboa. Neste âmbito foi ativado o Gabinete de Psicologia da Polícia Marítima, adiantou ainda a Autoridade Marítima. As buscas foram iniciadas na sequência de um alerta recebido pelas 8h45 através do Centro de Busca e Salvamento Marítimo de Lisboa, indicou a Autoridade Marítima Nacional, no comunicado anterior, adiantando que foram de imediato mobilizados os meios dos bombeiros voluntários de Vila Franca de Xira e empenhados os tripulantes da Estação Salva-Vidas de Cascais, assim como elementos do Comando Local da Polícia Marítima de Lisboa e do Grupo de Mergulho Forense da Polícia Marítima. A Polícia de Segurança Pública revelou no sábado que foi recebida com pedras e garrafas quando respondia a várias denúncias de ruídos e distúrbios após o final do jogo entre a Argentina e Cabo Verde, no Cacém, no concelho de Sintra. Em comunicado enviado às redações, a autoridade indicou que recebeu durante a madrugada diversas denúncias de ruído, distúrbios e ocupação das vias nas imediações da Associação da CP, do Cacém e na Avenida dos Bons Amigos, no concelho de Sintra. Segundo as denúncias, de dezenas de cidadãos havia um grande aglomerado de indivíduos acima das 200 em clima de festa, disperso por estas artérias, condicionando a circulação rodoviária e provocando bastante ruído, com colunas e cânticos colocando em causa a paz pública e o direito ao descanso dos moradores nas zonas adjacentes. Perante as denúncias, a PSP acionou meios policiais para a Avenida dos Bons Amigos, com o objetivo de monitorizar e intervir pedagogicamente junto destes indivíduos. No comunicado, a autoridade lembrou que aquele local já tinha sido palco de iguais festejos por adeptos da Seleção Cabo-Verdiana, tendo os mesmos decorrido sempre de forma cívica. No entanto, durante a madrugada de sábado, diversos indivíduos arremessaram pedras e garrafas contra os polícias e as suas viaturas, provocando danos num carro policial. Neste sentido, a PSP teve de recorrer à força estritamente necessária para fazer cessar os comportamentos desordeiros e a repor a normal circulação rodoviária, terminando também desta forma o ruído incomodativo nesta avenida. Já junto à estação CP do Cacém, onde também já havia decorrido festejos em dias anteriores, sempre nos pós-jogos da Seleção de Cabo Verde, concentraram-se igualmente mais de 200 indivíduos que foram acompanhados pelo efetivo da PSP. A autoridade frisou ainda que não tem conhecimento da existência de qualquer ferido decorrente da intervenção policial, restantes apenas os danos na viatura da PSP por arremesso de pedras e garrafas. A Junta de Freguesia das Avenidas Novas em Lisboa esteve na sexta-feira a ser alvo de buscas da Polícia Judiciária, informou a própria autarquia. Em comunicado, a Junta de Freguesia informa que as investigações a que se referem a diversos processos de anos transatos. A autarquia garante que todos os funcionários, desde eleitos, trabalhadores e colaboradores, estão a colaborar com a investigação e a prestar declarações pela transparência e pelo apuramento cabal de toda a verdade e de eventuais alegadas responsabilidades. Na sequência das buscas, os serviços de atendimento ao público poderão estar temporariamente condicionados, acrescenta ainda a Junta de Freguesia na nota. Os diretores das escolas alertaram na sexta-feira para o risco de não conseguirem garantir que os resultados dos exames nacionais do ensino secundário sejam afixados na nova data decidida pelo Ministério, porque os problemas do processo de avaliação persistem. O Ministro da Educação, Fernando Alexandre, revelou ainda que há duas ou três provas dos exames nacionais do ensino secundário por entregar aos professores avaliadores, tendo decidido adiar a data de divulgação dos resultados de 14 para 17 de julho. Filinto Lima considerou que foi uma decisão prudente adiar a fixação dos resultados, mas deixou um alerta. O dia D passou para dia 17, mas nesse dia poderemos fazer a nossa parte, que é fixar as pautas nas escolas. Neste momento, não sabemos. Nós se queremos que isso aconteça, mas temos de aguardar. O também diretor de uma escola de Vila Nova de Gaia sublinhou que há ainda problemas e por isso o Governo decidiu estender o prazo. Na nota divulgada na sexta-feira, o Messi lamentava já eventuais transtornos na vida dos alunos, das suas famílias, dos professores classificadores e também das escolas. No Mundial de Futebol, A França carimbou este domingo a sua presença nos quartos de final do Campeonato do Mundo 2026, depois de ter conseguido ultrapassar a Batalha de Filadélfia frente ao Paraguai, com o resultado pela margem mínima de 1-0 com um gol de Mbappé da margem dos 11 metros. A seleção paraguaia voltou a usar a mesma estratégia que resultou frente ao conjunto da Alemanha e que deu o passaporte para este encontro com os oitavos de final ao fechar-se em copas para impedir que a turma francesa conseguisse chegar à baliza. Mas esta tarde, no Lincoln Financial Field, houve um fator ainda mais determinante para que isso fosse concretizado, com uma quantidade imensa de duelos à margem da lei e muitas picardias com os jogadores gauleses, nomeadamente com o Mbappé. A primeira parte teve muito pouca ação, com eventos muito esporádicos, assim alvo de relato, com a estatística que resume os 45 minutos iniciais a ser o facto de não ter havido nenhum remate enquadrado por parte de nenhuma equipa, mesmo com o poderio ofensivo da seleção comandada por Didier Deschamps. A segunda parte voltou a ser um cerco monumental à grande área do Paraguai, com o Juan José Cáceres a ser um dos mais interventivos naquilo que mais parecia um combate de wrestling com Mbappé. Mas o momento do jogo acabou por ser mesmo ao minuto 70, com Désiré Doué a ser decisivo depois de entrar em campo. Nem há 10 minutos para ser derrubado na grande área do Paraguai e desenhou uma grande penalidade que o avançado e o capitão de França não desperdiçou para fazer o seu 19º golo em 19 jogos em campeonatos do mundo ao minuto 70 da partida. A partir daí, o conjunto gaulês acabou por tirar um pouco o pé do acelerador, originando uma maior crença dos sul-americanos, que iam tentando ferir a defesa francesa no contra-ataque e nas bolas paradas, mas não foi capaz de abandonar as redes de Mick Magan. Desta forma, a França venceu, e que poderá ficar conhecida como Batalha de Filadélfia daqui para a frente, carimbando a sua presença nos quartos de final do Campeonato do Mundo 2026, onde irá encontrar a seleção de Marrocos, num encontro que se irá disputar na próxima quinta-feira, 9 de julho, pelas 21 horas, horário de Portugal Continental, em Boston.

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2: O governo italiano enviou no sábado dois aviões anfíbios Canadair do Corpo Nacional de Bombeiros para apoiar Portugal no combate aos incêndios florestais, informou o Departamento de Proteção Civil de Itália em comunicado. As aeronaves italianas que descolaram do aeroporto de Roma Ciampino terão a sua base operacional em Beja e irão intervir no incêndio de Vozela, no distrito de Viseu, que é atualmente o foco mais preocupante e que já consumiu cerca de 10 mil hectares. A iniciativa surge em resposta ao pedido das autoridades portuguesas ao Centro de Coordenação de Resposta de Emergência de Bruxelas. Os Canadair, aviões anfíbios especializados na extinção de incêndios florestais através do carregamento e descarregamento de grandes quantidades de água, foram mobilizados com o recurso do RES-EU-IT no âmbito do Mecanismo Europeu de Proteção Civil. Esta ajuda vem somar-se ao contingente militar especializado anunciado pelo governo português que a Espanha irá enviar, bem como ao apoio solicitado a Marrocos. Mais de uma centena de bombeiros e 45 veículos de Espanha chegaram a Portugal na passada sexta-feira para combater os incêndios em coordenação com o Mecanismo de Proteção Civil da União Europeia. Um jovem de 20 anos foi atingido a tiro na noite de sexta-feira na Avenida dos Bons Amigos, em Agualva Cacém, tendo sido transportado em estado grave para o Hospital Professor Dr. Fernando Fonseca, o Amadora Sintra. O alerta foi registado pelas 19h30. No local, testemunhas relataram que um carro parou nas imediações, de onde saíram dois indivíduos armados. Os suspeitos terão efetuado vários disparos na direção da vítima, atingindo-a na zona do tórax, colocando-se depois em fuga. A PSP realizou diligências para localizar e interceptar os autores dos disparos, mas, até o momento, os suspeitos continuam por identificar e localizar. A investigação prossegue para apurar as circunstâncias e a motivação do ataque. Este episódio ocorre na mesma zona onde, durante esta semana, foram registados vários disparos de arma de fogo que atingiram pelo menos três viaturas estacionadas na via pública, sem provocar feridos. A PSP recolheu cerca de 20 de invocos de 9 milímetros. As autoridades estão a investigar se existe alguma ligação entre os dois casos. A PSP mantém as investigações em curso e acionou, entretanto, a Polícia Judiciária. A Ministra da Saúde revelou, na sexta-feira, que as idas às urgências estão a registar um aumento como consequência do calor que se faz sentir em Portugal. Ana Paula Martins afirmou que estas temperaturas vão durar pelo menos até segunda-feira.
3: O número de afluências às urgências, sobretudo em algumas zonas do país, já ontem se fazia sentir. Nós já tínhamos unidades locais de saúde que já estavam em nível 2. Temos indicadores, temos instrumentos que sabemos que os próximos, pelo menos até dia 6, veremos como é que depois há, qual é o comportamento das temperaturas a seguir. Sabemos que até dia 6 o risco é elevado.
2: A governanta explicou que temos indicadores e instrumentos que indicam que, pelo menos até ao dia 6, o risco é elevado. No futebol, Campeonato do Mundo. A FIFA anunciou no decorrer do sábado que o juiz Anthony Taylor foi escolhido para apitar na noite de segunda-feira o duelo entre Portugal e Espanha, que é válido para os oitavos do Campeonato do Mundo 2026. O árbitro inglês, de 47 anos de idade, da Premier League, vai ser acompanhado pelos assistentes Gary Beswick e Adam Numb, também eles britânicos, enquanto que o quarto árbitro é o alemão Felix Weyer e o compatriota Robert Kempter, que fica da reserva. A equipa de VAR só é conhecida 24 horas antes do encontro, que vai ter lugar no Dallas Stadium, no estado norte-americano do Texas, na noite da próxima segunda-feira.

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0: Hora certa. E aqui estamos nós em hora certa, com um calor bastante agradável, aqui pelo menos no estúdio lá fora, então nem se fala, com um tema hoje que trouxemos para abordar com Carlos Cardoso e Catarina Costa, sendo que o primeiro tema diz respeito ao Vitória de Suba, onde a demissão do Miguel Reizinho, de direção do Vitória, mostrou desatendimentos, também ser o técnico e o diretor desportivo do clube. Depois temos a aprovação da PSU, com a abstenção do Partido Socialista, ainda temos pelo caminho à Assembleia Municipal, que votou e discutiu a concessão do turismo e do património local. Mas pegando aqui no primeiro tema, o que é que se passou, aqui há uma ou duas semanas, já foi no dia 15 de junho, o Miguel Reizinho, uma figura emblemática do clube e também desta cidade, indivisavelmente associado a uma circunstância que foi o tal pontapé da urna, que todos recordam com certeza, o Reizinho, que é de facto um vitoriano a 100%, ou seja, uma pessoa, pelo menos já estou aqui a fazer um juízo de valor, que eu conheço e que realmente sei que é, pode ter muitos defeitos, tem, como qualquer pessoa pode ter, mas é uma pessoa que tem um sentimento muito profundo para a Vitória de Suba. E então ele acabou por se demitir, alegadamente porque se sentiu pressionado, ou seja, que um dos investidores, ao que eu percebo também daquilo que foi exposto, não é? Porque todos nós estamos aqui um bocado a apanhar papéis, como se costuma dizer, para sentir o que é que realmente aconteceu, e da voz do próprio não consegui, apesar de ter feito um contacto telefónico, não consegui chegar à conversa. O que se passa, de facto, é que o que chega à luz, que para a gente podermos aqui conversar, é que parece que um investidor está a querer interferir na direção do clube para que mande e desmanda o seu belo prazer. É a sensação que fica. Portanto, e condicionou, ou seja, fez com que, ou condicionou o seu pagamento, neste caso acho que foram 2 milhões de euros para a inscrição da equipa e viabilizar a equipa para a próxima temporada, à saída do Miguel Reizinho da direção. A ser este o cenário que nós conseguimos perceber, Catarina Costa, que você que já teve dentro do Vitória de Suba, também há muitos anos, é uma coisa sui generis, é uma coisa que realmente custa de uma forma a entender. Ou não?
1: Então, em primeiro lugar, quero cumprimentar o moderador do programa, o Alberto Antunes, o colega de painel, Carlos Cardoso. Por enquanto somos nós apenas, e os ouvintes da Rádio Azul, setubalenses em geral, e neste caso os vitorianos em particular. Uhum. Vitória, que ao fim e ao cabo, naquilo que é o futebol, esta época até nem correu nada mal. Pronto,
2: possibilitou. Nas últimas duas, não é?
1: Sim.
2: Quer na segunda distrital, quer na primeira distrital.
1: Exatamente. Possibilitou novamente o regresso aos campeonatos nacionais e que não é só futebol, né? Por exemplo, o Vitória está parabéns com digamos assim,
2: a sua
1: atividade de ginástica.
2: Sim, fez
1: um, mais uma vez, um sarau.
2: Aliás, faz sempre.
1: Um
2: faz
1: sarau sempre, anual, desta vez com 3 sessões. Consegue estar a mobilizar um fim de semana inteiro, portanto, com 3 sessões e sempre com o pavilhão repleto. E ficámos a saber que com muitas e muitos ginastas que foram premiados a nível nacional e a nível internacional. Portanto, é realmente uma atividade. Espero que não haja tantas dificuldades financeiras. Juro que não há, porque são basicamente os encarregados de educação que são o grande suporte, mas há muita gente do Vitória a trabalhar e, portanto... Portanto, Vitória no futebol. Eu ouvi aqui... Eu fui realmente presidente do Conselho Fiscal do Vitória no mandato anterior àquele que culminou com o pontapé na urna.
2: Ainda hoje, o Adrião a atravessar.
1: Ainda hoje,
2: eu estou a ver essas imagens. O Adrião a atravessar o campo de treinos, o Maracanãzinho, é? Com o Jorge Jesus, todo entusiasmado ao lado dele, que ia tomar uma coisa. E depois este. Não, para dar um pontapé na urna, para
1: acabar. Ainda hoje, não sei quem foi. Sei que o Mata Cassis, que era presidente da Assembleia Geral, estava todo pesaroso. Falou comigo no dia seguinte, veja lá o que fizeram, pá, aquilo já estava, pá, tinha ganho o Júlio Adrião por 4 votos, pá. Eu acabei de anunciar 4 votos, pá.
2: Pá, no Guimarães foi por voto também, Alonso, o que é que foi? Agora aquela coisa de
1: virei-me, pá, e estava o... estava uma das urnas todas com os votos espalhados para o chão, vai o não sei o quê a pedir a recontagem, pá, e agora tem que fazer a recontagem, não sei o quê, e acabou por nascer nem o Júlio Adrião, nem o competidor direto do Júlio Adrião, acabaram depois por fazer uma coisa qualquer.
2: Era o gajo.
1: Acabou por ser o Chumbita, depois o presidente a seguir, sim.
2: No ano é que quase nos arriscámos a ser campeões nacionais.
1: Não.
2: Olhamos ali em segundo lugar. Não, Carlos.
1: Isso foi muito antigo. Isso foi com aqueles. Eu quando dizem.
2: O Norton de Matos treinador, pá.
1: Eu quando dizem que efetivamente.
2: Que houve a greve dos jogadores e tudo.
1: Há coisas que não gosto. É aquelas que dizem que Vitória é das pessoas de Setúbal, e os vitorianos de Setúbal, e não sei o que é de Setúbal. Quer dizer, o Vitória é muito mais que um clube de Setúbal. E o exemplo que eu costumo dar de que, por vezes, são as pessoas que não são de Setúbal que estiveram à frente dos destinos, nomeadamente do futebol, dou dois exemplos de dois grandes treinadores que passaram por Vitória de Setúbal, tirando o Jorge Jesus, que foi realmente o maior, e que também não é de Setúbal, mas os outros dois foram dois senhores do futebol, que foram o Fernando Vaz e o José Maria Pedroto, não eram de Setúbal, nem foram, no entanto, dedicaram-se à causa. Portanto, há muita gente que não é de Setúbal e que se dedica à causa vitoriana, que se tem dedicado ao longo dos anos e que têm feito também do clube em conjunto com os setubalenses, que têm que ser, obviamente, os principais adeptos, e em conjunto com muita gente boa que Setúbal tem, também para serem diretores e presidentes, etc. E houve também alguns bons presidentes que são grandes setubalenses e grandes vitorianos. Dou só o exemplo do Fernando Pedrosa, por exemplo, que eu não gosto de deixar esse senhor de lado quando me refiro aqui a alguém que tenha sido um grande presidente do Vitória de Setúbal, Vitória Futebol Clube, como é a sua designação oficial. E depois todos sofremos com estes anos malvados em que as atribulações financeiras para conduzir o Vitória a este caminho de pedras que parece que está a pouco e pouco a dissipar-se. Vamos ver se realmente o caminho é. Agora, as questões financeiras têm sido sempre, pelo menos desde que eu conheci o Vitória, têm sido sempre os grandes problemas do Vitória. Muitas vezes não são os pontapés na bola, nem o penalti, nem o gol falhado que nesse condicionam. Não, às vezes tem sido quase sempre as complicações financeiras, pá, que por vezes criam situações muito difíceis de ultrapassar. E o Vitória continua a estar numa situação dessas, e por vistos, cada vez que se fala num problema, e estamos a falar aqui num problema, pareceria ser estritamente desportivo, né? Portanto, o vice-presidente para o futebol demite-se, começa a justificar o afastamento, e o afastamento acaba por se prender praticamente com posições financeiras. E está aqui duas coisas que eu refiro, por exemplo, daquilo que veio...
2: Na Casa Aberta, sim.
1: Que afirmou que a sua posição e autonomia no planeamento do futebol foram desrespeitadas e humilhadas. É evidente que uma pessoa que está em funções, se realmente foi desrespeitado e humilhado, é difícil continuar, não é? É difícil continuar.
2: Claro.
1: Nos partidos, escreve-se uma carta ao secretário-geral e pede-se admissão e fica-se como independente nas coisas onde está. Nos partidos, não digo em todos. Nos clubes de futebol, geralmente apresenta-se admissão, que é o melhor que a pessoa faz, se realmente que as funções que está a desempenhar não são respeitadas e a pessoa em si é humilhada. Portanto, penso que é isto. Mas depois há outro fator que aqui diz fator financeiro. O dirigente explicou que a sua permanência nos órgãos sociais poderia comprometer um apoio financeiro considerado importante para a revitalização do Vitória Futebol Clube. Ou seja, se eu insisto em ficar, não vem um apoio financeiro, provavelmente porque há alguma incompatibilidade entre a pessoa que está disposta a dar o apoio financeiro, mas que quer ter uma palavra a dizer, ou vem um apoio financeiro, mas continua-me a humilhar e a mandar em mim e a fazer o que eu não ia deixar de ser aquilo para que fui eleito pelos sócios, que é a questão de quando uma pessoa é eleita, é um bocadinho diferente depois de um apoiante financeiro, por muito importante que seja. A substituição, do ponto de vista meramente esportivo, do treinador anterior e do seu respectivo irmão, que é assim, que é o Paulo Martins, sim, é treinador, é. E o diretor desportivo é o irmão, que é o Luís André, Carlos André, que desempenhavam duas funções, acabam por ser conglomeradas numa só, e a pessoa que vem já esteve no Vitória, é um treinador já com larga experiência, também já passou aqui para o Vitória e por muitos outros clubes, e vai desempenhar as duas funções, ao fim e ao cabo, é mais manager do que propriamente treinador. É treinador e diretor desportivo ao mesmo tempo. Não me parece, nem uma coisa nem outra me parece mal. Portanto, conforme as situações, a organização interna, é preciso é que funcione bem, que as pessoas sejam competentes e que o Vitória continue na boa senda. Estas questões financeiras, portanto, estão a atrapalhar bastante, por um lado, mas também são, se houver apoios financeiros significativos, também são esses apoios que por vezes desencalham situações e à partida inultrapassáveis. Portanto, o que se pode desejar de alguém que continua a sentir a mesma coisa por Vitória de Setúbal, Vitória Futebol Clube, aquilo que senti quando fui dirigente já, e já recordei esses tempos, é que fui presidente do Conselho Fiscal e também criaram alguns cabelos brancos, mas passaram, continua a sentir a mesma coisa por Vitória e continua a desejar é que o Vitória realmente recupere o bom caminho e um dia estejamos aqui a dizer: este presidente ainda é melhor que o Pedrosa, este treinador ainda é melhor que o Jesus e o Fernando Vaz e o Zé Maria Pedroto, estes jogadores ainda são melhores que o Jacinto João, o Zé Maria, Conceição, Rabelo, Herculano e muitos outros, que é isso, Mourinho e outros jogadores que aqui por aqui passaram, não é? Portanto, tínhamos outra vez a Vitória de regresso àquilo que nós chamámos a primeira divisão do futebol nacional e que o futebol de Vitória volta a ser o que era.
2: Carlos Cardoso, é uma situação estranha e parece que o Vitória não terá descanso quando tiver uma réstia de património, não é o caso? Não tem o estádio é da Câmara Municipal, mas tem algumas pretensões e aquela ambição de construir prédios, ir a prédio, põe de topo, tira de topo. Parece que isto aqui assim está de alguma forma ainda a mexer. E esta tentativa, ou seja, esta conversa que surge aqui com, se aquele fulano estiver lá, a massa não entra e então ele sai, se for isto, não é? É o que nós estamos aqui a supor, numa carta aberta que surgiu numa rede social, ninguém fica bem na fotografia.
3: Primeiro que tudo.
2: Claro, tu que também já fizeste a camisola de Vitória.
3: Cumprimentar o nosso vasto auditório, sim, cumprimentar o Alberto pelo convite que fez e cumprimentar o meu companheiro de painel. Hoje, para já, estamos só nós. Uhum. Possivelmente será que o Brasil já
2: pode. É verdade.
1: A hora que estamos a programa. Está a
3: ser. Que o Brasil-Japão tenha sido algo que fez com que os nossos companheiros não pudessem estar. Penso que não, eles só não estarão porque não tiveram a mesma hipótese. Alberto, eu, se calhar, como vesti a camisola do Vitória e posso dizer que suei
1: e bem
3: aquela camisola, eu jogava por amor à camisola, não é? E aquilo que tenho visto até
2: ainda
3: hoje...
2: Ainda compravas as esteiras e o material todo
3: empenhado. Não. Hoje em dia, e por acaso há uma coisa que eu não consigo perceber, para as camadas jovens, e eu tenho um jovem pequenino mesmo no meu prédio, em que a mãe teve que comprar a bola.
2: Ai, boa!
3: Já os pais têm que comprar, além do equipamento, além de terem que levar os meninos, no meu tempo não, graças a Deus.
2: Finalmente tem que levar o lanche para o treinador.
3: Pois, não sei até que ponto é que isso não está financeiramente nesse campo. Fico triste quando ouço falar que as camadas jovens nem sequer jogam no estádio do Vitória, portanto, no estádio, não é no estádio, mas no campo adjacente que era no meu tempo, não é? Portanto, nós jogávamos ali e ganhávamos nas camadas jovens, ganhávamos ao Sporting e ao Benfica, íamos às finais e tínhamos equipa e... Ou seja, o Vitória de Setúbal, se nós falarmos em futebol ou falarmos nas outras modalidades desportivas que dão cartas, estou a falar no judo, estou a falar na ginástica rítmica, ginástica desportiva, em que nós damos cartas, mas cá está, é um bocadinho à parte das direções do Vitória, quando nós falamos assim... Todos os setubalenses e todos os vitorianos arregaçam as mangas e põem o Vitória completamente à frente. Aquilo que me apercebo aqui não é nada de novo, Portanto, se nós formos ver aqui alguém que sai de diretor desportivo, porque aquilo que diz é, eu não quero comprometer o apoio financeiro, aquilo que então está a querer dizer...
1: Não é diretor desportivo, é o vice-presidente do futebol.
3: O vice-presidente e era diretor desportivo também. O diretor desportivo também saiu.
2: Ah, o diretor desportivo também saiu, sim,
3: o
2: André.
3: O diretor desportivo também saiu.
1: Sim, sim.
3: Quer dizer, isto só mostra que o Vitória continua com o mesmo problema que tem tido há uns anos atrás e que fez cair no caminho em que o fez, completamente. São pessoas que veem o dinheiro à frente de tudo e não veem o clube. Independentemente disso, aquilo que está a acontecer é que o Vitória caiu no último lugar que poderia cair, ou na última divisão que poderia existir no Vitória. Todos sabemos porquê, mas pronto. Porquê? Porque cá está, as questões financeiras andaram à frente destas coisas todas. Enquanto continuarmos a pensar que alguém mete aqui dinheiro que não é pelo Vitória, eu quando ouço algumas pessoas, eu não, acho sempre eu não vou, mas quer dizer, vejo depois e ouço os comentários, quando pessoas que me batem no coração, não é, no peito, eu sou vitoriano. Não, ele não é vitoriano, ele quer é meter o dinheiro e quer ser ressarcido. Epá, então ele que faça outra coisa que não seja num clube de futebol. Porque custa-me ter alguém que deu bastante, digo, já que não conheço as pessoas, sei que é irmão, que se me deu é irmão também do treinador que saiu, sim. Agora o novo treinador que vem era um treinador que já cá tinha estado e que vem logo acumular duas funções, não é? Vem acumular...
2: Uma divisão acima, atenção.
3: Uma divisão acima, mas que já vem acumular as duas funções. É diretor desportivo e treinador ao mesmo tempo. Quer dizer, acho que não. Se nós olharmos hoje em dia para o futebol, nós temos... Se nós olharmos, por exemplo, para a Seleção Nacional, aquela fila central... Eu sou do tempo em que eu só tinha um treinador. Era treinador, só não era massagista, não era, mas era treinador, preparador físico. Essas coisas todas. Hoje em dia nós temos uma pessoa para cada passo que o jogador dá, não é? Portanto, quando agora, nesta situação de Vitória, me vêm dizer, não, este treinador agora também é diretor desportivo. Então, ou é treinador ou é diretor desportivo. É que as duas funções não são compatíveis. Podem dizer que sim. Pois. Podem dizer que isto é uma coisa simples, porque estamos na terceira divisão.
2: Penso eu que se calhar confundem a situação por ser ele a escolher os jogadores que quer. Daí chamar-lhe diretor desportivo, será? Não sei. Será essa a missão? Será essa a função?
3: Enfim, se eu tenho uma pessoa que se vai embora porque não quer comprometer o apoio financeiro, possivelmente quem vem cá pôr o dinheiro, não é? Supostamente será ele é que traz também os jogadores, porque os jogadores também são hoje em dia um ativo.
1: Se é diretor desportivo, deve ser também quem contrata os jogadores,
3: será que é ele que vai ou será que é ele quem escolhe os
1: meios de transporte em que os jogadores se deslocam durante
3: qual é o hotel, como é que são,
1: diretor desportivo é quem trata desses aspectos,
3: por isso é que eu digo, não é também burocráticos com, não é compatível com o treinador. Acho que o treinador é treinador. Agora, juntar as duas, antigamente era isso que se fazia, mas pronto, ok. Mas de qualquer das maneiras, já no antigamente, aquilo que eu via do treinador tinha acumulação de funções. Era treinador e preparador físico. Tive o caso do Jimmy Hagan, Pérez Bandeira, Rodrigues Dias, que foram treinadores com que eu tive hipótese de treinar. E depois tive mais treinadores na minha vida profissional. Posso dizer, só no meu último clube é que eu tive um preparador físico, não é? Que era um professor de ginástica em Évora, portanto, que foi no Juventude de Évora, em que tinha um preparador físico que era a parte do treinador. O treinador dava a tática, portanto, colocava as suas pedras de xadrez no coisa, mas o preparador físico era ele que nos dava o físico, né? Portanto, aquela situação. Aquilo que eu noto é que hoje em dia, nestes clubes, e o Vitória de Setúbal continua para nós, estamos aqui os três, a ser um clube grande e a ser o nosso clube, mas para muita gente continua a ser, é um clube que, o que é que a gente vai fazer? Epá, vamos fazer as nossas negociatas, que é aquilo como tu dizes, sim, sim. Enquanto existir património, o Vitória de Setúbal ainda é apetecível. No dia que deixar de haver património, acontece a mesma coisa, porque eu também fui jogador do Comércio e Indústria. Nós temos um parente pobre e que o Comércio e Indústria este ano teve à frente a nível de escalão do Vitória de Setúbal, mas continua a ser um parente pobre, nem sequer praticamente é visto pela Câmara Municipal assim, à ampaça, quando se pede alguma coisa e da Câmara de Setúbal vem...
0: De igual para igual.
3: Alguma, não é igual para igual, não é? Porquê? Porque o Comércio e Indústria não tem património. Não é? O campo onde está de jogos pertence à Câmara. Portanto, aquilo é da Câmara, não é do Comércio e Indústria, portanto, não há nada que se possa dizer que tenha tanto apetite como é o nosso Vitória, que tem os topos, não é? Que já estão todos falados.
1: Tinha a ideia que o campo do Comércio e Indústria já era mesmo...
3: Não,
1: tinha sido
3: aquilo
1: mesmo
3: que
1: atribuído.
3: Aconteceu, por exemplo, havia o parque de estacionamento, que agora pertence ao hospital. Esse parque de estacionamento foi no fundo, dado entre aspas, a hipótese de utilizarem o parque de estacionamento e as verbas que receberiam era para o Comércio e Indústria. Isso até
1: toda aquela zona era de herança de uns familiares, pois. Uns avós ou não sei o quê, daquele juiz que usava um juiz maximiano que usava
3: Eu sou antigo, mas não sou tanto.
1: E na altura, não, é que na altura em que foi a disputa por aqueles terrenos, teve que se fazer aqui um acordo sobre a herança daquilo, é que ficando uma parte, efetivamente, para a família do juiz, uma parte, um terço, que é mais ou menos assim, outra parte para a Câmara e outra parte para o Comércio e Indústria. Okay. Ficou, sim, e foi assim que o Comércio e Indústria pôde fazer aquele complexo também, que lá está.
3: Depois fizeram o pavilhão foi feito já na altura quando ele cá estava, quando começou a ser feito o pavilhão.
1: É para ser por isso, muito bem, agora já não me recordo bem.
3: Mas aquilo que eu noto é, tanto o Comércio e Indústria como agora o Vitória de Setúbal, supostamente são alguns carolas que gostam do Vitória e gostam do Comércio e Indústria e fazem com que isto ande um bocadinho para a frente. Quando existem dinheiros por trás, sou eu que quero para o cimando, porque pensam, nós dizemos muitas vezes na brincadeira, portanto, e como jogadores dizíamos isto, lá estão os bombas ou lá estão os treinadores de bancada. Todas estas pessoas pensam que percebem de futebol de trás para a frente e de frente para trás, e eu quero este jogador, eu quero o outro, e não notam que é uma cidade inteira. E eu por acaso achava interessante, nos jogos da Distrital, tanto da segunda como da primeira, eu cheguei a ver aqui no Estádio de Vitória mais sócios do que em alguns campos de futebol da primeira divisão. Isso mostra a força que nós temos, e não nos podemos esquecer, em 1950, portanto, quando foi feito o começo deste estádio, foram os tubalenses que os fizeram.
1: Construíram o estádio.
3: Foram aqueles potes que estavam no mercado. E toda a mão de obra voluntária que se deu para este estádio. Portanto, ou seja, Vitória de Setúbal é o clube dos tubalenses. Só tenho pena que tenham esta gente
1: e também toda, também donativos.
3: Sim,
1: também
3: sim,
1: há donativos. Poderosos de alguns empresários de Setúbal que eram mesmo...
3: Por exemplo, aquela terra e o coque que está na pista de tartan, aquela pista, que não é uma pista de tartan, era uma pista de carvão. Nós andávamos muitas vezes
0: já
3: lá.
0: Foi, agora, já foi.
3: Pois, agora não sei como é que está. Acabou. Mas tudo isso, os industriais deram os seus caminhões para transporte desse material. Então, portanto, toda a cidade se mobilizou para fazer o Vitória. Portanto, o Vitória de Setúbal é dos setubalenses, quer queiram, quer não. O problema é que, a maior parte das vezes, os setubalenses não têm, nestas situações, e uma questão está na situação do dinheiro, nós às vezes falamos muito, só no Norte é que há. Não, no Norte há indústria, as nossas indústrias aqui
1: são pesadas,
3: são grandes, mas...
1: São pesadas.
3: São
1: demasiado pesadas.
3: São grandes, mas não têm a capacidade de poder ajudar o Vitória, como todos nós gostaríamos que... E então aparecem estes mecenas, que vêm como salvadores da pátria, mas afinal vêm como salvadores da pátria até chegar à altura
1: de defender o seu dinheiro.
3: O dinheiro. E aí depois começa a haver... Epá, aquele senhor que lá está, se calhar não nos interessa muito, porque ele está a defender a Vitória e nós queremos defender o nosso dinheiro. Portanto, perante isto, Alberto, não te sei dizer muito, tenho-te a pena que o meu Vitória esteja na posição em que está fora.
0: E desde ao fim acaba a passar por isto, não é?
3: Fora do contexto, não é? Portanto, porque o Vitória, eu ainda me lembro do meu tempo, que o Vitória era um viveiro de grandes jogadores para a Seleção Nacional. Estou-me a recordar, por exemplo, do Tomé, do Vítor Batista, do Zé Mendes.
1: Era a famosa equipa da Laranja, que chamava-se Equipa da Laranja. E apareciam jogadores de grande craveira de um ano para o outro.
3: Vinham muitos clubes vir aqui às camadas jovens. Eu lembro-me, por exemplo, de ir eu e o outro ponta-de-lança que jogava comigo, o Arlindo, de irmos para Viseu, porque eles queriam dois pontas-de-lança, então lá fomos nós, não ficámos porque o valor não chegámos à...
0: Mas tiveste a presália, foi o que foi, não havia Jorge Mendes.
3: Pois, mas não, mas que, estás a ver, e nós tínhamos chegado aos júniores na altura, portanto, equipas de fora tinham aqui já um manancial para toda a nossa zona, portanto, estou-me a lembrar, por exemplo, do Barreirense, do Quimigal, que havia, o Uso... por exemplo, o Bento do Benfica, o Carlos Manuel, o Xalana, é tudo desta zona, da zona sul de Lisboa, não é? Portanto, isto de Vitória.
1: Montijo?
3: Sim, Montijo. Sim, também joguei no Montijo.
1: Portanto,
3: tudo nesta zona deixou de haver apoios financeiros, não é? Não é os sócios, mesmo que a gente possa ter muitos sócios. Não é o valor que o sócio dá para ter os valores que hoje se pratica no futebol.
1: Isso não conta.
3: Portanto, é incomportável. Portanto, tem que existir algo que vem de fora. Só que o problema é que quem vem de fora para investir vem a dizer, oi, isto sou eu é que mando. E quando isso acontece, quando não há bairrismo, quando não há o sentimento daquele peso, daquele emblema na camisola...
0: É mais complicado.
3: É muito complicado.
0: Bom, isto leva-nos com um pontapé na bola para a frente, para a aprovação da PSU com a abstenção do Partido Socialista. Catarina Costa, era esperada esta abstenção?
1: É sim. A verdadeira razão para ter que se aprovar, vamos ser pragmáticos, um bocado à pressa, esta proposta de conjugar praticamente uma prestação única, né? Ao fim e ao cabo é o que quer dizer PSU, prestação social única. Tentar que as várias prestações sociais se reduzam em número e se concentrem em termos de prestações sociais de maneira que seja, não haja tanta... A verdadeira razão. A verdadeira razão foi um compromisso que foi assumido pelo Estado português, com a comunidade europeia, na altura do programa de recuperação e resiliência. Tinha algumas coisas em que havia que haver simplificação administrativa, e isto é uma simplificação administrativa. Portanto, basicamente isto tinha que ser aprovado, senão eram capazes de perder aqueles milhões todos. Lá. Quando há qualquer coisa que tem que ser aprovado, e que se vê mesmo que tem que ser aprovado, o PSD e a AD, digamos assim, PSD e CDS no Parlamento, como suporte do Governo, procuram criar uma situação quase de facto consumada e que alguém nos tem que ajudar a aprovar isto, senão fica com as culpas de se perderem os milhões, etc. Depois, há dois partidos que ficaram numa posição singular de que se votarem juntos não passa nada da AD, é o PS e o Chega, ou o Chega e o PS, conforme quiserem dizer. Cada vez que de qualquer maneira, cada vez que votam juntos é uma coisa muito estranha porque alegadamente as suas matrizes ideológicas são de tal maneira opostas que teriam que votar, cada vez que um votasse numa coisa, o outro teria que votar de outra, do género que se aquele disser que é preto, eu digo que é branco, mas se eu mudar e disser que é branco, eu passo a dizer que é preto. Portanto, temos é que estar sempre em pontos opostos. Isso politicamente as coisas não funcionam dessa maneira. Depois, na prática, há também, digamos, as táticas e as estratégias de cada um dos partidos, e nisto que eu penso é que estiveram os dois partidos a fazer um compasso de espera, a ver qual era o que ficava em piores condições para dar a mão ao PSD, é bem, neste caso o Chega afastou-se de tal maneira que o PS teve alguma força negocial para que fosse possível abster-se, que ao fim e ao cabo basta a abstenção de Deus, não é? Nem sequer preciso votar a favor. Absteve-se e ao abster-se viabiliza mesmo com os votos contra do... Como é que diz aqui que foi? Votos contra do Chega, do LIVRE, do PCP, do Bloco de Esquerda, do PAN e do JPP. Portanto, votou tudo contra, menos o PS que se absteve e se prestou para viabilizar a proposta do Governo. E, portanto, vamos estar durante este mandato ainda por cima sabendo que o Presidente da República, António José Seguro, já manifestou a sua linha de atuação em perfeita oposição àquilo que era a linha de Marcelo Rebelo de Sousa. O Marcelo Rebelo de Sousa, ao mínimo problema, dissolveu o Parlamento e vamos para eleições. E não fez mais, porque não lhe pediram, porque se tivessem pedido ele tinha feito uma dissolução seis meses. António José Seguro já disse que não é essa a linha dele e que vai tentar também por todos os meios que tem ao seu alcance, e são muitos, que a legislatura tenha um decurso normal e que acabe efetivamente no fim da legislatura e não que seja interrompida. E, portanto, estou convencido que cada vez mais ao longo desta legislatura, atendendo a essa orientação, os partidos não vão caminhar para situações de ruptura, porque sabem que a própria situação de ruptura depois também não leva a ato eleitoral antecipado, vai levar a remodelações, etc. E, portanto, também não vale a pena estarem com grandes rupturas. E vai acontecer, efetivamente, que vão puxar para o seu lado, cada vez que puderem, a viabilização de algumas propostas do Governo, que sem esse apoio por abstenção ou por voto a favor cairiam e conduziriam realmente à ruptura, e vamos estar um bocado neste jogo tático dos aproveitamentos político-partidários na Assembleia da República, e não podemos sequer estranhar muito, porque as pessoas estão na Assembleia da República precisamente para isso, para cada um expor as suas opiniões, para terem uma votação livre e de acordo com a sua consciência e de acordo com as suas ideias. E, portanto, cada vez que aconteça uma coisa destas, podemos criticar, podemos perceber que são táticas e estratégias, etc., mas os senhores deputados na Assembleia da República estão a exercer o mandato que a população lhes deu, que é confiar em Deus para eles durante os 4 anos de mandato, defenderem através das suas posições e através do seu voto, qualquer que ele seja, aquilo que foram os votos depositados na urna na altura da eleição. Mas, de resto, é normal. Vai acontecer com muitas coisas. Espero que no próximo orçamento também não caia o Governo por causa de um orçamento reprovado, porque vai levar a uma remodelação governamental e há de vir alguém indicado pelo PSD e pelo CDS, indicado ao Dr. António José Seguro, para formar governo com esse novo alguém. E, embora não goste muito pessoalmente do estilo do Luís Montenegro, também não me parece que seja fácil vir alguém melhor que o Luís Montenegro para espiar um governo em que as pessoas, ao fim e ao cabo, não votaram, não é?
2: Enfim, Carlos Cardoso, aqui na discussão desta PSU, o que mais deixou ou transpareceu foi aquela possibilidade de até pessoas com doenças oncológicas terem que prestar serviço à comunidade. Isso chocou as pessoas. O Chega veio impor a idade da reforma dos 65 anos, veio-se a verificar que era irreal, porque complicava muito possivelmente.
3: E o Chega sabe que é irreal.
2: Exatamente. Mas argumentou que então vamos cortar os apoios aqui, a colaia e a. Ok?
3: Mas o Chega sabe que isso é irreal. Tem uma vantagem.
2: É folclore.
3: é futebol e é aquilo que as pessoas gostam de ver e que as pessoas
1: e põe o partido os partidos do governo, claro, em grandes dificuldades. Se tiverem que aprovar uma coisa dessas, têm que aprovar com um garrote na garganta. A gente também percebe isso.
3: Catrino, mas não é uma questão do garrote na garganta. Quer dizer, aquilo era tu tens a faca logo para espetares logo no coração, não é? Quer dizer, nós temos que ser realistas. E ele, o André Ventura, é muito realista e sabe o que é que tem a falar. Portanto, ele gosta é de, no fundo, faz este show-off, toda a gente fala no Chega, que é, vamos baixar e tal. Mas ele próprio sabe que não pode. E às vezes, quando ele nota que as coisas... afinal, vamos fazer o que você dá. Ele já diz o dito por não dito. Relativamente aqui ao Catarino... tudo o que o Catarino disse estava certo. Eu tenho só aqui uma dúvida no Orçamento de Estado, porque se houver umas sondagens em que ponho o PS completamente lá em cima, muito à frente do PSD, não sei até que ponto o Orçamento de Estado não será feito para vamos a eleições, embora a gente tenha visto durante estes anos todos que nós vimos quantas eleições é que já tivemos. O que é que a gente ganha com isso? Nada, não é?
1: Eu volto um bocadinho ao tema do Vitória. E onde é que estão esses investidores capazes de fazer com que haja uma sondagem a dar essas vantagens tanto ao PS? Nem compradas, pá,
3: esta última sondagem já tinha o PSD em terceiro lugar, não é? Portanto,
1: o facto de estar...
3: O Chega em segundo e o PS... Agora, se as coisas continuarem aí para cima...
1: Eu costumo dizer que em relação ao Chega...
3: Muito que os nossos políticos que estão agora no governo gostam de poder, não é? Porque o poder é força, não é? Portanto, é aquela teoria, não é? O poder, sou eu que mando, não é? Sou eu que mando porque consigo fazer nestas coisas todas.
2: E o limite está naquele fundo soberano, por exemplo, que foi uma coisa que me deixou delirante, o fundo soberano para Portugal.
3: Sim,
2: as pessoas têm a noção do que é o fundo soberano, julgo eu, não é?
3: Pois, enfim, tu tens o
2: constitui-se um fundo soberano, estados que têm receitas que são completamente inesperadas e que são fortíssimas, caso o petróleo, caso dos diamantes, para aí fora, não é? E então não vamos banjar a economia com toda essa riqueza, vamos realmente controlar. Portanto, esta é a ideia. Okay. Não descobrimos isso ainda, nem médicos, quanto mais o resto.
1: Mas ainda, só para ir a essa coisa das sondagens, quer dizer, neste momento, portanto, os tempos mais próximos, o Partido Socialista só conseguiria formar governo se tivesse uma maioria absoluta.
3: Ou qualquer maioria, aquilo que nós temos...
1: Não há ninguém para fazer geringonça, porque se formos ver os outros...
3: Era preciso
1: o PS estar com sondagens de 43%. Pá, isso não vai haver nunca, não é?
3: Sim,
1: não,
3: porque nós temos a esquerda está
1: já não vai haver. E portanto, não é nos anos mais próximos que há condições para isso. Vão ser sempre governos em que o partido que ficar à frente vai ter muita dificuldade em arranjar uma maioria no Parlamento estável.
3: Estável. Então,
1: agora, não, quer dizer, maioria no Parlamento, maiorias mais ou menos conseguíveis, como está a fazer o PSD, mesmo que esteja nas sondagens em terceiro, consegues. Porque junta um dos outros dois, não é?
3: Nesta última...
1: Nem o PS nem o Chega conseguem.
3: Nestas últimas votações, portanto, nós no dia anterior tínhamos o Chega a votar ao lado do PSD e no dia da votação votou contra, não é?
1: Não há maioria estáveis.
3: Pois, quer dizer, essa do maioria estável, vamos andando.
1: E, portanto, não vai haver eleições, não há ver.
3: Okay, espero bem que sim, porque...
1: O seguro não deixa.
3: O seguro não deixa. Ah. mas relativamente a isto, a pergunta que tu me fazes em relação a uma pessoa com doente oncológica tem que ir trabalhar. Epá, dá uma pequena sensação que quem escreveu essa situação pensa que os problemas...
2: Hoje, neste tempo que estamos a falar, há professores com doenças oncológicas que não têm baixa para deixar de trabalhar. Por exemplo.
3: Por exemplo.
2: Por exemplo.
3: Sim.
2: Portanto, se calhar é o espelho para que quem recebe a PSU tenha também que trabalhar, que acabaste de ser uma grande violência. Bom, isto são quem nos governa, quem pode manda, não é?
3: Pois, quem pode manda e no fundo as coisas já estão, os dados já estão lançados, não é? Porque isto passou, não é? Portanto, no fundo, agregação das 13 prestações, não é? Portanto, que foram todas agregadas, a pensão social de velhice, a pensão social de invalidez especial, de viuvez, pensão de orfandidade, portanto, são 13 que foram alencadas a isso e que... Agora, também temos que... Tenho que dar, às vezes, se calhar, uma mão à palmatória quando o Chega diz que há muita gente que recebe PSU...
2: Sem dúvida,
3: que, anda de grandes carros, faz grandes vidas...
2: Com grandes sinais exteriores de riqueza.
3: Pronto, ok. Mas aí, se calhar, eu não culpo essas pessoas.
1: Não,
3: essas
1: isso é a fiscalização.
3: É a fiscalização.
1: É a fiscalização.
3: O problema que eu tenho...
1: Tem que haver fiscalização.
3: O problema que eu noto em nós, em Portugal, é que ninguém fiscaliza ninguém. Porquê? Porque se eu começar a fiscalizar alguém...
2: Isso não é bem assim. Isso não é bem assim. Então, se tu cometes um pequeno ilícito...
3: Ah, isso sou aí. Eu.
2: Ah, então, me lembrar agora, por exemplo, daquele exemplo das casas, reforçando o plenário, das casas ali de Palmela... A de Zona Palmela, onde se vendeu a mesma casa a uma série de pessoas, não é?
1: Três vezes,
2: ninguém descobriu, ninguém foi lá. Mas o gajo comprou quatro cabras, foi lá que eu passei logo a fiscalização. Ah, amigo, você não pode ter as cabras aqui.
3: Sim, claro.
2: Aí já há a fiscalização.
3: Sim,
2: é nesse sentido que eu estou a falar. Okay?
3: E lembro-me, por exemplo, da televisão que levantou esse, teve um processo.
2: Sim, sim,
3: e a Remax vai obrigar a que eles retratem e que tirem as coisas todas. Isto, epá, eu como português. Isto é uma afronta. Não é? Quer dizer, isto... Epá, quando eu vejo situações destas, o que é que queres que eu diga? Não é? Portanto, isto, no fundo, é... Espero não ter, nunca ter problema nenhum.
2: Claro.
3: Mas se tiver, que tenha alguns amigos, como tem alguns amigos...
2: Dos amigos?
3: Alguns amigos, não é? Portanto, alguns amigos que lutem por mim. Não é?
2: Exato. Dizer, pá, ou pelo menos que tenhas a destreza de José Sócrates, arranjares, enfim, uma estrutura capaz de defender.
3: Sim, mas olha, os meus pais já cá não estão.
2: Defender,
3: os meus pais já cá
2: defender,
3: não estão, tanto dos meus pais de defender, eu não posso defender, não é?
1: Quando é que é isso? Quando okay. É que é isso?
2: Ai, Deus
3: mas
2: do
3: a
2: céu.
3: Situação é esta. Mas quer dizer. Nós temos cada vez visto mais que a justiça, e posso dizer, e eu por professor de economia, que andei por aí, que muitas coisas que me chegavam às mãos, a maior parte das empresas de fora não vêm para cá, porque uma das primeiras coisas que é pá, se nós tivermos que ir para a justiça, quando é que isso se resolve? É pá, não. Então não vamos. E andamos assim. Eu não sei se já existe tribunal, já foi eleito aquele elemento para...
2: Já foi, acho que sim. Pronto, já okay. Foi eleito, já.
3: Epá, mas tu andares semanas e semanas para
2: questão.
3: Eleger, epá, porque não é do meu partido, ou o meu partido é que tem direito a mais... Epá, não... Acho que os três poderes, como havia antigamente, eram completamente diferentes. Não é?
2: Não
3: e tinham que ser separados, não é? Não juntos.
2: Ora bem, aqui em Setúbal, a Assembleia Municipal votou e discutiu a concessão do turismo e património local. Isto parece uma coisa banal, mas vamos lá ver. Isto não é assim tão banal. Ou seja, o que é que estamos a falar aqui? Estamos a falar aqui da concessão do espaço da cafetaria, por exemplo, da Casa da Bahia, que é emblemática em Setúbal, certo? Uhum. É quase como uma recepção a quem nos visita. E também aqui outras concessões que são nesta cidade atribuídas a quem as puder e tem que ter realmente qualidade, não é? Uhum. Se queremos ter turismo de qualidade, Carlos. Agora estamos aqui a conversar. O que é que se pode deduzir aqui? E depois temos as reclamações, não é? Ah, pá, mas eu tenho uma cafetaria ao lado aqui desta rapaziada, eu vivo com uma. Até eles lá que têm a cafetaria, chamam o irmão de tudo ali e eu não faço o meu negócio. A Câmara tem o direito de fazer ali ou estar a explorar aquele espaço.
3: Concorrência direta.
2: Exatamente.
3: Agora já venho dizer que não, porque se passarem, por exemplo, estou a falar na Praça do Bocage, que é onde era o DRM.
2: Oh, exatamente, por exemplo, outro espaço.
3: O DRM, que é, esse é um dos espaços
1: é a casa
3: que
1: deu,
3: é a casa de turismo, não é? Portanto, esse espaço vai ser, no fundo, vai entrar em leilão, porque vai ser aberto concurso para 10 anos para uma pessoa vir explorar aquele espaço, não é?
1: O bar e a...
3: O bar e a cafeteria, não é?
1: O terraço.
2: Okay. Mas as aulas onde era o Círculo Cultural também... Tem um espaço também com bares também lá.
3: Sim, sim. Portanto, eles têm, mas quer dizer, fazem concorrência direta. Eu por acaso, assisti a essa reunião de Câmara e sou a favor daquilo que o Fernando José estava a dizer. Nós poderíamos, ou a Câmara poderia, fazer, já que estamos a falar em turismo, e já que estamos a falar de Setúbal, é que muita gente, se calhar, acha que Setúbal é Setúbal. Mas Setúbal tem muita história. E tu não tens a noção da história que está em Setúbal. Eu acho interessante. E tanto acho que até escrevi para a Câmara Municipal, agora por esta das sete maravilhas do mundo, não é? Portanto, e fico satisfeito porque vi a Dores Meira ir a Tordesilhas. Ela foi a...
2: Não tens uma cópia do Tratado de Ilhas aqui?
3: Não tens.
2: Uma cópia?
3: Não, não, tu tens no museu, não te diz lá que aquilo...
2: Não, não é isso? Não. Já era que chegaria.
3: É que, é interessante quando me ouvia dizer que eu vou a Tordesilhas. É bom que ela lá vá, porque há muita gente que nunca foi a Tordesilhas. Eu já fui a Tordesilhas. Tordesilhas tem dois museus do tempo em que o mundo
2: era metade nosso e metade de Espanha.
1: Foi o tratado.
2: O Ormuz também era nosso.
1: Foi assinado lá e aqui em Setúbal.
3: E ratificado no Mosteiro de Jus. Sim. Nós vamos ao Mosteiro de Jus e não está lá nada a dizer que
2: nenhuma
3: foi referência. Ratificado.
2: Nenhuma referência.
3: Epá, isto é história. E atenção, Setúbal não vem só do século XV, não é? Portanto, vem de muito mais para trás, do tempo dos romanos, do tempo dos fenícios, aquela subida que vai dar até ao Lar das Machadas, aquelas casas do lado direito têm coisas fenícias, não é? Portanto, isto é a história de Setúbal. É bom que alguém pegasse em Setúbal e que mostrasse às pessoas de fora. Eu que tenho viajado, há pessoas às vezes dizem, tu vais ver pedras. Não, vou ver pedras e se calhar a história que me contam daquela pedra, será que foi ou não? O Hermano de Saraiva era um bom contador de histórias.
2: Sim,
3: né?
2: Sim, sem dúvida.
3: Mas era um bom contador de histórias porque aquilo que ele falava era sobre história. Era coisas que se passaram cá. Setúbal tem essa história. Tem muita história. Por exemplo, eu aos meus alunos, o salário vem do sal. A maior parte das pessoas não sabem que de Alcácer do Sal até aqui nós tínhamos as melhores salinas do mundo, a ponto de ser Portugal e ser aqui em Setúbal que se dava a cotação do sal, era Setúbal que a dava. A maior parte das pessoas não sabe disto, não sabe. Isto é história. E há muita gente no mundo que quer vir às cidades, não é só para ver um mercado. Eu fico muito satisfeito quando as pessoas vão ao mercado. Ok, porque alguém no Japão disse que o nosso mercado de peixe era um dos 10 melhores mercados de peixe do mundo. Só por si faz com que as pessoas, quando param o autocarro, vão ao mercado. Vêem-se pessoas a tirar fotografia, não compram o peixe, isso é o que me dizem depois as pessoas das pedras.
2: Claro, claro, claro.
3: Andam aqui, mas é só para tirar fotografias. Mas andam, vêm cá. Depois são capazes de ir ao restaurante, depois são capazes de comprar outra coisa qualquer.
2: Não consomem ali, consomem no restaurante. É? Não consomem ali, mas consomem no restaurante.
3: Sim, sim, mas cá está. Mas as pessoas vieram de propósito para ver aquele mercado. Nós temos tanta história que nós poderíamos criar, como dizia, um equipamento cultural museológico. Tu vais a Alcácer do Sal e tu tens.
2: Sim, sim. Espetacular.
3: É? E que agora com estas cheias ficou muito, muito documento destruído, principalmente papéis que haviam lá. As pedras, que são pedras, continuam, mas tudo o que havia documental a nível de papel ficou destruído. Portanto, perdeu-se história. E quando nós perdemos a história da nossa cidade, nós não somos nada. Portanto, eu sou apologista que se façam coisas em Setúbal em que mostrem quem vem de fora o que é que foi Setúbal. Setúbal não é só de agora. Setúbal tem uma história enorme para poder ser contada, desde que as pessoas que queiram gastar, em vez de fazerem contratos para 10 anos de, para vender café, café temos nós nos bairros, Moscatel também temos as nossas adegas que o vendem, e os nossos cafés que estão abertos, e na Praça do Bocage, claro, não precisa ter ali aquele espaço que a maior parte das vezes não tem ninguém. Porquê? Porque é um espaço para beber um café, para beber um café. Eu tenho ali vários sítios onde eu posso beber. Portanto, acho que estamos a perder tempo só para ganharmos que um contrato de 10 anos para seja quem for que vai pagar à Câmara.
2: Enfim.
3: Como diz o JJ, peanuts.
2: Mas, exatamente.
3: Ok.
2: Catarina Costa.
1: Eu compreendo a posição do Carlos Cardoso e compreendo também a posição da oposição que os vereadores do Partido Socialista fazem. Eu acho que têm quase a obrigação de fazer oposição a quase tudo, não é? Portanto, mesmo que, especialmente se já tiverem alguma vez, em termos de programa eleitoral, por exemplo, afirmado que. Eu não me lembro de ver lá no programa eleitoral do PS, nem neste nem no outro anterior, que se deveria acabar com as concessões dos
3: não, mas estes dos, não, mas é que o que está a acontecer é que estas duas concessões, que irão ser concessões, eram representadas pela Câmara, portanto eram funcionários da Câmara que estavam a...
1: Mas isto tem aqui uma condição que eu acho que estou muito de acordo com o museu, mas o museu, quer dizer, o espaço museológico de excelência para Setúbal se apresentar a quem nos visita,
2: devia ser mais interativo, não é?
1: não pode estar na Praça de Bocage. Não cabe na Praça de Bocage. Não cabe, quer dizer, tem que ser no

0: e cafés, faça uma concessão a quem queira, que até pode ser, até podem concorrer, eu acho que até era uma oportunidade para alguém, para alguns daqueles que têm já espaços desses ali na zona da Praça de Bocage, irem tentar ganhar estas concessões, uma na Casa da Bahia, que é lá no fundo da avenida, e outra ali na Praça de Bocage, que já se chamam Casa da Bahia e Casa do Turismo, que não mudam de... e que são cafeterias com terraça, etc., até sendo concurso público, estão ao alcance de toda a gente concorrer, inclusive os proprietários, portanto, se sentem a concorrência, atalhem a concorrência. Depois, eu tenho provavelmente para a minha vivência de Setúbal, que já vem em 70 e tal anos, tenho umas saudades imensas da Praça de Bocage ser, por excelência, um espaço de grandes restaurantes, género o Reno, só para estar a dizer uma marisqueira, que até estava precisamente ali naquela zona de onde hoje é chamada Casa do Turismo, aquelas instalações militares. E também de grandes cafés, como era o Café Central antigo, que está num espaço que agora tem lá o banco e não sei o quê, que era realmente uma... E todas as outras coisas que ali havia, a Carpa, o Túnel, Brasileira, havia para ali uma data de restaurantes...
1: De vida.
0: Eu já nem me lembro de alguns. E agora há realmente uns cafezinhos assim com um ar coisa e que, a regra geral, não tem sequer dimensão para estarem abertos em condições de exploração rentável, por exemplo, até à meia-noite, que eu acho que é o centro da cidade, a Praça de Bocage, podia perfeitamente voltar a ser um grande centro.
2: Sim, nós temos o Largo da Ribeira Velha, agora está completamente...
0: Já está completamente. E a Praça de Bocage ainda tinha mais condições, porque realmente tem um espaço maior. Espetacular. Portanto, estou um bocado dividido nesta situação, concordo com que Setúbal tem que ter, efetivamente, também estar virada para exibir aquilo que tem de bom na área cultural, e quando puder estar concentrado e quando puder estar num espaço digno, como seria, por exemplo... O Convento de Jesus, pronto, o Convento, o Museu, o Mosteiro, a Igreja, tudo junto ali, conseguir com aquela monumentalidade ser um espaço museológico interessante. E a Praça de Bocage, tentar que estes pequenos cafés, ao fim e ao cabo, umas cafetarias pequenas que estão, digamos assim, a substituir-se à gestão da Câmara, às vezes por funcionários que nem sequer têm qualificações, a maior parte dos funcionários têm qualificações, que é para não aprenderam em lado nenhum assim um café, e temos uma escola de hotelaria e turismo aqui em Setúbal a formar todos os anos uma data de bons funcionários que vão para fora, e portanto, esses sim podiam, pode ser um lançamento de vida, alguns desses tomarem conta destes pequenos espaços, desenvolverem-se, fazerem não sei quantos, mantendo aquilo que eles são hoje, que é uma Casa da Bahia muito digna. Eu gosto muito da Casa da Bahia, conheci aquilo como os edifícios velhos, que não sei bem o que era, acho muito bem que tenha sido transformado assim, as instalações do militares ali da Praça de Bocage também estão bem aproveitadas, portanto também como casa de turismo, e portanto não me parece, especialmente porque é com concurso público, que eu tenho defendido sempre estas coisas, se é dar a um amigo para explorar, isto aqui já é qualquer coisa. Agora, se é com um concurso público, está aberto, inclusive, àqueles que já exploram outras coisas na própria Praça de Bocage, que até podem ter uma oportunidade, mudo daqui, deste cafezinho aqui, não é? Para explorar por 10 anos aquele. Não vou mudar se for só um ano, ou se for, mas se forem 10 anos, já dá para ter um projeto de exploração para aquilo. Portanto, acho que as duas visões têm razão, acho que a decisão acaba por ser sempre política, quem está a mandar, se calhar se fosse o Partido Socialista tivesse ganho as eleições, provavelmente estaríamos os vereadores do Partido Socialista a defender a nossa, e teríamos os outros partidos.
1: E estamos a ser atropelados
0: pelo normal.
1: Eu até me atrevia a deixar uma sugestão, que pelo menos da Casa Bahia, que fosse ali juntar àquele espaço também um espaço de teatralização, ou seja, onde surgissem ali de repente, do nada, três ou quatro situações de teatro.

0: teatro da época, por exemplo, Cage, não é? E que as pessoas do nada vieram confrontadas com qualquer coisa de diferente.
1: E há aspectos. E há coisas muito viradas para a cultura.
0: Exatamente.
1: Que mereciam ser mais apoiadas. Por exemplo, vou dar dois exemplos.
0: Exatamente.
1: Os jornais locais e as rádios locais.
0: Sim, sim.
1: Portanto, são também elementos dinamizadores.
2: Sim, sim.
1: Já viveram, pelo menos os jornais locais já viveram muito melhores
2: bons
1: dias.
2: Tempos,
1: muito
2: bons,
1: melhores
2: bons
1: dias.
2: Tempos.
1: E as rádios locais já mereciam também viver dias um bocado.
0: Conseguir respirar, já agora.
1: De progresso e de influência. Ah, porque são estas coisas realmente que animam, claro. Digamos, animam a vida das pessoas, especialmente nas cidades.
0: Catarina Costa, Carlos Cardoso, muito obrigado pela vossa paciência. Até à próxima. Obrigado.
3: Hora Certa. Trinta e um graus.

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2: A recorrente falta de abastecimento de água em Almada vai levar a que, no próximo dia 8 de julho, quarta-feira, se forme o cordão humano silencioso. A concentração terá lugar às 19h45, junto aos chafariz, em frente ao Centro Comercial do Pescador, no Centro Histórico da Costa Caparica. A iniciativa, escreve aos organizadores, em comunicado, consiste numa ação pacífica, silenciosa e sem desfile, durante a qual os participantes permanecerão posicionados ao longo dos passeios e espaços públicos adjacentes às vias, formando o cordão contínuo. O cordão terá como ponto central a rotunda de entrada na costa da Caparica, estendendo-se pelos três eixos vários que dela irradiam: a Avenida Afonso Albuquerque, no sentido norte, aqui da de Santo António, a Avenida Aresta Branco, no sentido sul, a Avenida 1º de Maio, em direção ao centro da costa da Caparica. O silêncio, dizem, será o elemento central desta ação. Pretende-se que o cordão humano constitua uma imagem forte, serena e eloquente, capaz de traduzir a preocupação de uma comunidade que exige soluções para um problema que se tem repetido demasiadas vezes. Pode ainda ler-se o comunicado. Numa nota publicada no seu site, a ERSAR explica que se encontra a acompanhar a situação que tem afetado o abastecimento de água no concelho de Almada, no distrito de Setúbal, e que tem motivado um número elevado de reclamações por parte dos utilizadores. A Comissão de Coordenação e Desenvolvimento Regional de Lisboa e Vale do Tejo detectou no sábado níveis de concentração de ozono prejudiciais para a saúde nos Olivais, em Lisboa, e em Alverca, Vila Franca de Xira. Dizem que foi ultrapassado nas estações de monitorização da qualidade do ar desta CCDR o valor de concentração de ozono de 180 microgramas por metro cúbico, definido como limiar de informação para este poluente. Pode ler-se em comunicado agora divulgado pela CCDR-LVT. Aquela entidade avisa ainda que, enquanto esta situação se mantiver, é recomendado que os grupos mais frágeis possam reduzir o mínimo a atividade física intensa ao ar livre e evitem a permanência no exterior. Segundo a CCDR-LVT, estes valores de concentração de ozono podem provocar alguns efeitos na saúde, sobretudo em grupos mais sensíveis, como crianças, idosos, pessoas asmáticas e quem tiver doenças respiratórias ou cardíacas. Nos Olivais registaram-se 184 microgramas por metro cúbico, das 14 às 15 horas, e em Alverca, das 15 às 16 horas, o mesmo valor medido ascendia a 205 microgramas por metro cúbico. A exposição a este poluente afeta essencialmente as mucosas oculares e respiratórias, podendo o seu efeito manifestar-se através de sintomas como tosse, dores de cabeça, dores no peito, falta de ar e irritações nos olhos, avisa. Um incêndio deflagrou na sexta-feira à tarde em Setúbal e progrediu em direção a habitações na estrada do Val da Rosa e colocou em perigo um parque automóvel com cerca de 5 mil viaturas estacionadas, informou a Proteção Civil. Segundo o Comando Subregional de Emergência e Proteção Civil da Península de Setúbal, os bombeiros tiveram a evacuar algumas habitações na zona de Val da Rosa. Às 18h45 estavam envolvidos no combate às chamas 174 operacionais, apoiados por 50 veículos e 4 meios aéreos. De acordo com a Proteção Civil, o incêndio terá tido origem numa viatura que ardeu, tendo as chamas alastrado então a uma zona de mato. O alerta às autoridades foi dado às 14 horas e 14 minutos de sexta-feira, segundo o site da Proteção Civil. O Comando Subregional de Emergência e Proteção Civil da Península de Setúbal mobilizou mais meios de combate para o incêndio. Numa das salas de audiências do Palácio de Justiça em Lisboa, o termómetro atingiu os 33 graus às 2 da tarde. Os histórios antigos não impedem a entrada de calor. Cá dentro não há ar-condicionado, diz os funcionários. Segundo a SIC, chegaram relatos de outros tribunais. Na sexta-feira, o Tribunal de Seixal estava com 30 graus ao meio-dia. No Tribunal de Sintra, os funcionários tiveram de trabalhar com 32 graus Celsius. Estas queixas têm chegado ao Sindicato dos Funcionários Judiciais, que diz que, por causa do calor, têm sido canceladas nas últimas semanas entre 10% a 20% das audiências. Fala de um desinvestimento de longa data, que não foi travado pelo Ministério da Justiça. Quando aclarado pela SIC, o Ministério da Justiça confirma que acompanha este tema há vários anos e que há edifícios que, pela idade e construção, têm mais dificuldades no calor e no frio, por isso foram distribuídas ventoinhas e aquecedores. Acrescenta que, como a medida de contingência por causa do calor extremo, está em curso um procedimento de aquisição de ares condicionados portáteis para os tribunais, sem dizer quando está prevista a sua chegada. Até lá, as ventoinhas vão continuar a trabalhar. A Direção-Geral da Saúde ativou o nível 2 laranja no Plano Nacional de Preparação e Resposta Sazonal em Saúde, devido às temperaturas extremas que assolam o país. Este nível motivou um apelo por parte da Ministra da Saúde à população mais vulnerável e para evitar a exposição às altas temperaturas que se fazem sentir.
3: Sabemos que os próximos, pelo menos até dia 6, veremos como é que depois, qual é o comportamento das temperaturas a seguir, sabemos que até dia 6 o risco é elevado. E eu queria dizer, se os jornalistas estão aqui, eu agradeço-vos muito, eu queria dizer às pessoas que estão lá em casa e que nos estão a ouvir, a todos, mas sobretudo àqueles que são os nossos séniores, que são mais velhos, àqueles que têm 75 ou mais anos, que é onde o risco é maior, naturalmente que para todos, vou voltar a repetir, mas sobretudo para os mais velhos, por favor, procurem ficar em casa, por favor, estejam em ambientes, se for possível, mais frescos, não se exponham a estas temperaturas, bebam água, mesmo que não tenham sede, mas bebam água. Sobretudo, se não se sentirem bem, naturalmente, sigam as recomendações da Direção-Geral de Saúde, dos nossos médicos de família, das nossas autoridades, as nossas câmaras, as nossas autarquias, que estão a ajudar-nos com espaços climatizados, quer dizer, com espaço onde há ar-condicionado para a pessoa poder refrescar, e sobretudo, se não se sentirem bem, de facto, telefonem para o SNS 24 e telefonem, naturalmente, se for uma situação que considerem mais urgente, telefonem para o INEM.
4: Porque... Mas o que é que quer dizer? Não? Nível 2 corresponde, em termos práticos, a quê?
3: Corresponde a um nível de alerta maior, a um nível mais intenso de informação junto das pessoas, em termos de campanha, e corresponde para as unidades locais de saúde, digamos, terem um nível de prontidão maior. O que é que isto quer dizer? Quer dizer que mais equipas, mas sobretudo as equipas, nós também temos equipas reduzidas, portanto não conseguimos ampliar as equipas.
2: A ministra reforçou a importância de os cidadãos recorrerem às redes de apoio locais, lembrando que as câmaras municipais e as autarquias estão a disponibilizar espaços climatizados com ar-condicionado para que as pessoas se possam refrescar. Campeonato do Mundo de Futebol. Marrocos está apurado para os quartos de final do Mundial ao derrotar o anfitrião Canadá por 3-0 no sábado, num duelo muito dividido e cruel para os canadianos. A primeira parte terminou sem golos, mas a segunda foi rica em emoção. Marrocos entrou melhor no segundo tempo e abriu o marcador aos 50 minutos com o pontapé de fora da área de Azedine Ouarani na sequência de um livre de laboratório com assistência de Achraf Hakimi. A partir daí, o Canadá tomou conta do jogo e foi mais perigoso com o luso-canadiano Stefano Eustáquio em evidência. As substituições eram de tração à frente, o que aumentava o assédio na área marroquina, mas também desequilibrava a equipa e expunha ao contragolpe. Marrocos soube sofrer e esperar pelo seu momento e ao minuto 82, num contra-ataque letal, Brahim Diaz entregou, já dentro da área, para o Anani, que arrematou de primeira para o gol que dilatou a vantagem. O Canadá não baixou os braços, no entanto, com o passar dos minutos, atacava mais com o coração do que com a cabeça e com cada vez mais avançados em campo. 4 nos descontos. A procura do golo que relançasse o resultado era intensa, porém faltava clarividência. Em novo contra-ataque, Marrocos sentenciou mais uma vez com Brahim a assistir, desta vez para Soufiane Hamimi, que também não portugou. Apesar da derrota, o Canadá fez história nesta sua terceira presença em campeonatos do mundo. Os americanos nunca tinham passado da fase de grupos ou vencido um jogo e nesta edição não só ganharam 2 jogos, como ultrapassaram 2 eliminatórias até aos 8º de final. Marrocos e França vão discutir o acesso às meias-finais do Mundial 2026 na quinta-feira a partir das 21 horas em Boston.

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Se o seu termómetro também está quase sem espaço para tantos graus, está no sítio certo. Durante a próxima hora, prometo-lhe que a única coisa que vai subir é a qualidade da música. Na Rádio Azul está a começar o Som Ambiente. Eu sou o João Paulo Rezende. Venha daí.

Portugal e Espanha inauguraram na última quinta-feira uma nova interligação elétrica de muito alta tensão entre Viana do Castelo e Pontevedra, uma infraestrutura que aumenta a capacidade de troca de eletricidade entre os dois países e reforça a segurança e a resiliência do sistema elétrico ibérico. A nova ligação, classificada pela Comissão Europeia como projeto de interesse comum, eleva a capacidade de intercâmbio entre Portugal e Espanha em cerca de 1.000 megawatts, permitindo uma maior circulação de eletricidade entre os dois sistemas. A infraestrutura integra os investimentos previstos para o desenvolvimento das redes de transporte de eletricidade e pretende contribuir para uma maior incorporação de energias renováveis, para a eletrificação da economia e para o reforço da autonomia energética da União Europeia.

A Frente Ribeirinha de Setúbal ganhou novo mobiliário urbano com bancos e papeleiras de construção sustentável feitos a partir de 4 mil redes de pesca recicladas no âmbito de um projeto ambiental a que o município se associou. São 4 bancos e 4 papeleiras instalados no passeio ribeirinho do Cais 3 do Porto da cidade e na zona da Doca de Recreio das Fontainhas. A cidade de Setúbal foi a escolhida para dar início em território nacional ao Mini for the Oceans, um projeto de sustentabilidade que alia a valorização ambiental à promoção da economia circular. O Mini for the Oceans tem previstas mais ações em território nacional com vista a ampliar o impacto ambiental e social do projeto.

As Nações Unidas alertaram para uma previsível intensificação do evento meteorológico El Niño, o que aumenta a probabilidade de ocorrência de fenómenos climáticos extremos, como ondas de calor, secas e chuvas intensas, em várias partes do mundo. Em comunicado, a Organização Meteorológica Mundial assinala que a atualização mensal da sua avaliação sobre o clima sazonal global indica uma rápida evolução para um forte evento El Niño durante o período de julho a setembro deste ano, acrescentando que os modelos de previsão mostram uma concordância notável, proporcionando uma elevada confiança nas perspectivas. Segundo a Organização Meteorológica Mundial, não existem provas de que as alterações climáticas aumentem a frequência ou a intensidade dos eventos El Niño, mas sabe-se que podem amplificar os seus impactos. Não sei como...

Quase metade da eletricidade produzida na União Europeia entre janeiro e março de 2026 teve origem em fontes de energia renovável. De acordo com o Eurostat, estas representam 45,5% da produção total de eletricidade no primeiro trimestre do ano. O Eurostat diz ainda que Portugal foi o segundo Estado-membro com maior proporção de eletricidade gerada a partir de fontes renováveis, sobretudo pela energia hídrica, ao atingir 82,9%, ficando apenas atrás da Dinamarca, com 90%. A Lituânia ocupou a terceira posição, com 75,7%. No extremo oposto da tabela, os países com menor peso das energias renováveis na produção de eletricidade foram a Chequia, Malta e Eslováquia, sendo que nenhum destes foi mais além do que 17,2%.

A Comissão da Indústria, Investigação e Energia do Parlamento Europeu aprovou uma proposta para acelerar o licenciamento de projetos de energias renováveis, redes elétricas, instalações de armazenamento de energia e estações de carregamento de veículos elétricos na União Europeia. Segundo o Parlamento Europeu, o objetivo é simplificar os processos de autorização, considerados um dos principais entraves ao desenvolvimento de infraestruturas de energia limpa, contribuindo para aumentar a produção interna e reduzir os preços da energia. A proposta prevê prazos mais curtos para a emissão de licenças, a criação de um portal digital único para concentrar todas as etapas do processo e um regime específico para o licenciamento de infraestruturas de redes elétricas.

0: Tenha também atenção aos seus animais de estimação. Eles só devem sair em períodos em que o sol esteja muito fraco. As patinhas dos nossos patudos são muito sensíveis. Não esqueça disso. Está a terminar mais um programa de hoje a 8 dias, neste horário. Voltaremos a olhar o ambiente de uma forma diferente. Eu sou o João Paulo Rezende. Votos de um bom fim de semana.
1: Um

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0: Seja bem-vindo a mais um Setúbal à Panela. Hoje estamos aqui, como sempre, em cima desta pedra da Anis, embora seja muito difícil cá chegarmos.
1: A desfrutar a frescura da noite.
0: A desfrutar da noite, do dia e de tudo. E estamos aqui com...
1: Pedro Nunes.
2: Alberto Antunes.
0: E neste programa de opinião também Ana Carla Gonçalves, aqui sempre a mexer esta panela com um grande calor, portanto já não podemos aquecer muito
1: com moderação,
0: a panela.
1: Moderação.
0: Moderação, porque a panela não pode estar fervente porque nós não aguentamos o calor.
1: Nem pode vazar,
0: exatamente. E vamos começar por...
2: Os incêndios, muito maus. Estamos a falar do incêndio que na sexta-feira, dia 3, assolou toda a zona de Setúbal, especialmente aquela zona ali da Estrada do Alentejo, Faralhão, inclusivamente.
0: Da zona do Vale do Cobro para lá, casas, não é? Do bairro do Vale do Cobro.
2: Tudo terá o que se julga saber, ao momento em que estamos a conversar, num carro que terá incendiado e a partir daí pegou ao mato e daí foi...
0: Rasta. Dizem que sim.
1: Pôs em perigo outros carros.
2: Cerca de 5 mil carros estavam bloqueados e de facto, há muito tempo que Setúbal não passava por uma situação destas, que eu me recordo de uma aflição
1: não,
2: tão ali, grande.
1: Todos os anos tem havido mais ou menos incidentes.
2: Mas desta forma, se,
1: não casas, com esta dimensão.
2: Com esta dimensão, fazer perigar casas, não me recordo de facto. Vamos aguardar. E depois, com o caído da noite, os aviões deixaram de estar no ar.
0: Claro.
2: Pior.
0: E, portanto,
2: enquanto conseguiam voar até às 8 da noite, a coisa teve mais ou menos controlada. A partir daí, a coisa desgovernou-se. Isto é impossível haver um controle ou alguém tentar controlar uma coisa quando às vezes são as pessoas que pegam fogo. Não estou a dizer que foi este caso. Mas há muitos incêndios, grande parte dos incêndios, não sei o que digo, são as estatísticas.
1: Não, não pode haver cidade nas matas e as matas começam a arder. Porque não há raios,
2: às 3 da manhã, como os fogos.
1: Sim, certo.
2: Não.
1: Há o negócio da madeira, muitas vezes.
2: Isto são pessoas que realmente têm que andar lá a batê-las. Desculpem lá qualquer coisinha, mas pronto.
0: Só para dizer que o incêndio...
1: continuamos a ter uma situação sustentável no interior. Por exemplo, eu nasci no Punhal Interior.
2: Sim.
1: E lá vi interesse em me vir embora porque não havia sustentabilidade lá, já não tinha a garantia daquele meio ser sustentável, porque havia muita gente a emigrar para a França e para Lisboa e, portanto, não cuidavam dos terrenos como até ali tinham cuidado e, portanto, havia um risco de incêndio, de facto, grande. E, portanto, isso ainda catalisou mais a saída das pessoas. Portanto, e hoje, os velhos que estão nas aldeias, a gente não se pode pôr a capinar lá o mato. Está a ver? Portanto, não há, mesmo pessoas que eu conheço que têm dinheiro para pagar, eles não arranjam quem queira limpar. Está a ver? É uma situação dramática. Portanto, a gestão do território é que tem que ser toda revista. Portanto, isto é uma desorganização total. Este país está de pantanas. Portanto, e não vão resolver isto tão cedo. Portanto, quando é necessário dar interesse económico ao território, não é? E é mesmo aqui em Setúbal, para mim, o que se faz na Arrábida é a mesma coisa. Portanto, temos uma Serra da Arrábida insustentável quando, até aqui, não é? Nós conseguimos ser insustentáveis, não é? Só no interior, até na beira mar, numa área metropolitana de uma capital europeia, nós temos situações de insustentabilidade gritantes. E de responsabilidades tremendas. Portanto, eu gosto de dar o benefício da dívida a toda a gente. Agora estive nesta reunião em Palmelas, lá da associação ligada aos municípios da Península de Setúbal, intermunicipal, até gostei do que ouvi. Já falam muito mais, né, que tem que haver sustentabilidade, tem que haver...
2: Não ouviu dizer que também iam fazer aquilo agora, nas rádios, não?
1: Se vão executar isso ou não...
2: Não ouviu dizer que eles iam fazer publicidade também nas rádios, não? Essa parte não ouviu. Só ouviu foi isso, certo? Pois é que eles fazem essas iniciativas.
1: E queres dar o benefício da dúvida.
0: Fazem umas escolhas.
1: Quer o governo...
0: Discriminações.
1: As câmaras...
0: São discriminação.
2: Por isso, para mim, passou ao lado.
0: Exatamente, passou ao lado. Exatamente, porque quando há discriminação, e não se considera todos os órgãos de comunicação, apenas o papel, porque gostam de ver o, paga, o anúncio feito no deles, papel.
2: É. Não, não, não é para gravar a fatura, a publicação. Sim, sim. Cá,
0: é, exatamente.
2: É, a gente assim...
0: A gente aqui também tem agrafos, mas pode pôr os agrafos noutro sítio. Pode pôr os agrafos noutro sítio. Mas pronto, queria dizer ainda sobre o incêndio, portanto, que assola Setúbal, portanto, e os incêndios. Neste, pelo menos, houveram 9 feridos aqui do Faralhão, sim, portanto, atingiu o Faralhão. A Mourisca, onde está o moinho da Maré da Mourisca, portanto, por aí fora, vai ardendo tudo.
1: Até
0: inclusive
1: a zona de Sobreiros ardeu.
0: Sim, sim. E a é zona difícil, da cooperativa
1: agora,
0: do Faralhão também.
1: O fogo foi os eucaliptos.
0: Pois. Portanto, 9 feridos neste incêndio, 7 deles são bombeiros, pelo menos 9, que a gente saiba até ao momento. Depois daremos mais um ponto de situação, pelos vistos, para a semana. Conseguimos ter mais alguns dados sobre este incêndio e talvez a origem, não é?
2: A origem é confirmada, não é? Por
0: sim, confirmam que foi de um carro, pronto, um carro que estava parado, abandonado, não sei, tudo muito estranho.
1: E incendiou-se como? Como é que se incendiou? Estava
0: não
1: parado?
0: Sei, sozinho.
2: É muito estranho.
0: Auto-imolou-se.
2: Aborreceu-se com o vídeo e disse, não, desta vou para melhor.
0: Disse, não, vou...
1: O Trump é que agora tem...
0: Estou farto, está aqui parado.
1: Tem uma palavra para isso.
2: Também então, esta semana tivemos que fazer uma visita a Lisboa e quando regressámos encontramos dois carros parados na ponte que levou a pensar que alguém terá se atirado.
0: Ou atirado, ou estava com intenções de... portanto, não percebemos.
1: Ficaram na intenção,
0: sim, sim, porque isto era um...
1: Quase 10 anos. Já lá tem uma rede, já acho que já lá tem...
0: Pois, mas não sei, mas eles conseguem.
1: Alguma coisa que já não facilita tanto o suicídio.
0: Mas isto era...
1: Mas houve há muitos anos uma vez que alguém à minha frente parou o carro e mandou-se lá para baixo.
0: Pois, exatamente. E não há quem faça parar quando alguém tem estas ideias. Não é por se falar nestas situações que alguém vai perder a vontade de praticar. Ou seja, falando ou não falando do assunto é igual, porque as pessoas quando têm intenções vão até ao fim. Não há nada que as demova, infelizmente, a conseguir voltar para
1: prévio.
0: Trás.
2: Sim, tem que
0: pode
2: haver.
0: Tentar haver a parte
2: tem
0: de apoio, a pessoa, apoio psicológico antes. Pronto, só que as pessoas um dia, mais dia, menos dia, vão tentar outra vez, porque por motivos que lhes são tão fortes que as pessoas é que sabem o que é que lhes vai dentro da alma, dentro do coração, para chegarem a estes pontos finais de vida, não é?
1: Certo.
0: Pronto. É mesmo assim, realmente nós constatámos, não percebemos o que é que se passava, mas aquela via da ponte 25 de Abril já estava interrompida, apenas estava no momento, até eu me aproximar mesmo da situação, estava um reboque, portanto, possivelmente a sinalizar, estavam duas viaturas paradas, estavam umas pessoas fora dela, das duas, e ao me aproximar que apareceram duas motas da polícia, e um deles eu tive que me desviar porque o polícia mais um pouco eu atropelava-o porque ele mandou a perna para cima do meu carro ao desmontar da moto.
1: Eram PSPs?
0: PSPs. Lisboa-Setúbal, sim, Lisboa-Setúbal, portanto, Lisboa-Almada, pronto. E portanto foi na faixa mais à direita, claro, não é? E que estava, os carros não estavam batidos e portanto nunca percebemos o que é que se estava ali a passar, mas alguma coisa foi, ou aconteceu, ou não aconteceu, estava para acontecer, e alguém tentou parar a situação. Mas pronto, é muito triste quando se vê, mexe connosco, não é? Estas situações acabam por mexer com as pessoas, não é? E
2: aqui estamos nós com esta época de fogos, que como já dissemos aqui, já frisámos, é muito difícil, é muito complicado alguém tentar controlar aquilo que é praticamente controlado.
1: Há quem chama este período silly season.
2: Mas a provisão é muito grande,
1: A estação louca.
2: Porque,
1: a estação
2: facto,
1: climatérica e estação do ano.
2: Porque não há aí nada a fazer. Infelizmente, quando é a própria mão humana que grande parte das vezes lança estes dramas para as pessoas, não há muita coisa a fazer. Ias a dizer o quê, Carla?
0: Não, ia dizer que, pronto, realmente que deveria haver mão mais pesada, decisões mais pesadas sobre estas situações dos fogos, porque eles não surgem do nada, não é fácil surgir do nada. Então a gravar quando e como? Chegam a deter as pessoas e depois libertam-nas e dizem, ah, coitadinho, estava passado da cabeça e pronto. E agora vai lá para a rua e depois ele apeteceu-me outra vez, fui pegar fogo na
1: célula.
0: Até... Já tem havido, e como sabem, bombeiros incendiários, porque se calhar depois ganham mais por isso, não se sabe, e porque estão entretidos e pronto, e realmente não se percebe
1: África,
0: o caráter.
1: Lá na guerra, quando alguém fazia assim coisas anormais, nós dizíamos, olha, aquilo está cacimbado.
0: Pronto, exatamente.
1: Não, muito.
0: Não há coisas que não se conseguem perceber.
1: Então.
0: Não se consegue perceber realmente a boa ação das pessoas de irem para bombeiros e nunca se percebe e não se vai perceber, portanto, até as coisas acontecerem, qual é o caráter da pessoa e as intenções, as más intenções.
1: Mas o problema aqui nisto está no ordenamento do território.
0: Todos.
1: Não há ordenamento do território.
0: Opa.
1: Só quando houver medidas para haver, de facto, algum ordenamento do território, porque nós temos outros países onde não arde como arde em Portugal. Até aqui em Espanha não arde como nós ardemos, não é? E tem até menos água do que nós. Portanto, nós damos ao luxo de ter metade da área ardida da Europa.
2: Pois é.
1: Já viram, isto é um país pequenino e temos uma percentagem de área ardida
2: sim,
1: tão
2: já,
1: grande.
2: Sim, a nossa sorte é que nos vão emprestar também alguns canadenses, a Espanha já...
1: Não, e a gente está sempre a pedir aos espanhóis e aos marroquinos.
2: Que temos protocolos com eles, não é? Portanto, é a sorte que nós temos, ainda vai ser dessa, porque senão a coisa... Complicava de maneira.
1: Agora, isto é quase uma indústria, portanto, há gente a ganhar milhões com isto.
2: Sem dúvida.
1: Portanto, há indivíduos que têm mesmo interesse em que isso se mantenha.
2: Sem dúvida. E porque também já, depois, há bocado falou-se aqui de alguma maldade de se propagar alguns incêndios para a venda de madeiras. Elas, já, inclusivamente, já estão vendidas em leilões. Portanto, a partir daí, não há grande domínio de quem anda a negociar ou tenta entrar nestas negociatas. Tudo começou também com a tempestade de Christian, né? Que partiu aí a grande parte dos pinhais, partiram ao termo, não é? Que foram quase, parece, chegaram ali, partiram aquilo para o meio e com a limpeza tudo...
1: Passaram do estado vertical para o estado horizontal.
2: Horizontal, assim,
1: mas aí eu disse isso aqui no outro dia e houve quem dissesse que eu estava a ser, digamos, muito pessimista em relação a isso. Mas depois eu vi até o meu ministro, ou o ministro meu, Patrícia, lá da Administração Interna, está lá em Leiria a defender o que é preciso fazer muito mais do que até estava previsto fazer para que, de facto, não se agrave tanto a situação
2: pois.
1: Na zona onde as árvores ficaram no horizontal e secas. Portanto, ali há um problema muito maior do que nos sítios onde a floresta ainda está verde.
2: Mas, Pedro, esta semana que passou, estamos a falar nesta semana de 4 de julho, esta semana houve de facto um programa televisivo no canal Now, onde foi abordado o tema da fatura da água e onde esteve também presente o representante da Câmara, o representante dos comerciantes, no caso o Luís da Casa do Peixe,
0: e também
2: um advogado da Pedro Proença, que também é de Setúbal, e tiveram todos a discutir esta questão. E, de facto, o que todos nós assistimos foi algo de muito desagradável para Setúbal. Ou seja, a ideia de que... Isto é um programa de opinião, estou a dar a minha. É que nós fomos uns parvalhões em relação a toda aquela questão. Ou seja, nós estamos, entre aspas, a ser comidos e parece que ninguém está a mexer o suficiente para resolver uma questão que até se calhar até se resolve de outra maneira. Mas, de facto, foi um momento televisivo que fez ou que demonstrou esta cidade, esta terra, aquilo que se vai vivendo. A questão é que, de facto, a NAU pode fazer esse tipo de programas. A NAU tem pessoas que não são, no outro dia a seguir, apontadas com o dedo como, enfim, pessoas que não querem colaborar, pessoas que estão sempre contra.
1: Mas isso é para manter ou há condições para fazer algumas alterações a esta tarifária?
2: Não, tem que fazer alterações obrigatoriamente, porque ninguém aguenta. Agora estão a arranjar uns paliativos para tentar, enfim, de alguma forma dar a volta à coisa, mas acho
1: ponham
2: que não é
1: o Porto Céu, ponham a Navigueta a pagar alguma coisa pela água,
2: não,
1: pelos resíduos sólidos e pelo saneamento.
2: Na Ersa está tudo bem.
1: Não pagam um corno, portanto aqui sacrificam os pequenos e os médios, a restauração paga com língua de palmo, não é? E estes indivíduos que têm só benefícios, a ver, acabam por não estar a chular, é o termo. Nós somos chulados pelas grandes empresas, infelizmente.
2: Há um comunicado por parte da Câmara, o Sr. Presidente Maria das Dores Meira reagiu a esta reportagem da NAU e diz que a Presidente da Câmara de Setúbal, Maria das Dores Meira, reagiu à reportagem emitida pelo canal NAU sobre a atualização das tarifas dos resíduos no Conselho, considerando que a peça omitiu informação relevante e apresentou uma narrativa que, na sua perspectiva, não reflete a realidade. Estou a ler textualmente
0: o comunicado
2: que recebemos. Exato. Numa aplicação divulgada nas redes sociais, a autarca começa por destacar três pontos que considera essenciais para enquadrar a situação. Segundo, e escreve, as pessoas não estão a pagar a dívida de 20 milhões, a que está a ser paga apenas pelo município, e nada tem que ver com o tarifário. Acrescentando que essa dívida resulta da falta de pagamento à Amarsul entre 2023 e 2025. Maria das Dores Meira afirma ainda que o valor dos resíduos é imposto pela Amarsul e sublinha que vários municípios da região, das várias cores políticas, estão unidos na luta por tarifas mais baixas. A Presidente da Câmara acrescenta igualmente que 9 em cada 10 famílias de Setúbal tiveram uma atualização até 2,60€ por mês. Diz ainda que na análise que faz à reportagem, a autarca acusa a NAU de centrar a abordagem apenas num dos lados da questão, sustentando que não explicaram o que o município procurou proteger as famílias dos impactos da atualização tarifária. Entre as críticas, refere ainda que a reportagem apresentou um dos intervenientes apenas como empresário, sem mencionar que foi candidato a vereador pela CDU, considerando que a estação devia ter disponibilizado essa informação aos telespectadores para enquadrar as declarações. Ora bem, a senhora tem a sua opinião, obviamente, nós respeitamos, nós também temos aqui a nossa. De facto,
0: claro,
2: isso o Luís há muito tempo, independentemente dele ter ou não ser candidato pela CDU, o que interessa ali, o que estava ali em questão, e como eu muito bem disse, estava ali a representar, estava a falar como na qualidade do comerciante e não como candidato do que é que fosse, e estava a apresentar as faturas, estava a apresentar os argumentos.
1: Não, mas um veio-me dizer que tinha lá uma fatura,
0: muitas faturas,
1: tinha que pagar 100€ e só tinha gasto 3€ de água.
0: Sim, agora, isso nós, é verdade. Nós aqui temos o exemplo.
1: Não sei se isso é verdade.
0: Nós aqui temos o exemplo.
1: Eu não vi o papel.
2: Um outro comerciante.
1: Agora tenho outro amigo meu que tem uma fatura de 1.600€ para pagar, quando normalmente pagava muito menos.
0: Posso dar o exemplo daqui?
2: Mas muito menos?
0: A nossa fatura aqui, por exemplo, com 0 metros cúbicos por dia de água, portanto, ou seja, gastamos muito pouca água aqui, ou quase nenhuma, temos 1,13 euros, 1,13 euros, e temos de saneamento 7,50€, temos de resíduos 22,98€, e depois, portanto, temos uma fatura de 26,68€ para pagar.
1: Eu conheço várias
0: situações. O mês
1: passado
0: foi pior, foram 33€ para pagar. Portanto, este mês baixou um bocadinho porque não abrimos a torneira. Ou seja, da outra vez abrimos a torneira, se gastarmos 1 metro cúbico de água, vai logo para 30 e tal euros.
1: Portanto, mas eu conheci várias situações, é que as pessoas levam garrafões, por exemplo, para as garagens.
0: Sim, exatamente. E nós já tivemos quase a fazer
1: a pagar
0: isso aqui.
1: 30€ e mais. Portanto, vá, como usam a casa de banho só para ir urinar. Portanto, não têm contrato.
0: Nós aqui também não temos para. Não temos que estar a sustentar isto, porque é assim, nós vivemos de. alguns patrocínios, muito poucos, que nos dá para pagar algumas contas, umas vezes dá, outras vezes não dá, e portanto não temos qualquer ajudas da Câmara, nem de nenhum organismo, nem vivemos de tachos, nem de frigideiras, nem de nada aqui dentro, nunca vivemos, e portanto vivemos honestamente, e por isso não temos que andar a sustentar estas coisas, e já ponderámos várias vezes vir de garrafão, porque é mais barato comprar um garrafão quando se precisar, um ou dois ou três garrafões, quando precisar, podemos beber a água ou podemos deitá-la na pia. E, portanto, porque é muito mais barato, não é? Porque isto é injusto.
1: Ao que chegamos.
0: Isto é injusto.
2: Não produzimos resíduos.
0: Isto é injusto.
2: Absolutamente...
0: Não produzimos. E, portanto, e as nossas faturas são assim.
2: Há vários países europeus que têm formas diferentes de taxar os resíduos. Portanto, conseguem ter as pessoas individualizadas e saber qual é a quantidade de resíduos que elas produzem. Portanto, pagam de acordo com esses resíduos. Aqui não se passa nada disto. O que se passa aqui, já agora passando...
0: Mas estas faturas são de há muitos anos,
1: é um valor,
0: não é?
1: É uma matéria-prima, é a tal economia circular.
2: Mas como Luís dizia bem...
1: Um resíduo serve de matéria-prima para o outro que está a seguir.
2: Mas como o Luís dizia, e muitíssimo bem, nós fazemos o trabalhinho todo, nós lavamos até lavamos o lixo, colocamos os...
0: Sim, sem dúvida, ainda por cima separamos o lixo, é verdade.
2: Do ainda por cima, exatamente,
0: ainda por cima separamos.
2: O outro assunto que eu trago para aqui é o seguinte... Milícia neonazi tinha esconderijos subterrâneos na Arrábida e também em Monsanto.
0: É verdade.
2: É importante falar nisto. O movimento armilar lusitano, uma milícia passa a citar, uma milícia neonazi acusada pelo CIAP de vários crimes de terrorismo, criou esconderijos subterrâneos no Parque Florestal de Monsanto, em Lisboa.
1: Mas não andaram a fazer túneis, usaram foi as grutas que elas estão, não?
2: E também na Serra da Arrábida, em Setúbal. Os locais eram usados para enterrar bidões industriais, com mantimentos e outro material, num plano que previa também o armazenamento de armas. De acordo com o Jornal Expresso, os esconderijos foram preparados ao longo de vários meses e envolviam bidões de 60 litros enterrados em zonas consideradas pelo grupo menos vigiadas do que outros locais onde costumavam atuar, como a Serra de Sintra ou pedreiras usadas para detonar explosivos. O objetivo passava por guardar nesses recipientes armas compradas na Darknet, comida enlatada de longa duração, material de primeiros socorros, máscaras, centelhas, fósforos e álcool. O grupo acreditava que estes esconderijos poderiam servir de apoio no cenário de invasão por forças inimigas, apagão ou situação de caos. Os bidões foram comprados em sites de anúncios liderados pelo movimento armilar lusitano, que estão em prisão preventiva desde junho do ano passado, no âmbito da Operação Desarme 3D. Compravam então estes vários recipientes industriais depois de responder a anúncios de plataformas como o OLX e o Custo Justo. Ou seja, esta rapaziada estava de facto a preparar-se para uma grande guerra na sua imaginação, mas o que nos preocupa é que tudo isto acontecia debaixo dos nossos narizes, não é?
1: Portanto, adiantaram-se muito.
2: Adiantaram-se muito e depois conseguiram o que vale é que nós temos ainda uma judiciária que está muito ativa e cada vez mais e consegue detectar.
1: Tem a revista Sábado desta semana.
2: Sim, sim.
1: Em que esse tem um moço que eu conheci em Moçambique. Que
2: o sniper secreto, foi, não é? Assim se chama.
1: Portanto, usado, segundo ele diz, não é? Como sniper, e que fez umas 50 ações militares. Ele fez 40 e tal operações e 50 e tal ações de eliminar dirigentes da Frelimo, e que só não conseguiu foi eliminar a Janete Mondlane, tendo ido ele com guia à Tanzânia para dar o tirito à senhora. Portanto, ele comprometeu-se durante 50 anos, não falar naquilo. Tinha
2: um
1: corpo escrito com o Estado. Agora já passou 50 anos e agora não ele está a ver. Está a ver se lhe dão algum.
2: Claro, claro.
1: Ele é de Ferreira do Zezer. Já foi deputado
2: sim,
1: PSD.
2: Está ali o cartão dele. Mas isto não acabou, ou seja.
1: Agora, eu conheci esse moço, não tive assim uma privação muito pessoal com ele, mas era amigo do comandante da lancha dele. A lancha tinha um comandante e seis, que era um tenente da Marinha, segundo tenente, e seis marinheiros. E a minha rotina era fazer ações de combate durante 4 dias, andava no mato. E depois descansava dos 4 dias, e lá para a lancha ouvia música.
2: Ora bem, então voltando aqui ao assunto. Então estes rapazes do Movimento da Unidade tinham já um plano de invadir o apartamento de Luís Montenegro. O despacho do Ministério Público, conhecido também há algum tempo, indica que o grupo neonazista ficou mesmo a preparar a invasão do apartamento do Primeiro-Ministro Luís Montenegro, em Lisboa, ao início do ano passado. Bruno G., líder do grupo de elemento da Polícia Municipal, terá também tido acesso a um documento que mostrava que o prédio do Primeiro-Ministro estava sob vigilância permanente do Corpo de Segurança Pessoal da PSP. Também terá obtido a identificação de um dos agentes responsáveis também pela segurança.
1: Mas ele não ia lá, este, o Montenegro não ia lá.
2: Não estava lá, porque estava a dormir no hotel. Também, a primeira vítima planeada pela milícia seria um imigrante do Bangladesh, que confrontou André Ventura durante uma arruada de campanha eleitoral. Entre outros alvos apontados pelo grupo estavam também a mesquita do Martim Muniz e a sede do SOS Racismo. O DCAP revelou ainda que o movimento armilar lusitano falava com insistência em grupos fechados do Telegram sobre ataques ao Parlamento. O grupo mantinha também várias listas de indesejáveis com pessoas que poderiam ser alvo de ações futuras com recurso a armas. Estas listas incluíam sobretudo cerca de 40 políticos de esquerda e centro-esquerda, mas também o atual Primeiro-Ministro Luís Montenegro e o antigo Presidente da República, Marcelo Rebelo de Sousa. Ora bem, aqui temos então esta rapaziada destes grupos neonazis que, ao que parece, foram alguns
1: eles
2: deles...
1: Eles atacam os moderados.
2: E, sim, e que, de facto, isto aqui não estava assim tão calmo quanto parecia, não é? Este país que dizemos que é de grandes costumes, parece que também tem uma rapaziada que é brincar, não é?
1: Extremados, não é?
0: Ora, e queria dizer aqui também que a Autoridade da Concorrência, no passado dia 1 de julho, pediu a clarificação da lei para evitar a prescrição de 880 milhões em coimas. Portanto, a Autoridade da Concorrência tem encurtado o tempo das investigações para evitar prescrições e o presidente desta autoridade defendeu, portanto, que a clarificação legislativa para evitar a prescrição de processos, como aconteceu no cartel da banca, é fundamental, alertando que estão em risco 880 milhões de euros em coimas. Durante a audição na Comissão de Economia e Coesão Territorial, Nuno Cunha Rodrigues afirmou que, se nada for feito, entre o corrente mês de julho e março de 2027, pode começar a ocorrer a prescrição de casos de infração às regras da concorrência em setores como a grande distribuição alimentar, banca, energia, telecomunicações e transportes. Em 16 dos 19 processos em risco de prescrição, existem reavios prejudiciais pendentes no Tribunal de Justiça da União Europeia, segundo adiantou. Na sua intervenção inicial, o presidente da ADC explicou que a Autoridade da Concorrência explicou que a proposta de clarificação do número 9 do artigo 74 da Lei da Concorrência, em vigor desde 2022, visa a aplicação imediata da suspensão da prescrição sem limitação temporal aos processos que já se encontravam pendentes à data de entrada em vigor da lei. Cunha Rodrigues insistiu que em causa está apenas e só clarificar o texto da lei, no sentido de fixar que o prazo de prescrição suspende-se num contexto de recurso judicial, também no caso dos processos pendentes, evitando assim que os tribunais adotem decisões contraditórias.
1: Transformamos coisas simples em coisas complicadas.
0: Exatamente. Portanto, há muita coisa a prescrever por coisas que estão mal redigidas,
2: então,
0: estão mal decididas.
2: Então, e o Sócrates que ganhou uma ação contra os
0: outros portugueses
2: e vai receber 15 mil
0: 15
2: euros.
0: 15 mil euros.
1: Vai, não, há contestação a isso.
2: Ah, pode acontecer à vontade, pois. Mas se ele tiver razão, também vai receber, não é?
1: Sim, mas o Estado português, de alguma forma, também falhou.
2: Claro, exatamente.
1: Porque violou o segredo de justiça.
2: Mas voltamos à mesma, não é? Mas isto acontece porque já são quantos têm capacidade de advogados para argumentar que as pessoas normais não têm. Não é só já só que têm razão.
1: Há justiça para pobres e justiça para ricos.
2: Há aí autocarros de pessoas que também têm razão e que não conseguem fazer nada porque, infelizmente, não se conseguem movimentar e não conseguem prevalecer ou não conseguem demonstrar a razão que têm. Mas pronto, ok.
1: Vamos lá ver se a nossa justiça não sai envergonhada de tudo isso.
0: E como são todos anjinhos, como são todos anjinhos, aqui o Mário Ferreira do Douro Azul, dos barcos do Douro, está acusado de fraude fiscal.
1: Também aqui há Lisnave, mas parece que há 15
0: exatamente.
1: Ou 16 entidades que já mostraram interesse em concorrer.
0: Sim, sim, vá lá, ainda bem, há concorrência, ainda bem, porque inicialmente e nas últimas eleições autárquicas, ao que soubemos, portanto é uma suspeita e não é confirmado, não temos bem confirmado, portanto tinha todo o interesse em vir então para a Lisnave e se calhar pensava que era o dono disto tudo e ele estava sozinho. Mas não está sozinho porque pelos vistos já apareceram mais e portanto nem sempre a gente consegue fazer os negócios que quer e que nos ajudam
1: ou que se aliam a nós
0: para nós fazermos os negócios.
1: Tem aqui uma infraestrutura portanto, naval, portanto,
0: não há taxas.
1: Um estaleiro só pode estar num porto, portanto até... Por exemplo, no tempo de Carlos Cousa, havia indivíduos que queriam tirar daqui o estaleiro. Mas onde é que querem meter o estaleiro?
0: É no quintal.
1: Lá de casa. Está no porto, agora o estaleiro tem que estar no porto.
0: No
1: quintal. E o estaleiro pode ser muito competitivo e aí uma série de áreas em que podem desenvolver. Até agora, fazer drones marítimos, fazer, portanto, navios de guerra e passageiros. Fazer iates. O mais rico, para ver, eu falei. Em França e na Alemanha, com indivíduos que naquele clima faziam iates. Aquilo custava um metro cúbico de um navio daqueles, uns 50 mil euros, um metro cúbico.
0: Pois,
1: está a ver? E portanto, aquilo dá margens tremendas. E então, o material de guerra também dá grandes margens. Portanto, nós temos que ir buscar tecnologia e conhecimento para podermos ter margens substanciais naquilo que vendemos. E vai, hoje há empresas portuguesas a dar cartas a nível mundial, até lá no sucesso da Ucrânia também há tecnologia portuguesa.
0: Mas para que fique a nota aqui, é que nem sempre os banquinhos construídos vão avante. Ou que querem dar banquinho a alguém, mas pronto, às vezes aquilo cai por terra e pronto, sai do tiro, como se costuma dizer, pela culatra.
1: Agora, seja, nem o Trump já tem certezas, está
0: é verdade,
1: a ver?
0: nem ele. Portanto, o Mário Ferreira está então acusado de fraude fiscal, o Ministério Público pede a condenação do empresário, na sessão de julgamento destinada às alegações finais que decorreu durante a manhã do dia, deixe-me ver.
2: Foi já há 2 semanas.
0: Foi?
2: Foi.
0: Pronto, não sei. Não sei qual foi o dia, mas o que é certo é que nesta sessão de julgamento destinada às alegações finais, no Tribunal de São João Novo, no Porto, o Procurador do Ministério Público considerou que ficou provado o crime de fraude fiscal qualificada e pediu a condenação do empresário, não tendo sido especificada a pena a aplicar. Normalmente é, olha, vai lá ali dar uma curva, mas pronto. O Ministério Público... pediu então esta condenação. O Mário Ferreira detém a Mystic Invest, dona da Douro Azul, acusada então de fraude, ele está acusado de fraude fiscal qualificada, na venda do navio Atlântida em 2015 a uma sociedade constituída em Malta. Um paraíso fiscal, não é?
1: Eu acompanhei isso na altura.
0: Na sessão do julgamento destinada às alegações finais, Portanto, em causa está a compra e a venda deste navio Atlântida, adquirido pela Missy Cruz aos estaleiros de Viana do Castelo por 8,75 milhões de euros em setembro de 2014 e vendido em junho de 2025 à International Trade Winds, empresa criada em Malta e gerida pelo empresário por 11 milhões de euros. Foi a venda. Posteriormente, o International Trade Winds vendeu o navio à norueguesa Hurtigruten por 17 milhões de euros. Segundo o Ministério Público, essa venda resultou num ganho de 3,7 milhões de euros, montante que não foi atempadamente declarado, o que possibilitou a obtenção de uma vantagem ilegítima em sede IRS de cerca de 1 milhão de euros. Pagou depois, mas não pagou na altura. E o Ministério Público deu ainda a condenação das empresas envolvidas no negócio, falou em venda simulada para deslocalizar para Malta o lucro da venda do navio e que a embarcação foi vendida a um preço significativamente inferior ao valor de mercado, recorrendo a uma avaliação feita anteriormente à venda que lhe atribuiria um valor superior a 26,6 milhões de euros. Portanto, é para que se veja, a justiça tarda, mas não falha, por vezes. Agora vamos ver até que ponto portanto, a esta pessoa é fácil pagar estes dinheiros, portanto, estas multas, estas coimas. Em princípio será porque o dinheiro ali prolifera sempre e multiplica-se.
2: Eu fico sempre satisfeito quando vejo que uma pessoa...
1: Mas agora, eu fiquei muito satisfeito com o Supremo Tribunal da Justiça americano, porque veio confirmar a lei Solis, portanto, na América. Portanto, na América, uma criança que nasce com pai ou mãe americano, pela lei sanguínea, já é americana. E havia uma lei, bem, que todo o cidadão ou cidadã que nascesse na América, automaticamente era americano porque nasceu na América. O Trump queria acabar com isso e o Supremo Tribunal deu sopa. Portanto, na América, mesmo filhos de imigrantes que nascem na América são americanos.
2: São americanos.
0: E temos aqui mais uma notícia do Jornal Económico, onde diz que a Comporta supera o Algarve no imobiliário de luxo. Os preços já ultrapassam 15 mil euros por metro quadrado. Dados da consultora Athena Advisors apontam que em 2025 os preços do imobiliário Prime na Comporta variaram entre os 6 e 10 mil euros por metro quadrado, podendo ultrapassar os 15 mil euros nas propriedades mais exclusivas da primeira linha de mar. A região da Comporta, se isto é, se não vão criar uma praia privada.
1: Sim, sim, sim, sim.
0: Se calhar.
1: O Francisco de Tavares falou na questão das praias, do acesso,
0: sim,
1: que era aqui na Rábida.
0: Sim, sim, lá também.
1: Programa quinzenal,
0: sim.
1: E também daqui até Molitos. Portanto, eu fui ao Tarque em Molitos e acompanhei bem isso e sempre contrariei o haver medidas para... há indivíduos até que publicitam que há lá empreendimentos com praias privativas. Que é mentira. Todas as praias em Portugal continuam a ser públicas.
0: Pois, mas o que é certo é que eles...
1: Eles queriam, ele próprio
2: mas
1: disse,
2: que,
1: diz que há praias, não é? E eu sei que há. Eles põem um estacionamento só com 30 lugares. Ou põem um estacionamento de 3 km da praia. Para as pessoas têm que fazer a pedão de 3 km. Que é mesmo para evitar que estranhos aos empreendimentos abordem aquilo. Agora, aquilo.
2: Vou lá fazer o piquenique.
1: É a segunda praia mais longa da Europa, acho eu. Aqui de Troia a Sines.
0: Então, mas quero dizer então que em relação a estes mercados, os principais destaques na Comporta vão para os investidores do Reino Unido e dos Estados Unidos. Na região, o projeto Pinheirinho Comporta.
1: Há muitos a fugir do Trump.
0: O Pinheirinho Comporta é o que registra maior interesse. De resto, este projeto está a ser comercializado por uma consultora, nomeadamente Moradia, Chave na Mão, com tipologias a partir de T4 e preços.
1: É Carvalhão.
0: Os preços começam nos 4,9 milhões de euros para as unidades ainda disponíveis. Portanto, corra, porque realmente não há dinheiro para comprar uma casinha de 200 mil, de 200 e tal mil, mas pode ir aos milhões, portanto, só se for o pessoal que vem lá de fora.
1: Mas vem investir esse dinheiro porquê? A Ana sabe?
0: Não,
1: que
0: não sabemos. Não sabemos.
2: Eu sei, porque ele é bonito.
0: Pode ser para torrar o dinheiro.
2: É sossegado e tal. Sim, tem peixe-aranha, tem essa coisa toda.
0: Exatamente.
1: Em Molitos, eu às vezes conversava com os juízes que tinham lá a casa. Tanto esses, quando eu falava em devolver aquilo, eles davam para trás. Não, para você está errado. Isto tem que continuar como está, porque assim nós vamos ali
2: ao
1: restaurante e comemos barato e não sei o quê, se essa gente vem. E sucedeu. Hoje os restaurantes já fazem preços não tão populares como faziam antes.
2: É isso, Pedro. Desmete lá, era tu aí, vai ver. Lá está. Até embaça.
1: Mas lá exageram em preços. É por isso que a restauração aqui em Setúbal tem a dimensão que tem, porque as pessoas acabam por vir para aqui para comer. Porque lá há sítios que é perfeitamente proibitivo.
0: Pois, mas eles pensam que só essas pessoas que fizeram estes investimentos de 4 milhões, 5 milhões, 6 milhões e por aí fora, que vão dar sustentabilidade ao mercado
1: mas muita dessa
0: de Troia,
1: gente paga
0: é?
1: Isso paga isso para depois vir cá um mês por ano. Isso sucede o mesmo que no Algarve, fora da estação alta aquilo.
0: Sim.
1: Há zonas em que é uma tristeza fora da época ver aquilo sem gente.
0: Exato.
1: Portanto, e aqui devíamos ter uma estrutura que levasse a que houvesse hotelaria e hotelaria que funcionasse o ano todo. Só assim é que o turismo é rico. Não pode ser um turismo sazonal.
0: Uhum.
1: Tem que haver condições para funcionar como na Alemanha e na Suíça, que funcionam todo o ano.
0: Agora
1: nós aqui parece que somos burros, não queremos aprender.
0: Não é ser burros, isto são estratégias. Estratégias,
1: é
0: não
1: só para
0: é
1: alguns perto ganharem e não todos.
0: Isso é, não é burrice, são estratégias que eles fazem, não percebemos bem porquê, porque não andamos nesses meandros. Não,
1: sem dúvida que há quem ganhe dinheiro à custa do pagode.
0: Portanto,
1: há indivíduos a ganhar dinheiro da outra banda e deste lado também há indivíduos aí a chular-nos a todos.
0: Sim,
1: ver? Portanto,
0: exatamente.
1: Em que vá, até nos dão morfina para nos ir calando.
0: Exatamente.
1: Portanto, é fácil pagar 400 e tal mil euros todos os anos. Portanto, aí o movimento associativo é para calar as vozes dissidentes.
0: Uhum.
1: Portanto, eu já cheguei a entrar em associações em que está lá escrito: concordamos com a política da Cécila. Mas era preciso isso.
0: Sim, mas tantos. Mas há muitos.
1: É,
0: isso já dura
1: dói,
0: há muitos
1: dói,
0: anos.
1: Dói ver isso.
0: Dói, põe
1: eu,
0: um.
1: Eu, outro
0: um
1: dia lá, encontrei
0: dói,
1: o bem, cumprimentando-me, ele disse: olá, Pedro. Portanto, eu continuo sensibilizado
0: sim.
1: com o homem da propaganda da Cécila. Mas gostava, vá, que eles não fossem hegemónicos, como continuam a ser. E acho que em Setúbal tem que haver uma abertura para que todos os setores possam desenvolver, e não é isso que sucede. Portanto, Setúbal tem todas as condições para ter uma sociedade muito mais evoluída, muito mais conhecedora e muito maior qualidade de vida do que temos. Agora tem que se entender de maneira a que se encontrem soluções para os problemas que se arrastam há anos e anos, em que continuamos a ser colonizados e quem manda aqui não é quem vive, é quem vem de fora e que mantém interesses dominantes.
2: Já parece o Luís da Casa do Peixe a falar, não é?
0: Ias falar, não, Alberto,
1: eu tenho solidariedade com a restauração.
0: Sim,
1: no outro dia
0: sim,
1: até
0: sim.
1: disse aqui que a maior indústria de Setúbal é a restauração.
0: Sim,
1: e
0: o que é que
1: mais,
0: temos mais?
1: A restauração sofre.
0: O que é que temos mais? Diga
1: porque
0: lá, para além da restauração.
1: A restauração, se não há acesso às praias, se portanto não há medidas
0: nada.
1: De maior atratividade para se vir a Setúbal, portanto, vá com algumas crises, até com
2: até
1: aumentos dos custos
2: ano,
1: de combustíveis e tudo isso, portanto, criamos condições para a sustentabilidade que nós desejamos ficar mais longínquo.
0: Uhum.
1: Mas eu acho que caminhamos para aí, inevitavelmente. Portanto, se não é hoje, é amanhã ou depois da manhã, portanto, o desenvolvimento sustentável. E vai, eu estou a antever que, mesmo por aquilo que eu vi lá nesta reunião da comunidade intermunicipal, portanto, lá, da boca para fora, já toda a gente diz que temos que viver dentro da sustentabilidade. E vamos ter que ser competitivos nas energias
2: paga,
1: e produzir
2: e
1: energia, que temos condições naturais para produzir
2: Pedro,
1: energia. Nós,
2: quem
1: se transformarmos
2: paga isso tudo?
1: Aqui o sol e a água do mar em hidrogênio, até temos condições para virmos a ser um grande exportador de energia, coisa que Portugal nunca sonhou vir a ser. Portanto, pode-se criar condições para sermos mesmo uma sociedade muito mais rica do que somos hoje.
0: Uhum.
2: Pedro, quem paga?
0: Quem paga?
1: Não, não.
2: É assim,
1: quem paga?
2: Os outros
1: não vejo
2: decidem.
1: Lá os gajos na Ucrânia.
2: Decidem,
1: quem paga?
2: Os outros decidem. Os outros decidem. E a gente começa logo a adotar as medidas.
1: Não, eu acho que
2: e
1: há condições. E há investimentos.
2: Eletricidade com carvão.
1: Mas há investimentos estratégicos.
2: Aqui as coisas e pagamos a fatura dos outros.
1: Sim, mas há investimentos estratégicos que podem levar a região e o país
2: é
1: a ser muito mais competitivo e a termos muito mais condições para.
2: Isto é igual à história do Sou Solidária.
1: Para a solidariedade social com os mais desfavorecidos.
2: Pois, pois.
1: Agora, se a economia não funcionar, de forma mais competitiva, até os benefícios sociais que os portugueses e os soberanos hoje têm podem perder, é evidente.
2: Sim, claro. Isto é a história do solidário. Somos todos solidários, não é? Vamos acabar com os pobres, mas os pobres continuam aí sempre. E aparecem mais gabinetes para ajudar os pobres, mas os pobres continuam.
1: Há pobres mais pobres, há pobres menos pobres.
2: E mais
1: pobre,
2: gabinetes
1: é?
2: E os pobres continuam.
1: Uhum.
2: Os pobres continuam pobres, cada vez mais pobres, não é? Mas enfim.
1: Os brasileiros
2: há,
1: é
2: há mais gabinetes.
1: Isso não está caro, você está é ganhando pouco.
2: Pois, exatamente. Essa é a ideia mesmo.
0: E por pobres, o que está mais pobre é o Fórum Municipal Luísa Todi, porque tem estado a sofrer de interrupções,
2: ao
0: que conseguimos apurar. Portanto, tem estado a sofrer alterações na sua programação, têm estado a ser cancelados espetáculos, porque o ar-condicionado está com problemas.
2: E não foi reparado.
0: Não foi reparado.
1: Mas isso era fundamental. Quando a Dormeira...
0: Mas com a fatura da água, se calhar dá para reparar
1: a presidência da Câmara. Ela até me perguntou a mim o que é que eu achava que seria mais importante fazer em Setúbal. Eu disse, temos uma sala de visitas como deve ser. E ela empenhou-se em transformar aquilo, porque, por exemplo, o Zé Mourinho foi lá homenageado por Carlos Sousa, não é? Portanto, um tipo suava de grande, porque aquilo não tinha
2: lá
1: ar-condicionado. Agora, espero que reparem aquilo, que aquilo tem tido condições, portanto, tem funcionado bem, portanto, acho que isso é uma coisa que é transitória, portanto, vamos continuar a ter uma sala de visitas condigna.
2: Vamos ver se realmente...
1: Para mim, a grande sala de visitas é a Serra da Arrábida, e essa ainda não está condigna.
2: Sim, sim, sim.
1: Ainda falta muito na nossa grande sala de visitas. Nós não cuidamos da serra, nós continuamos a tratar a serra à bomba. E há muita gente, nem se importa, pessoas em lugares de responsabilidade, acham quase normal que a Cécil continue eternamente a arrebentar com isso.
2: Não está à porta deles? Não é normal.
1: Mas é eu normal. Noto mais, por exemplo, eu falar com pessoas, as pessoas de Lisboa já se sentem muito mais revoltados com esta situação na Arrábida do que até os locais setubalenses, porque isto incomoda o desenvolvimento da margem sul e também da área metropolitana. Também foi lá dito que nós aqui temos uma média de rendimento per capita em termos europeus de 55% ou 56%. E em termos nacionais, a Península de Setúbal tem um rendimento per capita de 67% da média nacional. Portanto, mesmo dentro de Portugal, nós somos a zona mais pobre do país. Agora, quem é que é responsável por isto? Quem
0: não,
1: é que é responsável?
0: Eu não sou, de certeza.
1: Não, eu considero-me responsável. Se calhar não tenho mandado vir tanto como devia. É assim que eu me considero responsável.
0: Mas manda vir e não adianta porque alguém
1: adianta,
0: vai fora.
1: Não. Eu acho que tenho conseguido influenciar alguma coisa. Agora,
0: vai para a guerra.
1: Água mole em pedra dura, tanto dá até que fura.
0: Será?
1: Portanto, agora
0: há
1: eu luto por isto.
0: Esta pedra é dura, como dá rápida, também não cai.
1: Desde o verão de 71, está a ver que eu me manifesto contra a hegemonia da indústria poluente em Setúbal e que havia alternativas, vai começar pelo turismo e não só, portanto, e criar condições para atrair indústrias limpas e indústrias de quarta geração. Agora, esses mesmo não querem vir se nós não criarmos condições para eles aqui serem competitivos. E para serem competitivos, portanto, tem que haver, por exemplo, aqui na Arrábida, uma solução, eu falei lá nisso, de arranjar condições para que haja a solução das praias, a solução dos parques de estacionamento e a solução de fazer ali um desenvolvimento sustentável em vez de continuarmos a arrastar a serra. Portanto, eu acho que, por exemplo, há essas manifestações por causa dos recetes, isso é só parte do problema. Portanto, é necessário planificar. E nós, em planificação, somos muito fracos, nós portugueses.
0: Nada. Por só acaso... em corrupção é que somos muito fortes.
2: Por acaso, há aqui um... Encontrei aqui num...
0: Estava aqui a ver mais.
1: Não assumimos nós não assumimos responsabilidade. Por exemplo, eu vivi na Alemanha. Aqui, a Cuba morre sempre solteira. Na Alemanha, eles vão sempre ao fundo.
0: Morre,
1: eles vão sempre apontar quem foi o primeiro, o segundo e o terceiro responsável por aquilo ter corrido mal.
0: E a Cuba
1: e
0: morre mesmo solteira.
1: Não deixam de apontar o dedo a quem não cumpriu. Nunca deixam.
0: Tivemos.
1: E nós aqui estaríamos, sei lá, mesmo quando fazem chatice, mesmo quando fazem erros tremendos. Talvez, por exemplo, para mim, a CDU, quando estava aqui na Câmara, e foi na presença do Carlos Sousa, portanto, a não querer cá o casino, está a ver? Isso foi determinante para nós não desenvolvermos. Porque se eles têm aceito o casino, deve ter o sol aqui, e Setúbal hoje era uma sociedade totalmente diferente. Totalmente diferente. Está a ver? E, entretanto, se fizer o casino em Troia, que perde dinheiro. Em Setúbal, tenho a certeza que não perdi dinheiro. E
2: entretanto,
1: éramos um epicentro de desenvolvimento turístico. E deixámos de ser porque não temos cá isso. E o jogo dá dinheiro para a animação cultural, para a rádio, para tudo isso. Está a ver? Há formas de criar condições de repercussão dessas formas de desenvolvimento em rede, está a ver? E em que uns puxam para os outros. Aqui eu vejo quase toda a gente em dificuldade. Portanto, quem é que ganha dinheiro em Setúbal? Diga-me lá quem ganha dinheiro. É
2: Pedro.
1: A Portela?
0: Não sei.
1: Eu nunca ganhei dinheiro em Setúbal. Eu,
0: que
1: para ganhar
0: saiba,
1: dinheiro, tenho que sair daqui.
0: Que
1: aqui nunca consigo ganhar dinheiro em Setúbal.
0: Que eu saiba o município de Setúbal.
1: Mesmo a restauração tem dimensão. Mas andam sempre todos à rasca.
0: Que eu saiba o município
1: ganha,
0: de Setúbal.
1: Há muitos encargos e há alterações de preços e de mercado e não sei o quê. Há sazonalidade que ainda é muita, que temos que... Vá, aqui os restaurantes funcionam bem no verão. E tem no inverno, como é que é?
0: Não é preciso, não precisa. Fecham a porta.
2: Está tudo bem.
1: Eu vi na Alemanha e conheci em Itália. Cheguei a ir a aldeias de indivíduos em que, em Itália, naquelas aldeias, a população vivia de ir vender gelados para o norte da Europa. Uhum. E, portanto, vendiam gelados no verão. E depois, no inverno, sem fazer nenhum, à espera de chegar a primavera e ir outra vez vender.
0: Mas estava eu a dizer...
1: Agora, o gelado dá margem, está a ver?
0: Estava eu a dizer que o município de Setúbal anunciou, aqui há uns 3, 4 anos, que o ordenado médio em Setúbal era 1.500 euros. Portanto, para toda a gente, com certeza, ou a maior parte das pessoas ganhava 1.500 euros. Eu acho que agora ganham muito mais. Portanto, ganham muito mais só em algumas empresas, algumas fábricas, conforme o cargo que a pessoa desempenha, não é? Com certeza que não vai viver do ordenado mínimo, porque não consegue pagar nada, não consegue comprar uma casa, não consegue alugar uma casa sozinha em Setúbal. Portanto, a pessoa sozinha não consegue, ou tem outra pessoa que divide a renda, ou não
1: consegue. Nós temos que fazer a integração dos imigrantes.
0: Com os valores de renda que pedem, não é?
1: Situações perfeitamente lamentáveis. Porque,
0: então não come, não faz mais nada.
1: Nós,
0: não,
1: por exemplo, eu na Alemanha, que era um europeu, eles foram ver a minha casa, se a minha casa tinha condições para ir lá viver com a minha família. Está a ver? Aqui, o Estado não liga a isso.
0: Nada,
1: a ver,
0: ou não,
1: não controla
0: saber
1: isso.
0: Nada,
1: e há essas situações de.
2: Eu, vai, acho
1: eu conheço,
2: que
1: tenho amigos meus que alugaram casas a indivíduos asiáticos,
2: está
1: a ver? Em que eles, mesmo no contrato, a limitar o número de pessoas que lá podem estar, eles têm 3 e 4 vezes mais do que está no contrato. Está a ver? E depois ele vai dizer: o que é que eu faço? Denuncio o contrato? Portanto, não há mecanismos legais para fiscalizar isso. Tem que ser o, por exemplo, na Alemanha, não é o proprietário da casa que tem que se mexer. São as autoridades é que dizem assim não.
2: Mas só há 50 anos
1: aqui,
0: mas
1: há atividades.
0: Não.
1: Que vá lá à ZAE. Até aí à ZAE, porque é que também não vai ver as condições de habitabilidade dos senhores imigrantes que estão cá a mais? Está a ver?
2: Oh,
1: que vieram
2: é assim.
1: Para cá, muitos não para trabalhar, mas até para fazer malandrice. Eu, aí, vá, não sou do Chega, mas considero que há imigrantes. Primeiro, outro dia eu vi que aí, na televisão, que houve mais de 100 mil indivíduos que entraram em Portugal sem o controle do registro criminal deles. Portanto, vá, tem que ir ver essa gente toda e ver dessa gente, não é? Se até apresentar um certificado mesmo, eu sei que há certificados falsos que se apresentam às autoridades portuguesas. Portanto, é necessário rever isso tudo. Houve aí falhanços. Portanto, eu aí considero que o PS facilitou demais. Agora, também sou da opinião que é necessário imigrantes para a economia funcionar. Há aí setores que já não funcionariam se não houvesse imigração. Agora, que sejam imigrantes a vir para cá, que não sejam úteis, não sejam imigrantes, que sejam malandros que venham para cá até
0: fazer nada. Fazer
1: não,
0: nada ou para,
1: para,
0: ou para roubar,
1: em termos da segurança social e também para criar. Eu aí, há quem diga que não associo a criminalidade à imigração. Eu, infelizmente, vejo que não podemos deixar de associar.
0: Mas por
1: então,
0: vezes
1: se eles vieram para cá, eram criminosos nos países deles, aqui não continuam a ser criminosos,
0: não,
1: a probabilidade é continuar.
0: São...

0: minimamente
1: eu
0: condições.
1: Isso, acompanhei isso lá.
0: Tu até tomava as pessoas? Não era Bela Vista? Eu estou a falar também do Barco Santo António?
1: Sim, aqui,
0: em cima.
1: Aqui também, que é o Praça do Brasil.
0: Portanto, ninguém tratou mal aqui as pessoas. Sim. Agora você, se tivesse uma casinha sua que tivesse em coisa, você estava entalado. Não tinha um contentor, não tinha nada, e estava tramado. Mas.
1: Sim, mas aí não é a imigração que vem para aí, não está nessas coisas.
0: Qual a imigração? Qual a imigração?
1: Ora bem, a imigração que vem nos últimos dois ou três anos.
0: Qual a imigração? Bom, entretanto.
1: No meu prédio. Hoje,
0: deixa o pessoal acabar
1: 80 e muitos por cento dos meus vizinhos são brasileiros.
0: E muito bem, exatamente. É a sorte que você tem.
1: E quando eu vim para aqui era de português.
2: E há muitos a trabalhar.
0: E agora esses portugueses você conhece, estão em casas melhores.
1: Então, e pagam altas rendas, conseguindo pagar.
0: Entretanto, aqui há uma nota que eu quero fazer antes do programa chegar ao fim, que é exatamente um podcast que se chama Irritações, do Zé de Pina, que realmente tem uma frase muito interessante, e depois explora esta questão. Quem quiser ouvir pode seguir lá, vai ao SIC Notícias e vai seguir neste podcast, onde ele diz bem que devem querer fazer um mini Mónaco na zona da Arrábida.
2: Exatamente. Sim.
0: Sem dúvida. Razão, pá. Tanto protegem a circulação de carros, tanto protegem tudo e mais alguma coisa, só pode ser ali o mini Mónaco, pá. Se calhar
1: é
0: dentro da família do Mirbulho, nunca se sabe.
1: E a Fórmula 1 é Monte Carlo.
0: Exatamente, e que também pode haver uma Fórmula 1. Já temos lá a rampa da rampa, e se calhar agora, é pá, ponham-se a pau, que é isso que está a acontecer. Ou seja, o mini Mónaco na Arrábida.
2: Eu acho que sim.
0: Fica a sugestão quando estamos no fim do programa mesmo e temos de nos despedir.
1: Na Arrábida.
0: O calor é muito, o alerta é vermelho.
2: Exatamente.
1: Temos é que fazer um parque temático agora com.
2: Deve
1: o
2: ser
1: TGV.
2: Isso.
1: Isto é assim.
2: Deve
1: é preciso
2: isso.
1: Pensar Setúbal, por exemplo,
2: deve
1: Setúbal,
2: ser isso.
1: Com um novo aeroporto,
0: ao fim,
1: com mais duas travessias para Lisboa, com
2: sim.
1: O TGV para Madrid, se fizermos aqui o tal parque temático dos descobrimentos ibéricos, nós temos aqui milhares e milhares todos os dias de madrilenos a querer vir ver.
0: Vão todos Zé Pilinho.
2: Vamos tentar. Já sabe, o que ouviu aqui não houve mesmo, é mais lado nenhum.
1: O cartaz todos os dias. Naquela altura foi muito mais perto. A gente vendia o mundo por dois meridianos com a Espanha. Está a ver? Agora não ia batatar uns com os outros e não consegue.
2: Já sabe, o que ouviu aqui não houve mesmo em mais lado nenhum. Continua na nossa companhia. Tenha um ótimo fim de semana e também uma boa semana. Nós estamos aqui também à sexta-feira ao meio-dia para lhe fazer companhia. Continua na nossa companhia e já sabe, para a semana estaremos aqui neste mesmo horário.
1: E apoia a seleção.
2: E apoia a seleção.
0: E vamos
2: até lá.
1: Eu gostei da seleção a jogar com a Croácia.
2: E até lá. Fique bem.

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2: Foi encontrado o corpo de um jovem desaparecido em Vila Franca de Xira. O jovem de 22 anos, nacionalidade brasileira, foi encontrado após buscas no local, coordenadas pelo capitão do Porto e comandante local da Polícia Marítima de Lisboa, em que os elementos dos bombeiros voluntários de Vila Franca de Xira detectaram e retiraram a vítima da água para a margem. Em comunicado, a Autoridade Marítima Nacional referiu que o óbito foi declarado no local pela Delegada de Saúde e, após contacto com o Ministério Público, o corpo será transportado pelos bombeiros para o Instituto de Medicina Legal e Ciências Forenses de Lisboa. Neste âmbito, foi ativado o Gabinete de Psicologia da Polícia Marítima, adiantou ainda a Autoridade Marítima. As buscas foram iniciadas na sequência de um alerta recebido pelas 8h45 através do Centro de Busca e Salvamento Marítimo de Lisboa, indicou à Autoridade Marítima Nacional, num comunicado anterior, adiantando que foram de imediato mobilizados os meios dos bombeiros voluntários de Vila Franca de Xira e empenhados os tripulantes da Estação Salva-Vidas de Cascais, assim como elementos do Comando Local da Polícia Marítima de Lisboa e do Grupo de Mergulho Forense da Polícia Marítima. A Polícia de Segurança Pública revelou no sábado que foi recebida com pedras e garrafas quando respondia a várias denúncias de ruídos e distúrbios após o final do jogo entre a Argentina e Cabo Verde, no Cacém, no concelho de Sintra. Em comunicado enviado às redações, a autoridade indicou que recebeu durante a madrugada diversas denúncias de ruído, distúrbios e ocupação das vias nas imediações da Associação da CP, do Cacém e na Avenida dos Bons Amigos, no concelho de Sintra. Segundo as denúncias, de dezenas de cidadãos havia um grande aglomerado de indivíduos acima das 200 em clima de festa, disperso por estas artérias, condicionando a circulação rodoviária e provocando bastante ruído, com colunas e cânticos colocando em causa a paz pública e o direito ao descanso dos moradores nas zonas adjacentes. Perante as denúncias, a PSP acionou meios policiais para a Avenida dos Bons Amigos, com o objetivo de monitorizar e intervir pedagogicamente junto destes indivíduos. No comunicado, a autoridade lembrou que aquele local já tinha sido palco de iguais festejos por adeptos da Seleção Cabo-Verdiana, tendo os mesmos decorrido sempre de forma cívica. No entanto, durante a madrugada de sábado, diversos indivíduos arremessaram pedras e garrafas contra os polícias e as suas viaturas, provocando danos num carro policial. Neste sentido, a PSP teve de recorrer à força estritamente necessária para fazer cessar os comportamentos desordeiros e repor a normal circulação rodoviária, terminando também, desta forma, o ruído incumulativo nesta avenida. Já junto à estação CP do Cacém, onde também já havia decorrido festejos em dias anteriores, sempre nos pós-jogos da Seleção de Cabo Verde, concentraram-se igualmente mais de 200 indivíduos que foram acompanhados pelo efetivo da PSP. A autoridade frisou ainda que não tem conhecimento da existência de qualquer ferido decorrente da intervenção policial, restantes apenas os danos na viatura da PSP por arremesso de pedras e garrafas. A Junta de Freguesia das Avenidas Novas em Lisboa esteve na sexta-feira a ser alvo de buscas da Polícia Judiciária, informou a própria autarquia. Em comunicado, a Junta de Freguesia informa que as investigações a que se referem a diversos processos de anos transatos. A autarquia garante que todos os funcionários, desde eleitos, trabalhadores e colaboradores, estão a colaborar com a investigação e a prestar declarações pela transparência e pelo apuramento cabal de toda a verdade e de eventuais alegadas responsabilidades. Na sequência das buscas, os serviços de atendimento ao público poderão estar temporariamente condicionados, acrescenta ainda a Junta de Freguesia na nota. Os diretores das escolas alertaram na sexta-feira para o risco de não conseguirem garantir que os resultados dos exames nacionais do ensino secundário sejam afixados na nova data decidida pelo Ministério, porque os problemas do processo de avaliação persistem. O Ministro da Educação, Fernando Alexandre, revelou ainda que há duas outras provas dos exames nacionais do ensino secundário por entregar aos professores avaliadores, tendo decidido adiar a data de divulgação dos resultados de 14 para 17 de julho. Filinto Lima considerou que foi uma decisão prudente adiar a fixação dos resultados, mas deixou um alerta. O dia D passou para dia 17, mas nesse dia poderemos fazer a nossa parte, que é fixar as pautas nas escolas. Neste momento, não sabemos. Nós, se queremos que isso aconteça, mas temos de aguardar. O também diretor de uma escola de Vila Nova de Gaia sublinhou que há ainda problemas e por isso o Governo decidiu estender o prazo. Na nota divulgada na sexta-feira, o Messi lamentava já eventuais transtornos na vida dos alunos, das suas famílias, dos professores classificadores e também das escolas. No Mundial de Futebol, A França carimbou este domingo a sua presença nos quartos de final do Campeonato do Mundo 2026, depois de ter conseguido ultrapassar a Batalha de Filadélfia frente ao Paraguai, com o resultado pela margem mínima de 1-0 com um gol de Mbappé da margem dos 11 metros. A seleção paraguaia voltou a usar a mesma estratégia que resultou frente ao conjunto da Alemanha e que deu o passaporte para este encontro com os oitavos de final ao fechar-se em copas para impedir que a turma francesa conseguisse chegar à baliza. Mas esta tarde, no Lincoln Financial Field, houve um fator ainda mais determinante para que isso fosse concretizado, com uma quantidade imensa de duelos à margem da lei e muitas picardias com os jogadores gauleses, nomeadamente com o Mbappé. A primeira parte teve muito pouca ação, com eventos muito esporádicos, assim, alvo de relato, com a estatística que resume os 45 minutos iniciais a ser o facto de não ter havido nenhum remate enquadrado por parte de nenhuma equipa, mesmo com o poderio ofensivo da seleção comandada por Didier Deschamps. A segunda parte voltou a ser um cerco monumental à grande área do Paraguai, com o Juan José Cáceres a ser um dos mais interventivos naquilo que mais parecia um combate de wrestling com Mbappé. Mas o momento do jogo acabou por ser mesmo ao minuto 70, com Désiré Doué a ser decisivo depois de entrar em campo. Nem há 10 minutos para ser derrubado na grande área do Paraguai e desenhou uma grande penalidade que o avançado e o capitão de França não desperdiçou para fazer o seu 19º golo em 19 jogos em campeonatos do mundo ao minuto 70 da partida. A partir daí, o conjunto gaulês acabou por tirar um pouco o pé do acelerador, originando uma maior crença dos sul-americanos, que iam tentando ferir a defesa francesa no contra-ataque e nas bolas paradas, mas não foi capaz de abandonar as redes de Mick Magan. Desta forma, a França venceu, e que poderá ficar conhecida como Batalha de Filadélfia daqui para a frente, carimbando a sua presença nos quartos de final do Campeonato do Mundo 2026, onde irá encontrar a seleção de Marrocos, num encontro que se irá disputar na próxima quinta-feira, 9 de julho, pelas 21 horas, horário de Portugal Continental, em Boston.

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2: Segundo dados do Instituto Português do Mar e da Atmosfera, no litoral, na zona mais povoada do país, várias cidades registaram na sexta-feira valores de temperaturas máximas que chegaram a ter mais de 10 graus acima das temperaturas médias para esta altura do ano. É o caso de Leiria, que registou 41 graus de temperatura máxima, 14 graus acima da média para esta época do ano. Também a cidade do Porto atingiu 38,9 de máxima, com 13 graus acima da média. Já Coimbra, com 39,9 de temperatura máxima, restou 12 graus acima da média. Em declarações na Rádio Pública, Patrícia Marques, meteorologista do IPMA, refere que o mais impactante é que todos os distritos, praticamente do litoral, estarem com valores próximos dos 40 graus. Já o interior do país costuma ter temperaturas elevadas, mas, de facto, desta vez é a parte do litoral.
3: O que é mais impactante, de facto, é todos os distritos praticamente do litoral estarem com valores próximos de 40. Isso é que é o mais impactante nesta situação. O interior do país costuma ter temperaturas elevadas, mas de facto desta vez é aqui a parte litoral. É de facto uma temperatura bastante elevada para aquilo que é normal acontecer nesta altura do ano. Tem sido uma situação muito complicada para os distritos aqui do litoral, porque não estão habituados a ter temperatura tão elevada nem durante o dia e muito menos durante a noite. Não tem ocorrido aquele arrefecimento.
2: 44,3 graus Celsius em Amora, no distrito de Évora, foi a temperatura mais elevada registada na passada sexta-feira no país. Em grande parte do território foram registradas temperaturas máximas ou próximas ou acima dos 40 graus. O líder do Chega realçou que as pessoas não gostam de sentir que aqueles que têm a obrigação de coordenar esforços da administração pública estão numa festa qualquer, por mais relevante que seja do ponto de vista nacional. O presidente do Chega criticou na sexta-feira o facto do primeiro-ministro estar fora do país no início da época de incêndios.
4: Não é uma boa imagem o país estar a arder e o primeiro-ministro estar fora do país, seja em festas de futebol, seja em festas do Pontal. Não é uma boa imagem e as pessoas não gostam disso, nem gostam de sentir que aqueles que têm a obrigação de os representar, mas sobretudo de coordenar esforços da administração pública, estão numa festa qualquer ou num evento qualquer, por mais relevante que ele seja do ponto de vista simbólico e do ponto de vista nacional. E acho que há esta tentação, portanto eu espero que o Primeiro-Ministro não volte a cometer o mesmo erro que cometeu o ano passado.
2: André Ventura defendeu que não é uma boa imagem para o governo. Já o Primeiro-Ministro anunciou na sexta-feira que Portugal acionou o Mecanismo Europeu de Proteção Civil em Guimarães. Luís Montenegro explicou que Marrocos e Espanha vão ajudar as equipas de prontidão. Ainda assim, garantiu que a capacidade nacional não está esgotada.
5: Temos todo o nosso território sob risco muito elevado e entendemos que seria mais adequado termos a disponibilidade, o reforço vindo dos nossos aliados nesta luta contra o fogo na Europa, através do Mecanismo Europeu de Proteção Civil, e dos nossos vizinhos mais próximos, Espanha e Marrocos, para não termos de deslocalizar meios de umas regiões para as outras dentro do nosso território. Porquê? Porque queremos que todos os meios que estão dispersos por todo o território estejam em prontidão imediata, acaso possam ocorrer necessidades nas zonas em que estão localizados. Normalmente, acionamos estes mecanismos precisamente quando esse dispositivo está todo a ser empenhado, mas nem sempre temos a circunstância que temos desta vez e que é excepcional, de todo o território estar a ser afetado mais ou menos da mesma forma.
2: Luís Montenegro pretende assim que todos os meios que estão dispersos por todo o território estejam em prontidão imediata caso possam ocorrer necessidades. No futebol, na Primeira Liga, o Benfica já começou a sua preparação para os primeiros desafios da temporada, a contar para a segunda pré-eliminatória da Liga Europa, e no sábado teve um jogo de treino diante do Caldas, que terminou com um empate a 2 golos naquele que foi o primeiro teste sob as ordens de Marco Silva. Os golos foram apontados por Peter Odokpolar e também por Franz Ivanovic para o lado do conjunto encarnado, sendo que o clube da Liga 3 acabou por ver João Rodrigues e Gonçalo Chaves a marcar os seus 2 tiros certeiros. Este não foi certamente o arranque de temporada que Marco Silva poderia desejar, ainda que não tenha sido já a doer, já que o tempo urge antes do início dos encontros competitivos. De recordar que o técnico das Águias também não conta com a totalidade das suas armas, visto que atualmente craques como Sheldrup ou Dodi Lukebakio e ainda Richard Rios estão a competir no Campeonato do Mundo 2026, que ainda decorre até ao próximo dia 19 de julho, dia em que se realiza a grande final da competição e que poderá adiar ainda o regresso destes 3 jogadores ao Benfica Campos. Depois de uma temporada em que nenhum troféu foi conquistado, esta começa mais cedo que o habitual, com o sorteio da segunda pré-eliminatória da Liga Europa a determinar que o Saint-Gallen, que segue o caminho das Águias. O primeiro duelo será disputado na Suíça a 23 de julho. Ao fim de uma semana, a 30 de julho, será a vez dos suíços visitarem a Luz para o jogo da segunda mão. Nesta feita, os encarnados podem começar a fazer contas à vida com vista a um começo com o pé direito na prova europeia, se querem continuar a sonhar com a permanência na fase da Liga.

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2: O governo italiano enviou no sábado dois aviões anfíbios Canadair do Corpo Nacional de Bombeiros para apoiar Portugal no combate aos incêndios florestais, informou o Departamento de Proteção Civil de Itália em comunicado. As aeronaves italianas que descolaram do aeroporto de Roma Ciampino terão a sua base operacional em Beja e irão intervir no incêndio de Vozela, no distrito de Viseu, que é atualmente o foco mais preocupante e que já consumiu cerca de 10 mil hectares. A iniciativa surge em resposta ao pedido das autoridades portuguesas ao Centro de Coordenação de Resposta de Emergência de Bruxelas. Os Canadair, aviões anfíbios especializados na extinção de incêndios florestais através do carregamento e descarregamento de grandes quantidades de água, foram mobilizados

0: com recurso do RES, é o IT, no âmbito do Mecanismo Europeu de Proteção Civil. Esta ajuda vem somar-se ao contingente militar especializado, anunciado pelo governo português, que a Espanha irá enviar, bem como ao apoio solicitado a Marrocos. Mais de uma centena de bombeiros e 45 veículos de Espanha chegaram a Portugal na passada sexta-feira para combater os incêndios em coordenação com o Mecanismo de Proteção Civil da União Europeia. Um jovem de 20 anos foi atingido a tiro na noite de sexta-feira na Avenida dos Bons Amigos, em Aguava Cacém, tendo sido transportado em estado grave para o Hospital Professor Dr. Fernando Fonseca, o Amadora Sintra. O alerta foi registado pelas 19h30. No local, testemunhas relataram que um carro parou nas imediações, de onde saíram dois indivíduos armados. Os suspeitos terão efetuado vários disparos na direção da vítima, atingindo-a na zona do tórax, colocando-se depois em fuga. A PSP realizou diligências para localizar e interceptar os autores dos disparos, mas, até o momento, os suspeitos continuam por identificar e localizar. A investigação prossegue para apurar as circunstâncias e a motivação do ataque. Este episódio ocorre na mesma zona onde, durante esta semana, foram registados vários disparos de arma de fogo que atingiram pelo menos três viaturas estacionadas na via pública, sem provocar feridos. A PSP recolheu cerca de 20 de invocos de 9mm. As autoridades estão a investigar se existe alguma ligação entre os dois casos. A PSP mantém as investigações em curso e assinou, entretanto, a Polícia Judiciária. A Ministra da Saúde revelou, na sexta-feira, que as idas às urgências estão a registar um aumento como consequência do calor que se faz sentir em Portugal. Ana Paula Martins afirmou que estas temperaturas vão durar pelo menos até segunda-feira.
1: O número de afluências às urgências, sobretudo em algumas zonas do país, já ontem se fazia sentir. Nós já tínhamos unidades locais de saúde que já estavam em nível 2. Temos indicadores, temos instrumentos que sabemos que os próximos, pelo menos até dia 6, veremos como é que depois há, qual é o comportamento das temperaturas a seguir. Sabemos que até dia 6 o risco é elevado.
0: A governanta explicou que temos indicadores e instrumentos que indicam que, pelo menos até ao dia 6, o risco é elevado. No futebol, Campeonato do Mundo. A FIFA anunciou no decorrer do sábado que o juiz Anthony Taylor foi escolhido para apitar na noite de segunda-feira o duelo entre Portugal e Espanha, que é válido para os oitavos do Campeonato do Mundo 2026. O árbitro inglês, de 47 anos de idade, da Premier League, vai ser acompanhado pelos assistentes Gary Beswick e Adam Numb, também eles britânicos, enquanto que o quarto árbitro é o alemão Felix Weyer e o compatriota Robert Kempter, que fica da reserva. A equipa de VAR só é conhecida 24 horas antes do encontro, que vai ter lugar no Dallas Stadium, no estado norte-americano do Texas, na noite da próxima segunda-feira. O Instituto Português do Mar e da Atmosfera prevê para esta segunda-feira tempo quente, com seu pouco nublado limpo, apresentando períodos de maior nebulosidade até o início da manhã na faixa costeira das regiões norte e centro. Previsão de aumento de nebulosidade no interior durante a tarde e não se podendo excluir a possibilidade de aguaceiros e trevoadas dispersas. Vento em geral fraco em vários rumos, tornando-se fraco a moderado de oeste a noroeste a partir da tarde. Há possibilidade de neblina ou nevoeiro em alguns locais da faixa costeira ocidental. Previsão de uma pequena descida da temperatura no litoral norte e centro.
2: 31 graus.

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2: Olá, seja bem-vindo a mais um Onda Chic. Fique atento à próxima hora.

Depois de terem transformado um clássico de praia num objeto de desejo mais ousado, Havaianas e Tow Joyce voltam a juntar-se para uma segunda coleção cápsula. A base da colaboração continua a ser o universo descontraído das Havaianas, mas reinterpretado através da linguagem visual da marca de acessórios espanhola, conhecida pelas joias com atitude rock, detalhes metálicos e uma estética ousada. Em causa está uma cápsula que é a celebração da expressão pessoal, provando que os chinelos podem ser efetivamente uma extensão da nossa personalidade. A coleção rege-se por vários modelos Havaianas top em tons como preto, amarelo e verde, acompanhados por uma seleção de anéis de dedo para usar com chinelos. A ideia passa por levar a lógica da joalharia para os pés com pequenos acessórios metálicos que tornam o styling mais divertido e menos óbvio. A peça que realmente concentra as atenções é uma versão especial das Havaianas de Urban Basic em preto, transformada numa espécie de objeto colecionador. O modelo vem decorado com aplicações metálicas prateadas ao longo das tiras, criando um efeito de tachas e joias que o afasta imediatamente do registro mais básico. A nova colaboração chega em edição limitada e reúne várias propostas entre calçado e joalharia para quem quer entrar na tendência dos chinelos.

A Cosmix é uma marca espanhola cujas malas são investimentos para a vida devido ao facto de serem luxuosas e à atenção ao detalhe. Que atira a primeira pedra, quem nunca embarcou numa caça à mala perfeita para o escritório e percebeu que era quase impossível encontrar um modelo que conseguisse encher-lhe as medidas por completo. Ou eram demasiado pequenas para transportar computador, carregadores e documentos, sem parecerem deformadas ao fim de duas horas, ou eram práticas, mas visivelmente pouco interessantes. Talvez a procura estivesse a ser feita no sítio errado. Afinal, essa lacuna e da frustração muito específica de mulheres que passam o dia entre reuniões, aeroportos e agendas cheias, ajudou ao nascimento da Cosmix pelas mãos de Sheila Escott, uma marca espanhola que está a transformar a ideia de office bag num objeto muito mais sofisticado, funcional e tecnológico. Já para não falar de que é a prova que o luxo, a inovação e a sustentabilidade podem efetivamente coexistir. Todas as peças são produzidas artesanalmente em Espanha, em ateliês ligados ao universo do luxo internacional e utilizam materiais vegetais como grape leather. Cada peça inclui um passaporte digital registado em blockchain, um sistema que funciona como certificado permanente de autenticidade e rastreabilidade. As linhas são depuradas, as silhuetas estruturadas e as proporções muito equilibradas, pelo que tudo isso ajuda a criar peças pensadas para sobreviver às tendências rápidas e ao desgaste diário. Já para não falar de que existem compartimentos específicos para computadores, interiores resistentes e materiais testados para suportar longos dias de trabalho sem comprometer a estrutura da mala.

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1: Padrões vão e vêm, mas o animal print está longe de ser uma tendência passageira. Os estampados inspirados em leopardo, cobre e crocodilo continuam a provar que são um dos grandes clássicos da moda. Agora chegam também a uma das marcas de calçado mais populares dos últimos anos. Falamos da Birkenstock, que acaba de apresentar a nova coleção Animal Print. A linha recupera alguns dos modelos mais emblemáticos do seu arquivo para lhes dar uma imagem renovada, sendo que o objetivo passa por combinar o ADN funcional da insígnia com uma abordagem mais arrojada, sem perder a estética minimalista que a caracteriza. A coleção inclui 4 silhuetas incontornáveis da insígnia alemã: Arizona, Boston, Madrid e Gizeh. Criadas originalmente por Karl Birkenstock, os modelos mantêm as linhas simples e a construção ergonómica que os tornaram icónicos, mas ganham agora novas texturas e acabamentos perfeitos para dar uma componente mais cool aos looks de verão. O grande destaque vai, claro está, para os padrões. Se for fã de leopardo, crocodilo e cobra, são precisamente esses estampados que aparecem reinterpretados em diferentes materiais, como couro com pelo, camurça e bircoflor, criando versões mais sofisticadas dos modelos icónicos da marca alemã, que contam também com fivelas douradas, relevos e acabamentos texturizados. De uma coisa temos a certeza, esta linha deixa patente que o conforto e as tendências podem coexistir, especialmente quando é para dar uma nova vida a peças icónicas. 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

Há novidades do mundo da moda que transcendem o simples conceito de acessórios e tornam-se em verdadeiras peças de coleção. A Fossil acabou de elevar a arte da joalheria através da relojoaria, através do lançamento de uma nova edição limitada inspirada no universo da Marvel Cosmics. Os protagonistas, nada mais nada menos do que o Homem-Aranha e o Incrível Hulk. Para fãs do aranhiço mais famoso de Nova Iorque, o modelo Spider-Man surgiu com uma estética marcadamente urbana e sofisticada. O relógio destaca-se por uma paleta de tons escuros, pormenores de teia de aranha em relevo 3D no mostrador e referências nostálgicas à icónica era dos anos 90 da personagem. Se a sua vibe foi algo mais arrojado e imponente, o relógio do Hulk promete não passar despercebido em nenhum pulso. A peça afirma-se pela sua presença musculada, apresentando um mostrador que deixa o mecanismo interno totalmente à vista. O design fica completo com a combinação vibrante de tons verdes e púrpura, as cores de assinatura que evocam toda a força do lendário super-herói. Por se tratar de uma edição limitada, a Fossil não descurou os pormenores que fazem brilhar os olhos dos colecionadores. Ambos os modelos são numerados individualmente, garantindo a exclusividade da peça.

Não podemos negar que Georgina Rodrigues tem vindo a afirmar-se cada vez mais para lá da sua presença mediática, especialmente no universo da moda e do lifestyle, e já seria de esperar que algo criado por si chegasse aos consumidores. É, portanto, depois de campanhas, colaborações e uma imagem já reconhecida que a futura mulher de Cristiano Ronaldo surge com um novo passo no seu percurso, a aposta da sua própria marca, Mimoa. Posicionando-se como uma marca de athleisure contemporânea, pensada para acompanhar o dia-a-dia de forma versátil e sofisticada, é uma linha que promete traduzir o estilo pessoal numa proposta de moda, uma vez que roupa desportiva e confortável é algo com que estamos habituados a ver Georgina Rodrigues. E já sabemos quando podemos adquirir algumas peças. A chegada da Mimoa ao público tem data marcada para o dia 30 de junho, segundo notícias, assinalando assim o início desta etapa no percurso de Georgina Rodrigues. Mais do que um lançamento isolado, a Mimoa quer afirmar-se como uma extensão do estilo de vida da influenciadora, onde imagem e confronto se cruzam de forma consistente e onde também se podem cruzar na sua vida.

Seja bem-vindo a mais uma edição do seu programa do Automóvel. Nesta edição, fica a saber que a Ford aposta baterias com tecnologia chinesa nos Estados Unidos. Novo Nissan Leaf chegou a Portugal. O Fiat Topolino, mais caro, pode exceder os 13 mil euros e é limitado. Há um novo Alpine A290 Rally exclusivo. Arrancou na Alemanha a produção do novo BMW Série 7. O primeiro BYD europeu em Portugal com 1040 km de autonomia. Mais de 260 trabalhadores em layoff na Mitsubishi Fuso. Marca de prêmio chinesa, a Denza, está na Península Ibérica com carregamentos relâmpago. Ferrari Lucha chegou à China e no stock esgotou, a menos de nada. Zirk vai mudar a estratégia na Europa por causa dos EREV. Tudo isto para ouvir aqui no seu programa do Automóvel, mas hoje e sempre, primeiro vamos à música.

A Ford e a Cadel uniram-se para que a produção de baterias de fosfato de ferro e lítio com tecnologia chinesa nos Estados Unidos da América, mais concretamente na fábrica de Marshall, no Michigan. De acordo com o órgão chinês Caixin, o vice-presidente da Cadel, Meng Xianfeng, fez que a produção já arrancou no início do mês passado. A fabricante chinesa é uma das líderes globais de baterias para automóveis elétricos, associado à tecnologia de fosfato de ferro e lítio à Ford, além de ter contribuído para a construção da fábrica e para a operação diária da mesma. Em comunicado, a Ford tinha confirmado em meados do último mês que a Blue Oval Battery Pack Michigan já contava com 500 funcionários, planeando chegar aos 800 já este ano e o objetivo de longo prazo de 1.700. Na ocasião, revelou também que estavam já concluídos com sucesso os ensaios de produção das primeiras células prismáticas das baterias. Num passo para a produção em série, seguiam-se os testes de qualidade ou os padrões exigidos pela Cadel. As baterias produzidas no Michigan destinassem às pick-up média elétrica acessível que estreia a Universal EV Platform, anunciada acessivelmente um ano. O modelo deverá ser lançado em 2027.

De cara lavada para se coadunar às tecotências do mercado, o novo Nissan Leaf chegou a Portugal. A apresentação nacional oficial decorreu em Lisboa, no mês de julho, e começarão agora as entregas. O modelo japonês, que em 2010 foi um dos pioneiros entre os 100% elétricos, entra na sua terceira geração. O hatchback compacto deu lugar a um SUV subcompacto, foi concebido no Japão, enquanto que a produção decorre em Sunderland, no Reino Unido. A Nissan propõe dois níveis de bateria, 52 kWh, com uma autonomia até 445 km e 75 kWh, em que a autonomia pode chegar até aos 622 km. É maior no carregamento rápido, a potência é de 150 kW, podem ser recuperados 277 km e 420 km de autonomia, dependendo da bateria. O novo Leaf reivindica consumos de 13,7 a 13,8 kWh por cada 100 km. Os preços anunciados no site oficial de vendas começam nos 37.638 euros para as baterias de 52 kWh em gás, ao passo que a bateria de 75 kWh inicia-se nos 44.050 euros. 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

Há um novo Fiat Topolino, que é também o mais caro atualmente à venda e de edição limitada. Falamos do Fiat Topolino New Birbirkin Collection Edition. Anunciada na passada semana esta versão do pequeno quadriciclo elétrico italiano é limitada a 200 unidades para França e Itália, sendo fruto de uma parceria entre a marca automóvel e a marca de luxo de roupa de praia Birbirkin. É uma variante vocacionada para o verão, que, como dissemos, é a mais cara do Topolino. Em França surge a partir dos 13.490 euros, enquanto que a Itália chega a 12.550 euros. A configuração é nova, apresentando uma carroceria fechada e teto de lona que se pode abrir. Inspirado pelo mundo náutico, tem uma pintura bicolor exclusiva de azul marinho e branco. Atrás vê-se um para-choques cromado. A porta do condutor enverga o logotipo da tartaruga associada à Birbirkin.

Walpin A260 Rally transformou-se no Beware of the Crocodile Alpine Lacoste A290 Rally. É o resultado de uma parceria entre a Alpine e a Lacoste. O modelo exclusivo foi fruto do trabalho conjunto de ambas as equipas de design e engenharia, estando assente naquele que é o A290 de maior desempenho. O que se destaca logo é a cor exterior branca azulada, que remete para a neve, o gelo e a geada, mas também há uma forte presença do vermelho inspirado na língua do crocodilo. As assinaturas luminosas fazem referência ao olhar deste réptil. Por dentro, o vermelho domina como se fosse uma entrada nas mandíbulas de um crocodilo. A tela Petit Piqué da Lacoste surge nos bancos e nos painéis das portas. O bordado tem uma assinatura da Potencier e encontra-se um logótipo da Alpine versus Lacoste. De referir com a Alpine A290 Rally debita 220 cavalos de potência e 300 Nm de binário, conseguindo acelerar do 0 ao 100 em pouco mais de 6 segundos. A bateria é de 52 kWh, o que permite ter energia para cerca de 380 km. 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

O BMW Série 7 é de uma nova geração moldada pelos princípios Neue Klasse introduzidos no ano passado, com o novo iX3. A berlina de luxo atualizada já começou a ser produzida em Dongolfing, na Alemanha. O modelo apresentado em Pequim no passado mês de abril tem não só a nova linguagem de design, como também o novo software e eletrónica. A grelha e a Iconic Glow é um dos elementos de destaque, iluminada e com o tradicional formato de rins, opcionalmente pode incluir cristal. Há novos espessadores nas portas integradas, existentes entre 20 e 22 polegadas. A produção do novo BMW Série 7 combina o trabalho artesanal com o fabrico automatizado. A pintura de duplo acabamento, uma novidade absoluta no setor, combina superfícies mate e de alto brilho, sendo aplicada na oficina de pintura em Dingolfing. Cada viatura precisa de mais de 4.500 minutos de trabalho e 2.000 deles são manuais.

0: A BYD aposta no novo Dolphin GDMI como o seu primeiro modelo talhado em específico para a Europa, sendo matchback compacto híbrido plug-in do segmento B, apresentado oficialmente na semana passada em Portugal, já tem preços nacionais. Atualmente já disponível para venda, o BYD Dolphin GDMI tem um preço a partir dos 24.385 € acrescidos de IVA, cerca de 29.994 € para Portugal. No configurador oficial pode ver-se que o nível topo de gama Comfort surge desde os 33.425 €.
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Mitsubishi Fuso Intermagal enviou na quarta-feira, 1 de julho, 267 trabalhadores para layoff, suspendendo a produção na fábrica. Também terminaram os contratos temporários de 25 a 30 funcionários. Segundo a comunicação aos trabalhadores, a medida prevê a suspensão dos contratos de trabalho e a redução dos períodos normais de trabalho dos 267 trabalhadores abrangidos, sendo justificada pela empresa com a necessidade de reduzir custos e assegurar a sustentabilidade económica ou financeira da unidade, salvaguardando a sua viabilidade futura e a manutenção dos postos de trabalho. Além dos trabalhadores abrangidos pelo layoff, de 25 a 30 trabalhadores temporários terminaram o contrato a 30 de junho e deixaram de prestar funções na unidade industrial do Termagal em Abrantes, distrito de Santarém, confirmou fonte sindical à Lusa. Paralelamente, a empresa mantém aberto um programa de saídas voluntárias, prevendo celebrar até ao final de julho acordos para a saída de cerca de 40 trabalhadores efetivos.

0: A Denza é a nova marca automóvel chinesa a chegar à Península Ibérica. É a identidade premium da BYD, entrando no mercado ibérico através de Espanha com dois modelos. Os dois dispõem tecnologia flash charging, que à potência máxima possível e com condições ideais permite repor a carga da bateria Blade Battery 2.0 dos 10 aos 70% em 5 minutos e dos 10 aos 97% em 9 minutos, demorando apenas mais 3 minutos com temperaturas muito baixas. 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

polarizador, o Ferrari Luce é o primeiro modelo 100% elétrico do construtor e também a sua primeira berlina de 4 portas a 5 lugares, recentemente foi lançado na China. De acordo com o Car News China, as 88 unidades alocadas àquele país, um dos mercados automóveis mais importantes, terão esgotado rapidamente, isto apesar do preço de 514 mil euros. O construtor de Maranello distingue-se naturalmente das marcas chinesas pela sua longa história, legado e prestígio, um nome com pergaminhos sinónimo de luxo, desempenho e qualidade, sendo que ter um Ferrari representa bem mais do que ter um carro. No início do mês, o diretor executivo Benedetto Vigna tinha dito à Bloomberg que o controverso modelo estava a ter muita procura junto de clientes mais atuais e novos. As encomendas já estão esgotadas até 2027.

fama dos elétricos com extensores de autonomia, os AREV, tem vindo a crescer a olhos vistos na Europa, com vários construtores, tanto chineses como europeus, a apostarem nesta tecnologia como alternativa aos elétricos convencionais. Agora também a Zirk se quer juntar a esta tendência. A marca chinesa, que para já só vende modelos totalmente elétricos na Europa, pondera começar a vender também modelos AREV também na Europa. Esta receita já está a ser aplicada na China com bons resultados nos modelos Zirk 8X e 9X. Segundo a marca, a ideia ganhou força depois dos parceiros da Zirk na Europa terem reagido com entusiasmo a este modelo no Salão de Pequim. Toda a gente nos disse que precisávamos destes modelos na Europa, avançou o diretor executivo europeu da Zirk, Lothar Schuppert, na Automotive News Europe. E chegamos assim ao final de mais uma edição do seu programa do automóvel. Contamos a regressar dois ou três dias aqui e neste mesmo local. Até lá, tenha e faça uma boa condição.

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2: Segundo dados do Instituto Português do Mar e da Atmosfera, no litoral, na zona mais povoada do país, várias cidades registaram na sexta-feira valores de temperaturas máximas que chegaram a ter mais de 10 graus acima das temperaturas médias para esta altura do ano. É o caso de Leiria, que registou 41 graus de temperatura máxima, 14 graus acima da média para esta época do ano. Também a cidade do Porto atingiu 38,9 de máxima, com 13 graus acima da média. Já Coimbra, com 39,9 de temperatura máxima, restou 12 graus acima da média. Em declarações na Rádio Pública, Patrícia Marques, meteorologista do IPMA, refere que o mais impactante é que todos os distritos, praticamente do litoral, estarem com valores próximos dos 40 graus. Já o interior do país costuma ter temperaturas elevadas, mas de facto desta vez é a parte do litoral.
3: O que é mais impactante, de facto, é todos os distritos praticamente do litoral estarem com valores próximos de 40. Isso é que é o mais impactante nesta situação. O interior do país costuma ter temperaturas elevadas, mas de facto desta vez é que a parte litoral é de facto uma temperatura bastante elevada para aquilo que é normal acontecer nesta altura do ano. Tem sido uma situação muito complicada para os distritos aqui do litoral, porque não estão habituados a ter temperatura tão elevada nem durante o dia e muito menos durante a noite. Não tem ocorrido aquele arrefecimento.
2: 44,3 graus Celsius em Amora, no distrito de Évora, foi a temperatura mais elevada registada na passada sexta-feira no país. Em grande parte do território foram registadas temperaturas máximas ou próximas ou acima dos 40 graus. O líder do Chega realçou que as pessoas não gostam de sentir que aqueles que têm a obrigação de coordenar esforços da administração pública estão numa festa qualquer, por mais relevante que seja do ponto de vista nacional. O presidente do Chega criticou na sexta-feira o facto do primeiro-ministro estar fora do país no início da época de incêndios.
4: Não é uma boa imagem o país estar a arder e o primeiro-ministro estar fora do país, seja em festas de futebol, seja em festas do Pontal. Não é uma boa imagem e as pessoas não gostam disso, nem gostam de sentir que aqueles que

0: a obrigação de os representar, mas sobretudo de coordenar esforços da administração pública, estão numa festa qualquer ou num evento qualquer, por mais relevante que ele seja do ponto de vista simbólico e do ponto de vista nacional. E acho que há esta tentação, portanto eu espero que o Primeiro-Ministro não volte a cometer o mesmo erro que cometeu o ano passado.
1: André Ventura defendeu que não é uma boa imagem para o Governo. Já o Primeiro-Ministro anunciou na sexta-feira que Portugal acionou o Mecanismo Europeu de Proteção Civil em Guimarães. Luís Montenegro explicou que Marrocos e Espanha vão ajudar as equipas de prontidão. Ainda assim garantiu que a capacidade nacional não está esgotada.
2: Temos todo o nosso território sob risco muito elevado e entendemos que seria mais adequado termos a disponibilidade, o reforço vindo dos nossos aliados nesta luta contra o fogo na Europa, através do Mecanismo Europeu de Proteção Civil, e dos nossos vizinhos mais próximos, Espanha e Marrocos, para não termos de deslocalizar meios de umas regiões para as outras dentro do nosso território. Porquê? Porque queremos que todos os meios que estão dispersos por todo o território estejam em prontidão imediata, acaso possam ocorrer necessidades nas zonas em que estão localizados. Normalmente, acionamos estes mecanismos precisamente quando esse dispositivo está todo a ser empenhado, mas nem sempre temos a circunstância que temos desta vez e que é excepcional, de todo o território estar a ser afetado mais ou menos da mesma forma.
1: Luís Montenegro pretende assim que todos os meios que estão dispersos por todo o território estejam em prontidão imediata caso possam ocorrer necessidades. No futebol, na Primeira Liga, o Benfica já começou a sua preparação para os primeiros desafios da temporada, a contar para a segunda pré-eliminatória da Liga Europa, e no sábado teve um jogo de treino diante do Caldas que terminou com um empate a 2 golos, naquele que foi o primeiro teste sob as ordens de Marco Silva. Os golos foram apontados por Peter Odokpolor e também por Franz Jovanovic para o lado do conjunto encarnado, sendo que o clube da Liga 3 acabou por ver João Rodrigues e Gonçalo Chaves a marcar os seus 2 tiros certeiros. Este não foi certamente o arranque de temporada que Marco Silva poderia desejar, ainda que não tenha sido já a doer, já que o tempo urge antes do início dos encontros competitivos. De recordar que o técnico das Águias também não conta com a totalidade das suas armas, visto que atualmente craques como Sheldrup ou Dodi Lukebakio e ainda Richard Rios estão a competir no Campeonato do Mundo 2026, que ainda decorre até ao próximo dia 19 de julho, dia em que se realiza a grande final da competição e que poderá adiar ainda o regresso destes 3 jogadores ao Benfica Campos. Depois de uma temporada em que nenhum troféu foi conquistado, esta começa mais cedo que o habitual, com o sorteio da segunda pré-eliminatória da Liga Europa a determinar que o Saint-Gallen, que segue o caminho das Águias. O primeiro duelo será disputado na Suíça a 23 de julho. Ao fim de uma semana, a 30 de julho, será a vez dos suíços visitarem a Luz para o jogo da segunda mão. Nesta feita, os encarnados podem começar a fazer contas à vida com vista a um começo com o pé direito na prova europeia, se querem continuar a sonhar com a permanência na fase da Liga.

0: Não acredito. Say what? Rosa Choque.
1: Filho de Pedro Santana Lopes, casa-se à porta fechada com a presença das irmãs Jardim. Agora sim, de mãos dadas, está tudo mais do que assumido entre Sofia Ribeiro e João Jesus. O escândalo da separação do herói nacional é der com Susana Torres. Maria Domingues ataca mulheres e gera onda de indignação e revolta. Ana Guiomar quebra silêncio após Diogo Valsacina ser apanhado no mesmo local paradisíaco. Kika Cerqueira Gomes perde a paciência e esclarece porque deixou de seguir Margarida Corceiro. Matilde Mourinho mostra as férias em família num luxuoso barco na Arrábida. Romance entre Carolina Loureiro e Bernardo Cascais chegou ao fim. Alexandre Lencastre quebra finalmente o silêncio sobre o divórcio com Virgílio Castelo. Margarida Corceiro para esquecer Lando Norris e recarregar baterias.

O clã Santana Lopes esteve em festa. José Maria Santana Lopes, de 37 anos, filho de Pedro Santana Lopes e Teresa Arriaga, subiu ao altar no sábado, dia 4 de julho, para oficializar a sua relação com a influenciadora e gestora Marta Carrasco. O cenário escolhido foi uma romântica quinta em Azeitão, um refúgio que os noivos tentaram a todo o custo manter sob o mais estrito sigilo para escapar aos flashes da imprensa. Contudo, o secretismo não impediu que as redes sociais fossem inundadas com os registros de uma festa que reuniu mais de 200 convidados. Entre a vasta lista de presentes, o destaque foi para o desfile de caras conhecidas. Pimpinha e Isaurinha Jardim fizeram questão de testemunhar o sim. A presença de Isaurinha, Carolina Jardim, aliás, carrega uma enorme carga emocional. A filha mais nova de Sinha Jardim cresceu praticamente na casa de Pedro Santana Lopes nos anos 90. Na época em que a mãe namorava com o político, mantendo desde a infância uma cumplicidade única com o noivo, de quem é madrinha de casamento. A história de amor entre José Maria e Marta Carrasco já tem bases sólidas. Amigos há mais de uma década, a faísca do romance acabou por surgir mais tarde. Desde 2025, que o casal partilha a vida e os seus cães num apartamento numa zona histórica de Lisboa. Marta divide o seu tempo entre o yoga, o marketing digital, na Web Summit e o sucesso como influenciadora, enquanto José Maria consolidou o seu nome num mercado onde a mãe, no passado, chegou a duvidar que fizesse carreira à noite. Apesar de ter estudado gestão no ISEG, o percurso do filho do antigo primeiro-ministro começou a desenhar-se aos 20 anos, como relações públicas na mítica discoteca Van Gogh, em Cascais. 15 anos depois, José Maria é um empresário de sucesso no setor, tendo deixado a sua marca em espaços emblemáticos da diversão noturna, como o Lust in Rio, o Main, antiga capital, e a icónica área VIP do Bliss, em Vila Moura. Um percurso de sucesso que culminou na celebração deste amor blindado em Azeitão.

O romance já tinha sido sussurrado, mas agora é oficial e recebeu honras de passadeira vermelha. Na noite da passada sexta-feira, dia 3 de julho, Sofia Ribeiro, de 41 anos de idade, e João Jesus, de 35, surpreenderam ao escolher a prestigiada semifinal dos International Emmy Awards para surgirem juntos pela primeira vez em público e assim assumirem em definitivo o amor que estão a viver. Como seria de esperar, todas as atenções e flashes da noite se viraram para o mais recente casal sensação. De mãos dadas, sem receios e com uma cumplicidade indisfarçável, os dois atores mostraram-se totalmente à vontade perante os fotógrafos, trocando olhares apaixonados e sorrisos rasgados que denunciaram o momento feliz por que estão a passar. No que toca à elegância, o casal esteve em perfeita sintonia. Sofia Ribeiro optou por um visual sofisticado e minimalista, deslumbrando num vestido preto de corte elegante que realçava a sua silhueta. Já João Jesus esteve à altura do desafio, quebrando o tradicional negro com um fato castanho, combinado com uma camisa preta. Claramente apaixonado, o casal espalhou charme. Entre as

gol que deu a Portugal o histórico título de campeão europeu em 2016 ficou eternizado não só pela bola na rede de França, mas pelo festejo emblemático de Éder Lopes, com uma luva branca onde se lia Believe. Na mítica Flash Interview, com as emoções à flor da pele, o herói nacional apontou para as bancadas e disparou a frase que mudaria a vida de sua mentora. Quero dedicar o golo à Susana Torres, minha coach de alta performance. Vocês têm de a conhecer. Mal sabia que anos mais tarde a cumplicidade absoluta daria lugar a uma troca de acusações pública e sem precedentes. A ligação entre ambos nasceu de um acaso no estádio de Braga, onde Susana abordou o avançado para pedir uma fotografia para a filha. O jogador acedeu, ofereceu a camisola e, em troca, recebeu uma proposta de ajuda profissional. O que se seguiu foi uma cumplicidade profunda. Susana encontrou um atleta com o ego reduzido a um grão de areia e severamente marcado por uma infância dramática. Éder tinha sido raptado pelo pai aos 3 anos e acabou por crescer numa instituição longe da mãe. A confiança na coach era tanta que o craque lhe abriu o coração e o trabalho mental acabou por desbloquear o seu talento, culminando no Milagre de Paris. Contudo, os bastidores do sucesso eram bem mais cinzentos do que o público imaginava. Sem rodeios, o avançado emitiu um comunicado demolidor para colocar os pontos nos is, revelando que a ruptura total aconteceu logo em outubro de 2016, escassos 4 meses após o Euro. Éder acusou Susana de exigir que ele pedisse folgas no seu clube para vir a Portugal promover o livro dela, do qual não recebeu um cêntimo pelos direitos de imagem, e lamentou ver a coach apropriar-se do golo da final, vendendo-o no seu site como um campeonato europeu conquistado. A Susana, como pessoa, já perdeu o meu respeito há muito tempo, rematou o craque. O herói de Paris fechou assim as portas ao passado, abrindo espaço para uma reflexão nacional sobre os limites e os perigos do coaching. Acordei com mais mensagens.

Maria Domínguez está no centro de uma autêntica tempestade mediática. Numa entrevista recente, a apresentadora fez agitar as águas ao expor a sua visão sobre as relações femininas e o impacto da beleza no mercado de trabalho. As declarações da comunicadora, de 30 anos de idade, foram analisadas à lupa no programa Passadeira Vermelha da SIC Caras e a reação dos comentadores oscilou entre o choque e a indignação. Sem meias palavras, a jovem estrela confessou ser incapaz de manter laços com o mesmo sexo. Amizades com mulheres são impensáveis porque, normalmente, há muita inveja associada, muitos ciúmes, até fora da televisão. Atirou a entrevista à Nova Gente, justificando o afastamento com traumas do passado. Mas Maria Domínguez não se ficou por aí e fez uma polémica viagem no tempo. Nós, mulheres, desde a altura das tribos, também lutávamos umas contra as outras para ver quem ficava com o melhor homem. No estúdio da SIC Caras, as críticas foram duras. O comentador David Mota foi o primeiro a arrasar a postura da apresentadora. Se é a experiência dela, eu a estimo. Mas não me parece que seja a experiência universal. Nem me parece saudável dizer aos quatro ventos perpetuar este clichê. Também a apresentadora, Liliana Campos, fez questão de deixar um aviso sério a Maria Domínguez, lembrando o teto de vidro onde a jovem se encontra.

O fim oficial do namoro e do noivado de 18 anos surpreendeu o país, mas Ana Guiomar, 37 anos de idade, e Diogo Valsacina, de 39, parecem continuar com os destinos traçados na mesma direção. Os dois atores estão atualmente a desfrutar de uns dias de descanso no cenário paradisíaco de Bali, na Indonésia. A coincidência saltou imediatamente à vista dos seguidores mais atentos e já se começou a alimentar especulações sobre o atual estado da relação. Ana Guiomar tem partilhado vários momentos desta viagem e recentemente recorreu ao Instagram para mostrar um spa de luxo que a deixou completamente rendida. Nem sei bem o que dizer sobre isto. É o spa mais bonito onde já estive, confessou a atriz. Entre rituais de bem-estar e episódios caricatos com taças tibetanas que a fizeram rir, a atriz revelou ainda que a experiência de 2 horas lhe custou cerca de 60 euros. Guiomar destacou que todas as salas do espaço eram duplas, embora também permitissem tratamentos individuais, um detalhe que ganhou outro significado minutos depois. Quase em simultâneo, Diogo Valsacina recorreu às redes sociais para revelar que se encontrava exatamente no mesmo local de sonho. Como seria de esperar, os fãs do eterno casalinho de morangos com açúcar não perderam a oportunidade de mostrar satisfação por esta proximidade.

A montanha russa, que é a relação entre Francisca Cerqueira Gomes e Margarida Corceiro, ambas de 23 anos, volta a estar no centro das atenções. Pouco tempo após terem voltado a seguir-se no Instagram, um gesto que os fãs interpretaram e celebraram como indício de tréguas e de reaproximação, o cenário sofreu uma reviravolta inesperada. Os seguidores mais atentos detectaram que as duas influenciadoras voltaram a fazer unfollow, gerando uma onda de especulação sobre o estado desta amizade. Perante o ruído nas redes sociais, Kika Cerqueira Gomes decidiu intervir e colocar os pontos nos is. Na caixa de comentários de uma página que expunha o mais recente afastamento, a filha de Maria Cerqueira Gomes justificou a decisão de forma pragmática. Ontem fiz uma limpeza nas minhas redes sociais e deixei de seguir mais de 100 pessoas, com quem já não tinha qualquer contacto. Não façam disso um big deal. Não há drama nenhum. Recorde-se que Maggie e Kika chegaram a ser melhores amigas. Recentemente, a vida de ambos tinha ganho novo paralelismo ao namorarem simultaneamente com dois pilotos de Fórmula 1. Contudo, enquanto Kika mantém o seu romance discreto com Pierre Gasly, Margarida Corceiro terá colocado um ponto final na sua relação com Lando Norris. Agora, as duas, outrora amigas, voltam a caminhar percursos distintos.

Matilde Mourinho partilhou vários momentos das suas férias em família na Serra da Arrábida, antes do pai, José Mourinho, rumar novamente ao Real Madrid. Nas fotografias, a jovem mostra vários momentos, incluindo um passeio de barco e uma visita ao portinho da Arrábida. Numa das imagens é possível ver José Mourinho e o marido de Matilde, Danny Graham, de costas, enquanto caminham junto ao mar. Matilde, a mulher do treinador, também surge numa das imagens no barco. Estes momentos de descontração acontecem antes de José Mourinho iniciar uma nova etapa da carreira. De acordo com o jornal Marca, a pré-temporada do Real Madrid arranca a 13 de julho, data em que o técnico deverá apresentar-se ao serviço para preparar a nova época.

O romance entre Carolina Loureiro e Bernardo Cascais chegou ao fim. A notícia foi avançada na quarta-feira, dia 1 de julho, num programa da TVI, onde foi revelado que os dois atores já não estão juntos desde o passado mês de abril. A revelação foi feita por Adriano Silva Martins, que garantiu ter confirmado a informação junto de pessoas próximas do ex-casal. Um casal jovem, um casal bonito, um casal que andou a viajar um pouco pelo mundo, mas que desde o mês de abril já não está em perfeita união. Começou por dizer, acrescentando, nós falámos com pessoas próximas da Carolina e do Bernardo que nos confirmaram que efetivamente já não estão juntos, mas dizem que acabaram bem, bem um com o outro. A separação aconteceu de forma discreta, à semelhança da relação, que nunca foi assumida publicamente por nenhum dos dois. Apesar de nunca terem confirmado o namoro, os rumores intensificaram-se depois de partilharem fotos juntos na gala GQ Man of the Year, registros esses que agora foram apagados. Desde então, Carolina Loureiro e Bernardo Cascais foram partilhando nas redes sociais imagens captadas nos mesmos destinos, como Cabo Verde, alimentando as suspeitas de que viviam uma relação. Ainda assim, optaram sempre por manter a vida amorosa longe dos holofotes, que chegou agora ao fim.

Alexandre Alencastro e Virgílio Castelo formaram um dos casais mais mediáticos da televisão portuguesa. Partilharam a vida durante 5 anos, desde 1988 a 1994, ainda que o casamento tenha durado apenas um ano. A atriz tinha então 23 anos de idade e o ator 35. Com o fim do matrimónio ficou a amizade, mas também algumas mágoas, que a atriz mais de 30 anos depois ainda não esqueceu. Ele fez muito mal, meteu-me os palitos com Lisboa inteira e com o Porto, recordou Alexandre durante a conversa com Flávio Furtado no podcast The Late Show. E terão sido estas infidelidades

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2: A recorrente falta de abastecimento de água em Almada vai levar a que, no próximo dia 8 de julho, quarta-feira, se forme o cordão humano silencioso. A concentração terá lugar às 19h45, junto aos chafariz, em frente ao Centro Comercial do Pescador, no Centro Histórico da Costa Caparica. A iniciativa, escreve aos organizadores, em comunicado, consiste numa ação pacífica, silenciosa e sem desfile, durante a qual os participantes permanecerão posicionados ao longo dos passeios e espaços públicos adjacentes às vias, formando o cordão contínuo. O cordão terá como ponto central a rotunda de entrada na costa da Caparica, estendendo-se pelos três eixos vários que dela irradiam: a Avenida Afonso Albuquerque, no sentido norte, aqui da de Santo António, a Avenida Aresta Branco, no sentido sul, a Avenida 1º de Maio, em direção ao centro da costa da Caparica. O silêncio, dizem, será o elemento central desta ação. Pretende-se que o cordão humano constitua uma imagem forte, serena e eloquente, capaz de traduzir a preocupação de uma comunidade que exige soluções para um problema que se tem repetido demasiadas vezes. Pode ainda ler-se o comunicado. Numa nota publicada no seu site, a ERSAR explica que se encontra a acompanhar a situação que tem afetado o abastecimento de água no concelho de Almada, no distrito de Setúbal, e que tem motivado um número elevado de reclamações por parte dos utilizadores. A Comissão de Coordenação e Desenvolvimento Regional de Lisboa e Vale do Tejo detectou no sábado níveis de concentração de ozono prejudiciais para a saúde nos Olivais, em Lisboa, e em Alverca, Vila Franca de Xira. Dizem que foi ultrapassado nas estações de monitorização da qualidade do ar desta CCDR o valor de concentração de ozono de 180 microgramas por metro cúbico, definido como limiar de informação para este poluente. Pode ler-se em comunicado agora divulgado pela CCDR-LDT. Aquela entidade avisa ainda que, enquanto esta situação se mantiver, é recomendado que os grupos mais frágeis possam reduzir o mínimo a atividade física intensa ao ar livre e evitem a permanência no exterior. Segundo a CCDR-LVT, estes valores de concentração de ozono podem provocar alguns efeitos na saúde, sobretudo em grupos mais sensíveis, como crianças, idosos, pessoas asmáticas e quem tiver doenças respiratórias ou cardíacas. Nos Olivais registaram-se 184 microgramas por metro cúbico, das 14 às 15 horas, e em Alverca, das 15 às 16 horas, o mesmo valor medido ascendia a 205 microgramas por metro cúbico. A exposição a este poluente afeta essencialmente as mucosas oculares e respiratórias, podendo o seu efeito manifestar-se através de sintomas como tosse, dores de cabeça, dores no peito, falta de ar e irritações nos olhos, avisa. Um incêndio deflagrou na sexta-feira à tarde em Setúbal e progrediu em direção a habitações na estrada do Val da Rosa e colocou em perigo um parque automóvel com cerca de 5 mil viaturas estacionadas, informou a Proteção Civil. Segundo o Comando Subregional de Emergência e Proteção Civil da Península de Setúbal, os bombeiros tiveram a evacuar algumas habitações na zona de Val da Rosa. Às 18h45 estavam envolvidos no combate às

0: mas 174 operacionais apoiados por 50 veículos e 4 mais aéreos. De acordo com a Proteção Civil, o incêndio terá tido a origem de uma viatura que ardeu, tendo as chamas alastrado então a uma zona de mato. O alerta às autoridades foi dado às 14 horas e 14 minutos de sexta-feira, segundo o site da Proteção Civil. O Comando Sub-Regional de Emergência e Proteção Civil da Península de Setúbal mobilizou mais meios de combate para o incêndio. Numa das salas de audiências do Palácio de Justiça em Lisboa, o termómetro atingiu os 33 graus às 2 da tarde. Os estores antigos não impedem a entrada de calor. Cá dentro não há ar-condicionado, diz os funcionários. Segundo a SIC, chegaram relatos de outros tribunais. Na sexta-feira, o Tribunal do Seixal estava com 30 graus ao meio-dia. No Tribunal de Sintra, os funcionários tiveram de trabalhar com 32 graus Celsius. Estas queixas têm chegado ao Sindicato dos Funcionários Judiciais, que diz que, por causa do calor, têm sido canceladas nas últimas semanas entre 10% a 20% das audiências. Fala de um desinvestimento de longa data, que não foi travado pelo Ministério da Justiça. Contactado pela SIC, o Ministério da Justiça confirma que acompanha este tema há vários anos e que há edifícios que, pela idade e construção, têm mais dificuldades no calor e no frio, por isso foram distribuídas ventoinhas e aquecedores. Acrescenta que, como a medida de contingência por causa do calor extremo, está em curso um procedimento de aquisição de ares condicionados portáteis para os tribunais, sem dizer quando está prevista a sua chegada. Até lá, as ventoinhas vão continuar a trabalhar. A Direção-Geral da Saúde ativou o nível 2 laranja no Plano Nacional de Preparação e Resposta Sazonal em Saúde, devido às temperaturas extremas que assolam o país. Este nível motivou um apelo por parte da Ministra da Saúde à população mais vulnerável e para evitar a exposição às altas temperaturas que se fazem sentir.
1: Sabemos que os próximos, pelo menos até dia 6, veremos como é que depois, qual é o comportamento das temperaturas a seguir. Sabemos que até dia 6 o risco é elevado. E eu queria dizer, se os jornalistas estão aqui, eu agradeço-vos muito, eu queria dizer às pessoas que estão lá em casa e que nos estão a ouvir, a todos, mas sobretudo àqueles que são os nossos séniores, que são mais velhos, àqueles que têm 75 ou mais anos, que é onde o risco é maior, naturalmente que para todos, vou voltar a repetir, mas sobretudo para os mais velhos, por favor, procurem ficar em casa, por favor, estejam em ambientes, se for possível, mais frescos, não se exponham a estas temperaturas, bebam água, mesmo que não tenham sede, mas bebam água. Sobretudo, se não se sentirem bem, naturalmente sigam as recomendações da Direção-Geral de Saúde, dos nossos médicos de família, das nossas autoridades, as nossas câmaras, as nossas autarquias, que estão a ajudar-nos com espaços climatizados, quer dizer, com espaço onde há ar-condicionado para a pessoa poder refrescar, e sobretudo, se não se sentirem bem, de facto, telefonem para o SNS 24 e telefonem, naturalmente, se for uma situação que considerem mais urgente, telefonem para o INEM.
2: Porque... Mas o que é que quer dizer? Não? O nível 2 corresponde, em termos práticos, a quê?
1: Corresponde a um nível de alerta maior, um nível mais intenso de informação junto das pessoas, em termos de campanha, e corresponde para as unidades locais de saúde, digamos, terem um nível de prontidão maior. O que é que isto quer dizer? Quer dizer que mais equipas, mas sobretudo as equipas, nós também temos equipas reduzidas, portanto não conseguimos ampliar as equipas.
0: A Ministra reforçou a importância de os cidadãos recorrerem às redes de apoio locais, lembrando que as câmaras municipais e as autarquias estão a disponibilizar espaços climatizados com ar-condicionado para que as pessoas se possam refrescar. Campeonato do Mundo de Futebol. Marrocos está apurado para os quartos de final do Mundial ao derrotar o anfitrião Canadá por 3-0 no sábado, num duelo muito dividido e cruel para os canadianos. A primeira parte terminou sem golos, mas a segunda foi rica em emoção. Marrocos entrou melhor no segundo tempo e abriu o marcador aos 50 minutos com o pontapé de fora da área de Azedine Ouarani, na sequência de um livre de laboratório com assistência de Achraf Hakimi. A partir daí, o Canadá tomou conta do jogo e foi mais perigoso, com o luso-canadiano Stefano Eustáquio em evidência. As substituições eram de tração à frente, o que aumentava o assédio na área marroquina, mas também desequilibrava a equipa e expunha ao contragolpe. Marrocos soube sofrer e esperar pelo seu momento e ao minuto 82, num contra-ataque letal, Brahim Diaz entregou, já dentro da área, para o Anani, que arrematou de primeira para o gol que dilatou a vantagem. O Canadá não baixou os braços, no entanto, com o passar dos minutos, atacava mais com o coração do que com a cabeça e com cada vez mais avançados em campo. 4 nos descontos. A procura do golo que relançasse o resultado era intensa, porém faltava clarividência. Em novo contra-ataque, Marrocos sentenciou mais uma vez com Brahim a assistir, desta vez para Soufiane Hamimi, que também não perdoou. Apesar da derrota, o Canadá fez história nesta sua terceira presença em campeonatos do mundo. Os americanos nunca tinham passado da fase de grupos ou vencido um jogo e nesta edição não só ganharam dois jogos, como ultrapassaram duas eliminatórias até aos oitavos de final. Marrocos e França vão discutir o acesso às meias-finais do Mundial 2026 na quinta-feira a partir das 21 horas em Boston. O Instituto Português do Mar e da Atmosfera prevê para esta segunda-feira tempo quente, com seu pouco nublado limpo, apresentando períodos de maior nebulosidade até o início da manhã na faixa costeira das regiões norte e centro. Previsão de aumento de nebulosidade no interior durante a tarde e não se podendo excluir a possibilidade de aguaceiros e trevoadas dispersas. Vento em geral fraco em vários rumos, tornando-se fraco a moderado de oeste a noroeste a partir da tarde. Há possibilidade de neblina ou nevoeiro em alguns locais da faixa costeira ocidental. Previsão de uma pequena descida da temperatura no litoral norte e centro.
3: 26 graus.

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1: Em caso de sismo, Mai diz que haverá envio maciço de SMS de alerta. Tecnológicas chinesas querem recuperar a confiança dos investidores. Amália vai ajudar militares da Marinha a tomar decisões mais rápidas. BOC 2.0 volta em setembro com os desafios de IA e aposta na democracia. Microsoft pode despedir milhares de pessoas nos próximos dias. Acesso precoce às redes sociais tem impactos visíveis nas salas de aula. NASA estima que quase 59 mil edifícios foram afetados na Venezuela. Swatch processa Samsung em 150 milhões por réplicas digitais de relógios. Coreia do Sul anuncia plano de mais de 1 bilhão para desenvolver IA. Nano Banana 2 Lite da Google gera imagens por IA quase instantâneas, a um preço mais acessível.
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Na sequência dos sismos da Venezuela e do sistema de alerta de sismos integrado nos telemóveis Android, contactámos o Ministério da Administração Interna para saber quais são as medidas existentes para contactar a população em caso de desastre natural. Foi especialmente falado o alerta enviado para os detentores de telemóveis com sistema operativo Android e que foi desenvolvido pela própria Google, notando-se também no processo que tal funcionalidade não está presente ao nível do sistema operativo do iPhone da Apple. Significa isto que nem todos os detentores de telemóveis têm acesso a este alerta, o que levou a Notícias ao Minuto a contactar o Ministério da Administração Interna de forma a perceber quais os métodos em vigor para avisar a população no caso de um desastre natural como um sismo. Em resposta, o MAI declarou que atualmente o sistema oficial para entrar em contacto com a população a nível nacional assenta o envio massivo e geolocalizado de SMS de alerta. O Ministério aponta ainda para o recurso a nível local de meios complementares que vão desde sirenes a megafones e até a sinais luminosos. 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

As gigantes tecnológicas chinesas estão a intensificar os programas de recompra de ações para recuperar a confiança dos investidores, noticiou hoje o jornal South China Morning Post. Estes programas surgiram na sequência de fortes quedas bolsistas causadas por uma vaga de ceticismo em torno do setor e entusiasmo com empresas de inteligência artificial. Empresas como Tencent, a maior cotada chinesa e a 26ª maior do mundo, Alibaba, Xiaomi e Meituan registaram quedas entre 30% e 44% no primeiro semestre, acelerando posteriormente dos ritmos das recompras de ações, uma prática habitual entre empresas cotadas para apoiar a cotação quando consideram que o mercado está a subavaliar os seus títulos. Embora os especialistas considerem que os programas de recompras constituem apenas uma solução temporária, disseram acreditar também que as grandes tecnológicas chinesas podem estar próximas de atingir um mínimo bolsista, sustentadas pela solidez dos negócios principais, pela capacidade de gerar lucros e fluxo de caixa de forma consistente e pela volatilidade do setor de IA, que tem servido de principal motor do atual ciclo dos mercados. Perante este contexto, as tecnológicas chinesas não só intensificaram as recompras das ações, como os principais executivos multiplicaram presenças públicas para tentar recuperar a confiança dos investidores.

0: modelo de inteligência artificial português Amália vai ajudar os militares da Marinha a tomar decisões mais rápidas, sem descurar o fator humano e evitar a exposição de dados classificados ou sensíveis, adiantou hoje o ramo. A Marinha respondia a perguntas colocadas pela agência Lusa, depois de o primeiro-ministro e presidente do PSD, Luís Montenegro, ter adiantado no 43º Congresso do Partido em junho que o Amália, apresentado hoje, iria apoiar operações mais críticas, como nas Forças Armadas, na Marinha em particular. A Armada apontou que o Amália é o primeiro modelo de linguagem de larga escala desenvolvido especificamente para o português europeu e que está a ser integrado na ferramenta de inteligência artificial Marinheiro de Silício. Atualmente em desenvolvimento pelo ramo em parceria com a nova FCT, como um dos grandes modelos de linguagem disponíveis na plataforma. O ramo realçou, contudo, que o objetivo não é substituir a decisão humana, mas disponibilizar informação tratada e contextualizada que permita aos comandantes e Estados-Maiores decidir de forma mais rápida e mais informada.
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Os desafios da inteligência artificial, a aposta na democracia e o cruzamento entre educação, cultura, saúde e economia são os pilares estratégicos da 4ª edição do BUC 2.0, que decorre de 15 a 16 de setembro em Lisboa. O BUC 2.0 é uma panela onde misturamos várias coisas, afirmou hoje o presidente da Associação Portuguesa de Editores e Livreiros, Miguel Pauzeiro, na conferência de imprensa de apresentação do evento, que este ano tem como lema Back to Basics, Back to Books. O programa reflete isso mesmo, contando com a participação de 35 oradores, confirmados de áreas tão distintas como política, economia e empresas, saúde, tecnologia e educação, média, setor editorial e livreiro, entre outras. As inscrições para o BUC 2.0 já estão abertas e, tal como sucedeu nas edições anteriores durante o evento, serão apresentados os resultados do estudo da APEL sobre os hábitos de compra e leitura em Portugal.

De forma a controlar custos e reforçar o investimento em inteligência artificial, a Microsoft deverá despedir nas divisões de vendas e de consultoria a divisão de videojogos Xbox. Também deverá estar entre as principais afetadas. O objetivo destes despedimentos é controlar custos de forma a reforçar o investimento no desenvolvimento de inteligência artificial, com pessoas próximas da empresa a adiantarem que as divisões mais impactadas devem ser as de vendas e de consultoria. A Xbox e os próprios estúdios também deverão estar entre as principais divisões impactadas por esta ronda de despedimentos.

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1: O acesso precoce às redes sociais tem impactos difíceis de reverter no desenvolvimento cognitivo e socioemocional das crianças, identificados na sala de aula e consultórios por professores e psicólogos que defendem uma maior regulação. Professora de música, Rita Mendes, é, ela própria, ativa nas redes sociais, onde conta com dezenas de milhares de seguidores, mas tem uma posição crítica quanto à presença de menores naquelas plataformas. Não deve existir. Em fevereiro, a Assembleia da República aprovou, na generalidade, um projeto de lei do PSD que propunha regular o acesso às redes sociais a menores de 16 anos, uma via recentemente discutida por vários países que reconhecem os riscos para as crianças e jovens. A propósito da opção por proibir o acesso de menores às redes sociais, alguns professores consideram que seria o cenário ideal, mas admitem que é um objetivo desafiante, porque frequentemente as crianças demonstram maior conhecimento das novas tecnologias face aos adultos.

Uma avaliação preliminar da NASA estima que o duplo sismo que atingiu a Venezuela poderá ter danificado ou destruído cerca de 58.870 edifícios em toda a região afetada. A estimativa foi produzida a partir de dados de radar satélite Sentinel-1 do Programa Europeu de Observação da Terra, Copérnicos, e resulta de uma análise experimental realizada poucos dias após a catástrofe. A NASA ressalvou que o resultado ainda não foi validado e deve ser encarado como uma avaliação preliminar. Segundo a agência, o Sistema de Coordenação de Respostas e Desastres foi ativado para apoiar as autoridades e continuará a divulgar mapas e outros produtos de informação à medida que novos dados forem processados. Dezenas de edifícios ruíram ou ficaram gravemente danificados na capital Caracas e na região de La Guardia, uma das mais afetadas. Vários países, incluindo Portugal e outros estados da União Europeia, enviaram equipas de busca e salvamento para a Venezuela. A base das operações da Missão Portuguesa de Resposta aos Sismos está sediada em Catia-la-Mar, em La Guardia, uma zona de grande concentração de portugueses e lusodescendentes.

A SWATCH está a processar a Samsung no valor de mais de 150 milhões de euros, alegando que o grupo sul-coreano violou os seus direitos da marca registada. O caso remonta a 2019, mas as audiências só foram concluídas na sexta-feira, segundo a Reuters. A SWATCH defende que as aplicações no smartwatch da Samsung copiavam mostradores inspirados nos relógios da marca suíça e reproduziam-nos em formato digital, replicando digitalmente produtos da SWATCH. Num documento da empresa suíça com a data de 19 de junho, a SWATCH afirma que a indenização de 158 milhões de euros baseia-se em taxas de licenciamento hipotéticas que abrangem o uso de 10 marcas da empresa. Para a SWATCH, o valor reflete o prestígio e reputação do seu portfólio. Já a Samsung, por sua vez, contesta o valor da indenização, considerando-o desproporcional à situação. De acordo com o Financial Times, a empresa sul-coreana defende que teve lucros reduzidos das clonagens e que, por isso, a compensação é extravagante.

O governo sul-coreano apresentou um plano para 10 anos avaliado em mais de 1 bilhão de euros para construir fábricas de semicondutores e centros de dados destinados à inteligência artificial. Um primeiro projeto, no valor de 455 mil milhões de euros, incluirá 4 fábricas de semicondutores, 2 construídas pela gigante Samsung Electronics e as outras 2 pela concorrente SK Hynix. Além de outras infraestruturas, anunciou o ministro da Indústria, Kim Jong-un. Outro projeto avaliado em 568 mil milhões de euros prevê até 2035 a construção de 9 centros de dados dedicados à IA, elevando a capacidade total do país para 10 gigawatts, acrescentou o ministro da Ciência na mesma conferência de imprensa. Trata-se do terceiro mega investimento em IA anunciado na Coreia do Sul em menos de um ano e, de longe, o mais significativo. 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
2: Foi encontrado o corpo de um jovem desaparecido em Vila Franca de Xira. O jovem de 22 anos, nacionalidade brasileira, foi encontrado após buscas no local, coordenadas pelo capitão do Porto e comandante local da Polícia Marítima de Lisboa, em que os elementos dos bombeiros voluntários de Vila Franca de Xira detectaram e retiraram a vítima da água para a margem. Em comunicado, a Autoridade Marítima Nacional referiu que o óbito foi declarado no local pela delegada de saúde e, após contacto com o Ministério Público, o corpo será transportado pelos bombeiros para o Instituto de Medicina Legal e Ciências Forenses de Lisboa. Neste âmbito, foi ativado o Gabinete de Psicologia da Polícia Marítima, adiantou ainda a Autoridade Marítima. As buscas foram iniciadas na sequência de um alerta recebido pelas 8h45 através do Centro de Busca e Salvamento Marítimo de Lisboa, indicou a Autoridade Marítima Nacional no comunicado anterior, adiantando que foram de imediato mobilizados os meios dos bombeiros voluntários de Vila Franca de Xira e empenhados os tripulantes da Estação Salva-Vidas de Cascais, assim como elementos do Comando Local da Polícia Marítima de Lisboa e do Grupo de Mergulho Forense da Polícia Marítima. A Polícia de Segurança Pública revelou no sábado que foi recebida com pedras e garrafas quando respondia a várias denúncias de ruídos e distúrbios após o final do jogo entre a Argentina e Cabo Verde, no Cacém, no concelho de Sintra. Em comunicado enviado às redações, a autoridade indicou que recebeu durante a madrugada diversas denúncias de ruídos, distúrbios e ocupação das vias nas imediações da Associação da CP, do Cacém e na Avenida dos Bons Amigos, no concelho de Sintra. Segundo as denúncias de dezenas de cidadãos, havia um grande aglomerado de indivíduos acima das 200 em clima de festa, disperso por estas artérias, condicionando a circulação rodoviária e provocando bastante ruído, com colunas e cânticos colocando em causa a paz pública e o direito ao descanso dos moradores nas zonas adjacentes. Perante as denúncias, a PSP acionou meios policiais para a Avenida dos Bons Amigos, com o objetivo de monitorizar e intervir pedagogicamente junto destes indivíduos. No comunicado, a autoridade lembrou que aquele local já tinha sido palco de iguais festejos por adeptos da seleção cabo-verdiana, tendo os mesmos decorrido sempre de forma cívica. No entanto, durante a madrugada de sábado, diversos indivíduos arremessaram pedras e garrafas contra os polícias e as suas viaturas, provocando danos num carro policial. Neste sentido, a PSP teve de recorrer à força estritamente necessária para fazer cessar os comportamentos desordeiros e repor a normal circulação rodoviária, terminando também, desta forma, o ruído incumulativo nesta avenida. Já junto à estação CP do Cacém, onde também já havia decorrido festejos em dias anteriores, sempre nos pós-jogos da seleção de Cabo Verde, concentraram-se igualmente mais de 200 indivíduos que foram acompanhados pelo efetivo da PSP. A autoridade frisou ainda que não tem conhecimento da existência de qualquer ferido decorrente da intervenção policial, restantes apenas os danos na viatura da PSP por arremesso de pedras e garrafas. A Junta de Freguesia das Avenidas Novas em Lisboa esteve na sexta-feira a ser alvo de buscas da Polícia Judiciária e informou a própria autarquia. Em comunicado, a Junta de Freguesia informa que as investigações a que se referem a diversos processos de anos transatos. A autarquia garante que todos os funcionários, desde eleitos, trabalhadores e colaboradores, estão a colaborar com a investigação e a prestar declarações pela transparência e pelo apuramento cabal de toda a verdade e de eventuais alegadas responsabilidades. Na sequência das buscas, os serviços de atendimento ao público poderão estar temporariamente condicionados, acrescenta ainda a Junta de Freguesia na nota. Os diretores das escolas alertaram na sexta-feira para o risco de não conseguirem garantir que os resultados dos exames nacionais do ensino secundário sejam afixados na nova data decidida pelo Ministério, porque os problemas do processo de avaliação persistem. O Ministro da Educação, Fernando Alexandre, revelou ainda que há duas ou três provas dos exames nacionais do ensino secundário por entregar aos professores avaliadores, tendo decidido

adiar a data de divulgação do resultado de 14 para 17 de julho. Filinto Lima considerou que foi uma decisão prudente adiar a fixação dos resultados, mas deixou um alerta. O dia D passou para dia 17, mas nesse dia poderemos fazer a nossa parte, que é fixar as pautas nas escolas. Neste momento, não sabemos. Nós, se queremos que isso aconteça, mas temos de aguardar. O também diretor de uma escola de Vila Nova de Gaia sublinhou que há ainda problemas e por isso o governo decidiu estender o prazo. Na nota divulgada na sexta-feira, o Messi lamentava já eventuais transtornos na vida dos alunos, das suas famílias, dos professores classificadores e também das escolas. No Mundial de Futebol, a França carimbou este domingo a sua presença nos quartos de final do Campeonato do Mundo 2026, depois de ter conseguido ultrapassar a Batalha de Filadélfia frente ao Paraguai, com o resultado pela margem mínima de 1-0 com um gol de Mbappé da margem dos 11 metros. A seleção paraguaia voltou a usar a mesma estratégia que resultou frente ao conjunto da Alemanha e que deu o passaporte para este encontro com os oitavos de final ao fechar-se em copas para impedir que a turma francesa conseguisse chegar à baliza. Mas esta tarde, no Lincoln Financial Field, houve um fator ainda mais determinante para que isso fosse concretizado, com uma quantidade imensa de duelos à margem da lei e muitas picardias com os jogadores gauleses, nomeadamente com o Mbappé. A primeira parte teve muito pouca ação, com eventos muito esporádicos, assim alvo de relato, com a estatística que resume os 45 minutos iniciais a ser o facto de não ter havido nenhum remate enquadrado por parte de nenhuma equipa, mesmo com o poderio ofensivo da seleção comandada por Didier Deschamps. A segunda parte voltou a ser um cerco monumental à grande área do Paraguai, com o Juan José a Cáceres a ser um dos mais interventivos naquilo que mais parecia um combate de wrestling com Mbappé. Mas o momento do jogo acabou por ser mesmo ao minuto 70, com Désiré Doué a ser decisivo depois de entrar em campo. Nem há 10 minutos para ser derrubado na grande área do Paraguai e desenhou uma grande penalidade que o avançado e o capitão de França não desperdiçou para fazer o seu 19º golo em 19 jogos em campeonatos do mundo ao minuto 70 da partida. A partir daí, o conjunto gaulês acabou por tirar um pouco o pé do acelerador, originando uma maior crença dos sul-americanos, que iam tentando ferir a defesa francesa no contra-ataque e nas bolas paradas, mas não foi capaz de abandonar as redes de Mick Magan. Desta forma, a França venceu, e que poderá ficar conhecida como a Batalha de Filadélfia daqui para a frente, carimbando a sua presença nos quartos de final do Campeonato do Mundo 2026, onde irá encontrar a seleção de Marrocos, num encontro que se irá disputar na próxima quinta-feira, 9 de julho, pelas 21 horas, horário de Portugal Continental, em Boston.

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2: A rotura que cortou o fornecimento de água em 6 localidades de Almada foi reparada, mas o restabelecimento integral do abastecimento de água será faseado, adiantaram os serviços municipalizados. A intervenção no Monte da Caparica, Lazarim, Palhais, Alto do Índio, Val de Flores e Costa da Caparica foi concluída e o abastecimento de água encontra-se a ser restabelecido, lê-se na nota publicada pelos serviços municipalizados de água e saneamento de Almada. Devido à área abrangida pela rotura, a água irá chegar à torneira dos municípios em momentos diferentes. O fornecimento de água nas zonas de Monte Caparica, Lazarim, Palhais, Alto Domínio, Val de Flores e Costa da Caparica, no concelho de Almada, foi interrompido devido a uma rotura de grandes dimensões numa conduta adutora. Nos últimos dias, os moradores de várias localidades do concelho de Almada têm relatado sucessivas falhas de água, tendo sido lançada uma petição que conta já com quase 4 mil assinaturas, na qual os peticionários exigem medidas urgentes para minimizar os impactos da falta de água. Os peticionários pedem ainda uma intervenção urgente para que este problema seja resolvido com a maior brevidade possível e manifestam-se profundamente preocupados e indignados perante as frequentes interrupções no abastecimento de água que têm afetado parte do concelho, em especial a Costa da Caparica, a Sobreda e os Capuchos. Também existem relatos nas redes sociais de falta de água ou de perda de pressão em zonas como Laranjeiro e Feijó. O Movimento Futuro da Costa, que se candidatou nas últimas autárquicas, anunciou a realização para esta segunda-feira de uma concentração de protestos junto ao SEMAS, em Almada, enquanto que nas redes sociais está a ser anunciada a realização no dia 8 de julho, na Costa da Caparica, de um cordão humano silencioso para apelar à resolução urgente da falta de água na Costa da Caparica. Segundo dados da Pordata, o Conselho de Almada tem atualmente 202.896 habitantes, mais 19.562 em relação a 2021, últimos censos, e mais 27.651 em relação a 2011. O Bloco de Esquerda propôs no sábado a constituição de uma comissão parlamentar de inquérito para apurar responsabilidades sobre o processo de classificação digital dos exames nacionais após terem sido reportadas várias falhas. De acordo com a proposta, Fabián Figueiredo quer que esta comissão analise as decisões, contratações e responsabilidades na concepção e execução da classificação digital dos exames nacionais de 25 e 26, incluindo os efeitos da reorganização orgânica do Ministério da Educação, Ciência e Inovação nesse processo e as suas consequências para os alunos, designadamente no acesso ao ensino superior. O bloquista considera que a integridade, fiabilidade e confiança depositada no sistema público de exames e de acesso ao ensino superior está comprometida, não por força de um acidente, mas na sequência de um encadeamento de decisões políticas cujas circunstâncias, fundamentos e responsabilidades importa apurar com os poderes que só um inquérito parlamentar confere, diz Fabián Figueiredo. A Comissão de Coordenação e Desenvolvimento Regional de Lisboa e Val do Tejo detectou no sábado níveis de concentração de ozono prejudiciais para a saúde nos Olivais, em Lisboa, e em Alverca, Vila Franca de Xira. Dizem que foi ultrapassado nas estações de monitorização da qualidade do ar desta CCDR o valor de concentração de ozono de 180 microgramas por metro cúbico, definido como limiar de informação para este poluente. Pode ler-se em comunicado agora divulgado pela CCDR. CDR-LDT. Aquela entidade avisa ainda que, enquanto esta situação se mantiver, é recomendado que os grupos mais frágeis possam reduzir o mínimo a atividade física intensa ao ar livre e evitem a permanência no exterior. Segundo a CCDR-LDT, estes valores de concentração de ozono podem provocar alguns efeitos na saúde, sobretudo em grupos mais sensíveis, como crianças, idosos, pessoas asmáticas e quem tiver doenças respiratórias ou cardíacas. Nos Olivais registaram-se 184 microgramas por metro cúbico, das 14 às 15 horas, e em Alverca, das 15 às 16 horas, o mesmo valor medido ascendia a 205 microgramas por metro cúbico. A exposição a este poluente afeta essencialmente as mucosas oculares e respiratórias, podendo o seu efeito manifestar-se através de sintomas como tosse, dores de cabeça, dores no peito, falta de ar e irritações nos olhos, avisa. A Direção-Geral da Saúde ativou o nível 2 laranja no Plano Nacional de Preparação e Resposta Sazonal em Saúde, devido às temperaturas extremas que assolam o país. Este nível motivou um apelo por parte da Ministra da Saúde à população mais vulnerável e para evitar a exposição às altas temperaturas que se fazem sentir.
3: Sabemos que os próximos, pelo menos até dia 6, veremos como é

0: é que depois há, qual é o comportamento das temperaturas a seguir. Sabemos que até dia 6 o risco é elevado. E eu queria dizer, se os jornalistas estão aqui, eu agradeço-vos muito, eu queria dizer às pessoas que estão lá em casa e que nos estão a ouvir, a todos, mas sobretudo àqueles que são os nossos séniores, que são mais velhos, àqueles que têm 75 ou mais anos, que é onde o risco é maior, naturalmente que para todos, vou voltar a repetir, mas sobretudo para os mais velhos, por favor, procurem ficar em casa, por favor, estejam em ambientes, se for possível, mais frescos, não se exponham a estas temperaturas, bebam água, mesmo que não tenham sede, mas bebam água. Sobretudo, se não se sentirem bem, naturalmente sigam as recomendações da Direção-Geral de Saúde, dos nossos médicos de família, das nossas autoridades, as nossas câmaras, as nossas autarquias, que estão a ajudar-nos com espaços climatizados, quer dizer, com espaço onde há ar-condicionado para a pessoa poder refrescar, e sobretudo, se não se sentirem bem, de facto, telefonem para o SNS 24 e telefonem, naturalmente, se for uma situação que considerem mais urgente, telefonem para o INEM.
1: Porque... Mas o que é que quer dizer? Não? Nível 2 corresponde, em termos práticos, a quê?
0: Corresponde a um nível de alerta maior, um nível mais intenso de informação junto das pessoas, em termos de campanha, e corresponde para as unidades locais de saúde, digamos, terem um nível de prontidão maior. O que é que isto quer dizer? Quer dizer que mais equipas, mas sobretudo as equipas, nós também temos equipas reduzidas, portanto não conseguimos ampliar as equipas.
2: A ministra reforçou a importância de os cidadãos recorrerem às redes de apoio locais, lembrando que as câmaras municipais e as autarquias estão a disponibilizar espaços climatizados com ar-condicionado para que as pessoas se possam refrescar. No futebol, Filipe Coelho é o novo treinador do Casa Pia, assumindo a sua primeira experiência como técnico principal de uma equipa sénior, anunciou no domingo o clube da Primeira Liga Portuguesa de Futebol em comunicado. Dizem que o Casa Pia Atlético Clube tem vindo a afirmar-se como um projeto diferenciador, não só no desenvolvimento de jovens atletas, mas também na capacidade de identificar, valorizar e promover jovens treinadores. É neste contexto que o Casa Pia AC integra Filipe Coelho na sua estrutura técnica. Começaram por escrever os gansos, com um passado muito ligado aos escalões de formação do Benfica, no qual esteve 12 épocas, dos sub-14 ao sub-19. Filipe Coelho, de 41 anos, era treinador adjunto dos franceses do Estrasburgo. Antes do Estrasburgo, Filipe Coelho orientou também a equipa do sub-21 dos ingleses do Chelsea, também do sub-23 do Estoril Praia, após a saída dos encarnados. Filipe Coelho sucede no cargo a Álvaro Pacheco, que tinha deixado o clube após assegurar a permanência na Primeira Liga, na sequência do 16º dia de penúltimo lugar da Primeira Liga, através de um play-off frente ao Torriense, terceiro colocado da Segunda Liga e vencedor da Taça de Portugal. O Instituto Português do Mar e da Atmosfera prevê para esta segunda-feira tempo quente com seu pouco nublado limpo, apresentando períodos de maior nebulosidade até o início da manhã na faixa costeira das regiões norte e centro. Previsão de aumento de nebulosidade no interior durante a tarde e não se podendo excluir a possibilidade de aguaceiros e trevoadas dispersas. Vento em geral fraco em vários rumos, tornando-se fraco a moderado de oeste a noroeste a partir da tarde. Há possibilidade de neblina ou nevoeiro em alguns locais da faixa costeira ocidental. Previsão de uma pequena descida da temperatura no litoral norte e centro.
3: 24 graus.

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0: ameaça que usou o governo de estar a brincar com as palavras. A polémica instalou-se no encerramento das jornadas parlamentares do PS da semana passada. O PSD veio desmentir as declarações do líder do PS. 24 horas depois, na quarta-feira, José Luís Carneiro foi à Azinheira dos Barros, em Grândola, para mostrar as 10 casas que continuam fechadas. O PSD garante que o facto de estarem vazias não é da responsabilidade do governo. As casas concluídas desde outubro de 2024 estavam destinadas a vítimas de violência doméstica, mas faltou o acordo entre a autarquia, a Segurança Social e a APAV para a gerir. Depois do PSD, foi a vez do Instituto da Habitação e Reabilitação Urbana. Numa nota enviada na passada sexta-feira, pediu maior rigor e responsabilidade à classe política, rejeitando as alegações de eleitoralismo. O IRU diz que as afirmações de José Luís Carneiro contêm imprecisões que não correspondem à realidade dos factos e que as 10 moradias em causa não se destinam à habitação permanente de famílias, mas sim a assegurar respostas de alojamento de emergência e de transição a pessoas e agregados familiares que se encontrem em situações de especial vulnerabilidade. A resposta não tardou, as 10 casas no Conselho de Grândola podem agora passar para o programa Primeiro Direito e passarem a ser habitação acessível. O pedido foi feito pelo autarca, mas ainda não há decisão. Se as habitações continuarem na Bolsa de Alojamento Urgente e a Território, vai ser preciso um acordo com a Segurança Social e a APAV. Caso contrário, vão continuar vazias. Numa zona onde é cada vez mais caro viver, depois da explosão turística da região da Comporta, os últimos dados do INE mostram que, em Grândola, a parte de Sines, o valor mediano das rendas, mais do que duplicou nos últimos 5 anos. Professores sem acesso à plataforma para corrigir os exames, atrasos na distribuição, provas que desaparecem, respostas incompletas, são centenas de relatos que têm chegado nos últimos dias às associações de professores e que já obrigaram o governo a alterar o calendário de exames. O secretário-geral do PS diz que o ministro da Educação deve avaliar se tem condições para continuar no cargo, mas para José Luís Carneiro o principal responsável é Luís Montenegro.
1: O primeiro-ministro deve um pedido de desculpa às famílias, aos alunos, aos jovens, às escolas e aos professores. Nunca tinha ocorrido uma situação tão grave como aquela está a acontecer nas escolas portuguesas. Estamos a falar do caos que se instalou nas escolas. Se eu fosse o primeiro-ministro, estaria a pedir desculpa às famílias.
0: Já o Bloco de Esquerda vai propor uma comissão parlamentar de inquérito. O partido acusa o ministro Fernando Alexandre de ter ignorado as falhas no projeto piloto do ano passado e de estar a proteger a empresa responsável pelo sistema. O Bloco de Esquerda pede, por isso, uma comissão de inquérito para perceber exatamente o que falhou e apurar responsabilidades. A onda de calor que Portugal tem enfrentado já tem um fim à vista. Ainda assim, o tempo de verão vai manter-se. Nos últimos dias, as temperaturas têm ultrapassado os 40 graus Celsius. Segundo o Instituto Português do Mar e da Atmosfera, os portugueses vão poder contar com uma descida gradual do calor. Já se prevê uma diminuição das temperaturas devido à entrada de ar marítimo e essa descida vai variar entre 4 a 6 ou 7 graus nas regiões do litoral norte e centro, conforme refere a meteorologista Madalena Rodrigues.
2: No litoral ainda pode continuar esta onda com mais 1 a 2 dias, no interior ainda mais 3 ou 4 dias pelo menos. De tal maneira já se prevê uma diminuição das temperaturas devido à entrada do ar marítimo e essa descida vai variar entre 4 a 6, 7 graus nas regiões do litoral norte e centro.
0: Mas no arranque desta semana o aviso vermelho vai permanecer em 4 distritos do país: Porto Alegre, Castelo Branco, Guarda e Bragança.
2: Está previsto, portanto, aviso vermelho para o distrito de Porto Alegre, Castelo Branco, Guarda e Bragança. Nos restantes avisos laranja e do litoral a norte de Lisboa, inclusive, aviso amarelo.
0: As chamadas noites tropicais com temperaturas acima dos 20 graus também chegam ao fim a partir desta terça-feira.
2: A partir de terça-feira, praticamente já não há temperaturas mínimas acima dos 20 durante as noites.
0: Depois de uma onda de calor marcada por temperaturas muito elevadas, que afetou vários serviços em todo o país, Portugal pode finalmente contar com um alívio. Mundial 2026. Está encontrado mais um dos escândalos deste Campeonato do Mundo 2026. Depois das eliminações da Alemanha e dos Países Baixos na ronda anterior, este domingo foi a vez do Brasil dizer adeus à competição depois de perder de forma dramática diante da Noruega por 1-2 num jogo válido para os oitavos de final do torneio. No jogo disputado em New Jersey Stadium, no estado de Nova Jersey, nos Estados Unidos da América, a seleção do Brasil, a eterna pentacampeã mundial, partia como clara favorita para o encontro. Mas o favoritismo tem-se confirmado dentro do relvado e, sobretudo, com golos. Os brasileiros até tiveram inúmeras ocasiões, mas

0: ora por nível de desperdício fora do normal, ora por uma exibição enorme do guarda-redes Orian Nilen e a eliminação canarinha acabou por aparecer. A partida começou viva, aos 4 minutos já havia um golo a ser anulado. Patrick Berger colocou a bola no fundo das redes à guarda de Alisson Becker, mas Sørtoft estava em posição regular antes de cruzar para a finalização certeira de Berger. Pouco acerto, teve também o Brasil, acima do minuto 14. Ayer derrubou Mateus Cunha dentro da área e o árbitro apontou penalti depois de rever o lance no VAR. Bruno Guimarães assumiu a marcação do castigo máximo, mas Orian Nieland adivinhou o lado e aplicou uma excelente defesa. O Brasil até cresceu depois da pausa para a hidratação. Gabriel Martinelli seguiu pela esquerda e cruzou o rasteiro, mas Nieland estava atento e conseguiu o corte no limite quando Bruno Guimarães se preparava para encostar para a baliza deserta. Vinícius Júnior também rematou para uma enorme defesa do guardião nórdico à beira do intervalo, aos 40 minutos. Isto já depois de Erling Haaland ter cabeceado para uma boa defesa de Alisson aos 38 minutos nos descontos da primeira parte. Odegaard rematou o rasteiro, mas Alisson exibiu-se a bom nível. A Noruega mexeu na equipa inicial, ao intervalo, com a entrada do benfiquista Schjelderup, que haveria de ter uma influência fulcral no resultado final. Mas já vamos a essa parte, até porque, antes disso, Edric protagonizou um desperdício incrível na cara de Nilan. O jogador ficou isolado após um grande passe de Vinícius Júnior, mas desviou demasiado o guardião norueguês. Os nórdicos nunca se deram por vencidos e acabaram por abrir a contagem em cima do minuto 80. Schjelderup, que antes tinha tirado uma bola para a defesa de Alisson, aos 36 minutos, fez um cruzamento perfeito para a cabeça de Haaland, que atirou para o fundo das redes. Aos 87 minutos, Nilan impediu um autogol de Ayer. O central fez um corte acrobático e o guardião impediu o empate com uma defesa a meias com o poste, até que voltou a aparecer Haaland. Schjelderup assistiu o compatriota e neste, quando ninguém esperava, rematou forte de fora da área e bisou no encontro. Neymar ainda reduziu de grande penalidade os descontos da segunda parte, mas a canarinha caiu mesmo nos oitavos de final pela primeira vez desde o Mundial de 1990 a Itália, adiando assim o sonho do Hexa. A Noruega segue assim em frente no Campeonato do Mundo. O Instituto Português do Mar e da Atmosfera prevê para esta segunda-feira tempo quente com seu pouco nublado limpo, apresentando períodos de maior nebulosidade até o início da manhã na faixa costeira das regiões Norte e Centro. Previsão de aumento de nebulosidade no interior durante a tarde e não se podendo excluir a possibilidade de aguaceiros e trevoadas dispersas. Vento em geral fraco em vários rumos, tornando-se fraco a moderado de oeste a noroeste a partir da tarde. Há possibilidade de neblina ou nevoeiro em alguns locais da faixa costeira ocidental. Previsão de uma pequena descida da temperatura no litoral norte e centro.
1: 23 graus.

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4: Olá, a Rádio Aurora, Outra Voz, tem o prazer de entrevistar hoje André Gago, ator, encenador, escritor, músico, poeta, ator de novelas e faz também dobragens.

0: Boa tarde, André Gago. Na vida real, às vezes tem que representar. Em que situações?
1: É mais uma boa pergunta. Todos desempenhamos os nossos papéis, não é? E, portanto, alteramos os nossos comportamentos, de certa forma, consoante a informalidade ou a solenidade das situações. Por exemplo, há situações que exigem uma certa formalidade e outras que a dispensam. Mas, olha, o que eu tento fazer é levar sempre comigo um certo sentido de humor, justamente para tentar desmontar, porque eu não sou muito dado a cerimónias, não gosto muito do cerimonioso, e então tento lidar com as coisas o melhor possível e desarmar um bocadinho as situações, desarmar o outro, e quando consigo fico contente, sobretudo se o outro se rir, se ele ficar na mesma, é sinal que a coisa não está a funcionar. Tento insistir mais um bocadinho. Se aquilo não evolui, então é porque não vai lá nenhum. E pronto, desisto.
0: Muito obrigado. Obrigado.
1: Muito obrigado.
2: Gostava de fazer duas perguntas. A primeira seria: qual o seu dramaturgo favorito?
1: Eu gosto muito da palavra e o Shakespeare tem tido aqui na minha vida tem exercido uma atração, digamos assim, porventura maior do que qualquer outro dramaturgo. Não apenas por escrever muito bem, mas também porque ele não escreve só bem, ele também há momentos em que não escreve nada bem, há incongruências na escrita dele, há pequenas falhas, e isso agrada-me também, esse lado humano, não é? Em que estou a falar de falhas de sintáticas, erros de concordância, coisas que depois foram sendo embelezadas. Aliás, nós conhecemos o Shakespeare essencialmente em primeira mão através das traduções, não é? E há esse pecadilho. Os franceses tiveram muito isso quando traduziram Shakespeare no século XVIII, XIX, que foi corrigi-lo, embelezá-lo, dar-lhe um recorte mais aprimorar, digamos assim, o texto do Shakespeare. Isso também contaminou um bocadinho as traduções portuguesas. E, portanto, quando eu falo em nessas imperfeições, é porque elas, no fundo, são pequenas coisas que humanizam, para mim, o autor, no meio das coisas absolutamente extraordinárias, das imagens que ele utiliza e do pensamento que ele desenvolve. Há um crítico literário que estudou muito Shakespeare e tem muito a ver, que é o Harold Bloom, e que tem um livro sobre Shakespeare só, sobre todas as peças que o Shakespeare escreveu, e o título do livro é Shakespeare, a invenção do humano. É um pouco como se, para ele, o próprio Shakespeare tivesse inventado o humano, num certo sentido, no sentido renascentista, no sentido em que até então nós tínhamos os grandes heróis, as tragédias e as epopeias assentavam em torno de figuras míticas e de personagens míticos, e o Shakespeare de repente põe gente e põe em cena pessoas de carne e osso e cujo destino não está traçado muitas vezes, ou seja, que é característico do humano. O humano pode tomar decisões, não está condenado a um final mitológico, que já toda a gente sabe como é que vai ser. Não, nós podemos tomar decisões e podemos tomar a decisão certa, podemos tomar a decisão errada, mas nesse sentido ele também é ele que traz isso para o teatro. Pessoas, personagens que pensam e que podem e que têm a oportunidade de dizer: não, eu não vou fazer assim, vou fazer de outra maneira, porque, ou então escolhem: não, eu vou fazer. É o livre-arbítrio um pouco, e claro que também há aquelas que vão fazer tudo mal e têm prazer nisso, mas eu acho que, se pensarmos bem, nós conhecemos gente assim, também existe.
2: No seguimento desta pergunta, e eu vou fazer uma segunda pergunta: que livro gostaria de levar à cena?
1: Livro, literatura,
2: sim,
1: uma obra literária, talvez um pequeno livro com duas personagens de que gostei muito, de um escritor húngaro chamado Sándor Márai, As Velas Ardem Até ao Fim. É um confronto entre duas pessoas que têm um passado em comum e que se confrontam, digamos assim, numa fase já final da vida, remexendo, rebuscando em todos os ressentimentos que estão por tratar. E ele escreve maravilhosamente, e eu acho que aquela peça... Aquela peça não, aquele pequeno romance daria uma excelente peça de teatro, um texto para teatro.
2: Obrigado, André.
1: Obrigado,
2: André.

0: Olá, André Gago, bem-vindo.
1: Muito obrigado.
0: Queria perguntar, como define o teatro português?
1: Ah, eu não consigo responder a essa pergunta.
0: Não?
1: O teatro português é uma coisa muito vasta e eu não o conheço todo. Não tenho assim uma opinião formada sobre o teatro português, não é? Aquilo que eu posso talvez dizer para tentar responder a essa pergunta é que não somos um país com uma tradição teatral muito, muito, muito rica, no sentido, a palavra rica não é essa, muito, muito numerosa, muito, muito grande. Não temos, em compensação, temos coisas que davam excelentes peças de teatro, porque temos mitologias que são extraordinárias, mas levamos a coisa muito, em vez de escrever peças de teatro sobre personagens que fazem coisas mirabolantes, nós atribuímos-lhe, nós fazemos-lhe na realidade, não é? Estou a pensar, por exemplo, na realidade, mesmo que essa realidade não seja exatamente real, mitificada. Estou a pensar na questão da Inês de Castro, por exemplo, e naquela ideia. Bom, ela existiu e de facto foi morta.
0: A realidade ultrapassa a ficção.
1: Ah, é em Portugal a realidade ultrapassa muito a ficção. Está muito à frente. Acho que se queremos apanhar a realidade, vamos ter que correr um bocado, porque deixámo-la lá muito à frente. Mas pronto, lá está. Bem, neste caso, apenas para dar um exemplo, depois há toda aquela mitologia em torno dela de ser desenterrada e da corte ser obrigada a beijar-lhe a mão e ser coroada depois de morte. Pronto, é uma coisa extraordinária em si, não é? Mas a Quinta das Lágrimas, toda essa mitologia que foi criada à volta dela, em si é uma ideia extraordinária, mas ficou no domínio da mitologia, não nasceu da escrita de um autor, como por exemplo nasce o Ricardo III do Shakespeare. Nesse sentido, nós não somos um país de poetas, disto às vezes até quase depreciativamente, mas isso é uma realidade. Somos um país com uma produção poética absolutamente extraordinária e sabe, os portugueses têm uma mania, que é querem ser bons em tudo e às vezes é preciso ter os pés assentos no chão. Não podemos ser bons em tudo. Eu estou a dizer isto porque não é terrível, não é horrível, não é nenhuma condenação não termos uma produção dramatúrgica por aí além. Mas temos vinho, por exemplo, temos bom vinho, produzimos bom vinho e que é mundialmente conhecido, o vinho da Madeira, que pouca gente bebe, mas que é muito bom, os portugueses não bebem, não sei porquê, o vinho do Porto, o velho vinho de Colares e o vinho propriamente dito, o branco e o tinto e o rosé. Mas as pessoas ficam, há muitos portugueses que são muito zangados, que dizem assim, os nossos vinhos não são conhecidos lá fora, e isto e aquilo, e não sei o quê. Não, nós temos vinhos que são conhecidos lá fora, Porto, Madeira, mundialmente, para não falar de certos vinhos verdes de segunda categoria, que também são muito apreciados. Bom, mas como é que é possível competir se a produção em Portugal é mais pequena do que a produção de uma região francesa como Bordeaux? Não é possível, quer dizer, temos que estar na nossa escala e fazer aquilo que fazemos e usufruir o melhor possível. Desculpa, eu não estou a deixar que faça as perguntas todas que quer, mas esteja à vontade.
0: Isso será porque o teatro é pouco apoiado em Portugal? Há pouco apoio ao teatro? Há pouca adesão da população?
1: Eu acho que o teatro deu um salto enorme em termos de capacidade de atração do público e está, parece-me a mim, com uma saúde bastante razoável. Está de boa saúde. Não vou alongar-me em questões que têm a ver com os apoios que foram sempre insuficientes, mas não vou entrar nessa discussão porque nos levaria muito longe e até porque muitas vezes não concordo com muitas das reivindicações ou que são postas em cima da mesa por parte dos meus colegas e da forma como são postas em cima da mesa. Não basta pedir mais meios, porque eu tenho a impressão de que se houver mais meios, eles vão, não vão ser mais redistribuídos, vão aumentar os meios daqueles que já os têm, e não vai haver uma democratização nos acessos, que eu penso que neste momento também não existe. E portanto está a ver, eu prefiro não me alongar muito nessas matérias que são polémicas e sobre as quais não quero entrar aqui em muitos pormenores. Eu acho que também não é exatamente aquilo que se pretende com esta conversa. Enfim, vale tudo, não é?
2: Olá, André Gago, chamo-me Ruben, ou Ana Cruz. Estava a falar agora de vinhos, não é? Por acaso, está agora a passar de segunda a sexta-feira uma repetição da Vila Feia, onde o André Gago tem um dos papéis principais. Enfim, faz parte, digamos assim, da família dos Marques Vila. Por acaso, alguma vez pensou, e todas as pessoas que fizeram parte desse remake da primeira telenovela portuguesa, que aconteceu em 1982, a Vila Feia original, já alguma vez pensou, sei lá, um filme, uma minissérie, alguma coisa assim, uma espécie de continuação? Porque realmente eu, por acaso, acompanhei essa novela todos os dias e penso que tinha uma qualidade muito boa, mas realmente parece que na altura em que passou, não sei o que aconteceu, mas parece que as pessoas não acompanhavam muito.
1: Na verdade, eu já me lembro mal da Vila Feia, já foi há uns anos. Foi uma novela ainda com, no tempo em que eu fazia novelas. Lembrei-me agora do poema do Álvaro de Campos, no tempo em que celebrava o dia dos meus anos. No tempo em que eu fazia novelas, parece uma coisa assim muito longa, muito longínqua, mas até certo ponto é. Mas foi, eu gostei muito de fazer novelas, e essas novelas eram feitas com um elenco, com atores, muitos deles que já desapareceram, e que eu tive o prazer de conhecer graças às novelas, graças à televisão. Era uma altura em que havia uma espécie de, ainda subsistia uma espécie de divisão entre os atores que participavam nas novelas e os que não participavam. Depois, ao fim e ao cabo, veio-se a descobrir que toda a gente participou, acabou por participar, e isso desapareceu. Mas obviamente que o meu papel ali era o papel de ator. Eu não tinha exatamente uma intervenção a nível da escrita do argumento, nem da produção, nem de qualquer outro aspecto.
2: Se bem que um dos realizadores desse remake da Vila Feia é um dos melhores realizadores portugueses, penso eu, o Sérgio Graciano.
1: Não me lembrava que o Sérgio Graciano... Ah, pois foi. Olha, está a ver, está aqui a ajudar-me. Está aqui a ajudar-me, a minha memória também está um farrapo, enfim, isto já não é o que era. Mas enfim, mas pronto, obviamente essas decisões não me cabem a mim. Se eu porventura me aventurasse na tentativa, na realização, essencialmente, não seria num projeto com essas características, seria outra coisa, talvez.
2: Ok, tudo bem. Outra pergunta que eu gostaria de lhe fazer era: qual é o seu realizador preferido?
1: Tantos. Gosto muito de cinema, para falarmos apenas em cinema. Gosto de um certo tipo de cinema. Gosto do cinema enquanto expressão artística. Gosto mais de cinema de arte do que de cinema de entretenimento, embora goste de alguns filmes de entretenimento, mas há qualquer coisa na arte narrativa do cinema que penso que se tem vindo a perder, e que tem a ver com o confiar na inteligência do espectador, não nos dar a papa toda pela goela abaixo. Gosto do cinema que deixa espaço para que o espectador faça o seu trabalho de imaginação. Isto vale para o cinema, vale para o teatro e vale um bocadinho para tudo. Gosto desse espaço, e esse espaço muitas vezes tem a ver com ousadia do realizador, tem a ver com invenção e tem a ver com as referências que cada um carrega consigo na vida. Mas para responder, de repente, gosto muito do cinema do Andrei Tarkovsky, e não é para ele se chamar Andrei. Gosto muito dos filmes dele, vejo-os repetidas vezes. Gosto muito do do cinema que um homem que amava Shakespeare e amava o teatro fez, o Orson Welles, era de facto alguém que olhava o cinema como uma arte onde era preciso e possível inventar, fazer coisas novas. Gosto muito do Luís Buñuel, por exemplo, gosto muito desse, e são os realizadores que continuam a surpreender-me e a espantar-me e que vejo com um genuíno agrado. Tenho tido alguma dificuldade no cinema mais recente em ter esse espanto, essa surpresa, em ser surpreendido com qualquer coisa que seja realmente nova e que não vá e que não simplifique, digamos assim, não leve para o cinema os recursos narrativos da televisão. Isso eu não gosto muito. Gosto de coisas. Sou exigente nos meus gostos, é um bocadinho como tudo, não é? Isso vale para a culinária, vale para o cinema, vale para tudo.
2: Aliás, o André Gago é quem dá a voz ao famoso anúncio do Brie Président, certo?
1: Ah, como é que descobriu?
2: Mas por acaso estava a pensar eu estava a falar de Orson Welles. Enfim, penso que todos conhecemos o Citizen Kane, no mundo a seus pés. Mas por acaso, para alguém que nos esteja a ouvir e que esteja curioso para ver, sei lá, além do óbvio com Orson Welles, porque realmente foi dos grandes realizadores da história do cinema. Pronto, foi lançado um livro, ou aliás um livro não, um filme inédito há alguns anos, o The Other Side of the Wind, O Outro Lado do Vento. Que outro filme é que se calhar o André Gago recomendaria para quem quisesse conhecer um pouco mais de Orson Welles para além do óbvio?
1: O Citizen Kane é digamos o óbvio, é o filme mais conhecido,
2: sim,
1: é a primeira
2: dizer
1: obra,
2: prima, não?
1: É, no sentido também de ser a primeira obra, sim, mas eu gosto de toda a cinematografia, mas, lá está, mais uma vez, até pelas imperfeições, gosto muito da imperfeição, mas gosto da imperfeição genuína, digamos assim, daquela que eu recomendaria todos os filmes, mas há um filme em particular que gosto bastante e que é um filme, lá está, em que ele visita Shakespeare e um dos mais extraordinários personagens, que é o Falstaff, e o filme chama-se As Badaladas da Meia-Noite, penso que será a tradução portuguesa, The Chimes of Midnight. Ele faz um Falstaff absolutamente brilhante, mas todo o filme é uma declaração de amor à própria obra do Shakespeare. É um filme absolutamente extraordinário, de que eu me lembro sempre com um arrepiozinho.

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0: A primeira epopeia da história da humanidade foi a epopeia de Gilgamesh, que era um lendário rei do Uruk na Mesopotâmia, Suméria. A primeira história do dilúvio. E também fala no seguinte: a imortalidade é um privilégio concedido por Deus aos humanos. Ora bem, o que é que eu queria perguntar com isto? Queria perguntar o seguinte: a epopeia pertence também aos dramaturgos?
1: No fundo, a epopeia é uma forma poética e os primeiros dramaturgos que foram levados à cena eram poetas, eram chamados poetas. E, portanto, nesse sentido, toda a escrita, quer se tratasse da epopeia, quer se tratasse da poesia clássica e do género dramático, tragédia e comédia, eram escritas por poetas, eram consideradas produções poéticas. Nesse sentido, e não só, porque também em muitas das epopeias estão plasmadas mitologias que depois foram tratadas isoladamente, caso a caso, não é? E, portanto, há uma relação direta entre uma e outra coisa.
2: André, esta nossa conversa está super agradável e super interessante.
1: Muito obrigado,
2: mas parece
1: a adorar
2: que
1: também.
2: Está mais ou menos a chegar ao final. Eu queria, em nome da equipa da Rádio Aurora, mais uma vez agradecer a sua presença aqui hoje. Foi um gosto, muitas felicidades para o seu futuro, para os seus projetos, tudo a correr pelo melhor. Obrigada.
1: Muitíssimo obrigado. Obrigado. Muitíssimo obrigado.
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